o som do The Collins, sucesso do ano de 2002, Wherever Well You Go, aqui no nosso Moment Love TV, Analaga com Pedro Mariano, codinome Beija-Flor, e agora tem Alanis Morissette.

0: Aí o som de Fábio Júnior, Senta Aqui, no nosso Moment Love. Som de 1985, mais um clássico dos anos 80 para você. Mini Riperton, com Lovin' You, som de 1975. Daqui a pouco a gente volta com mais um bloco do Moment Love no seu rádio. Não saia daí.
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1: E agora tem o som de Selena Gomez aqui no Moment Love desta quinta-feira com Lost You to Love Me. Ótima quinta pra você.

Jesse Oak aqui no nosso Moment Love, cantando aí esse clássico de Elvis Presley, Less Suspicious, mais Olivia Aubrey. E agora tem Bruna Mendes, Estrela.

0: Whitney Hills estão fechando aqui mais um bloco do nosso Moment Love, Saving All My Love For You. Continue ligado, daqui a pouco estaremos de volta com o nosso quadro Love in Words aqui no Moment Love.
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0: E agora Paulinha Esteves traz pra gente no Moment Love o quadro Love in Words. Hoje com a tradução de Spanish Guitar com Toni Braxton.
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Simple Red, mais um clássico desta super banda dos anos 80. You Don't Know If You Don't Know Be Mine Now. Tema de novela, né? E você confere aqui sempre os melhores temas no Moment Love. Agora tem Djavan, Si, de 1990. Essa tem aquele toque de classe todo especial, hein? No nosso Moment Love. Ótima quinta-feira para você.

Louis Armstrong, Wonderful, Wonderful World, né? Fechando aqui mais uma sequência no Moment Love, essa belíssima canção, hein? Daqui a pouco a gente volta com muito mais.

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3: Chegando agora, Adriana Calcanhoto no Moment Love. Nesta quinta-feira, Devolva-me. Uma ótima noite para você que nos acompanha.

Alex Cohen, Descobri Que Te Amo, no nosso Moment Love, mais um sucesso da música nacional para você. E agora tem Cher e a sua versão da música Love Hurts.

0: Big Mountain, Baby I Love Your Way, fechando o Moment Love desta quinta-feira. Eu sou Kleber Salles, estou de volta amanhã com mais canções de amor no seu rádio, com mais esse momento especial. Grande abraço e até o próximo Moment Love.
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0: 22 horas e 51 minutos.
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3: Olá, seja muito bem-vindo, seja muito bem-vinda à nossa quinta-feira soft, a nossa quinta-feira romântica, através das ondas do rádio. O puro romantismo entra no ar a partir deste momento. Eu sou Kleber Salles, o nosso Moment Love está começando 2 horas com as mais belas canções nacionais e internacionais, as canções que causam aquele arrepio, né? Aquela emoção à flor da pele e aquela lembrança gostosa que a gente faz questão de levar até você. Hoje, quinta-feira, 16 de julho de 2026, para começar tem KC Sunshine Band, Please Don't Go. Julho de 2026, para começar tem KC Sunshine Band, Please Don't Go.

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5: 23 horas e 2 minutos.
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7: Destaque de hoje aqui no programa Maranhão Debate, Lemos TV para todo mundo ver no mundo todo. A manchete número 1, ex-prefeito de Codó, doutor José Francisco, pode mesmo ser candidato ou não? A manchete de número 2, Língua de cobra volta a ser preso, desta vez a mando da justiça de Bacabal. A manchete número 3. Eu falei duas, dois, três. A número 3. Nossa reportagem foi até o bairro Nova Jerusalém e constatou, viu o trabalho que foi feito pelo atual prefeito Francisco Carlos de Oliveira. A manchete número 4 é a number 4. TRR Maranhão mantém cassação da chapa de Adilson do Guri e abre caminho para novas eleições. Mas a manchete número 5 é a number 5. Creche do bairro São Francisco até hoje nunca foi concluída e o dinheiro parece que sumiu. Com estas e outras, está no ar o seu programa Maranhão em Debate, aqui na Lemos TV, para todo mundo ver.
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7: Um alô aqui especial para você que está ligado aqui no programa Maranhão em Debate. Um alusão aqui para meu amigo Passarinho. Se der uma mágica, daqui um pouco o Corninho do Brega vai estar aqui no programa. Se a gente conseguir fazer aqui uma mágica, né? Daqui um pouco o Corninho do Brega vai estar aqui no programa conversando com os nossos internautas. Alô você, meu amigo Magno Santana, aí com o pré-candidato Dr. Iglésio. Um abração para você também. Um abração também para o pré-candidato Yuri Correia, ligado aqui no nosso programa. Mas eu quero abraçar também, sabe quem é? Uma mulher, Dona Raimunda, Raimunda Maria, lá da Rua Goiás, que está ligada com a gente. Vamos chamar nossa primeira matéria. O Vigia Topado entrevista o pastor Max. E o pastor Max disse que vai entrar na justiça contra a criança que morreu, né, lá no HGM. Eu não sei se é, mas se for assim, a gente vai falar já já da matéria. Pois é, pastor Max vai investigar a morte de criança no HGM. Acompanhe a matéria aqui no Maranhão em Debate.
8: É, querida população de Codó, hoje nós temos acompanhado um caso, mais um caso, muito triste na saúde do nosso município. Nunca se tinha visto, ao longo de pouco tempo, tanta mortalidade infantil quanto temos visto hoje acontecer nessa gestão e nesse hospital. Hoje eu estou aqui com mais uma família vitimada. Né? O seu Manuel é pai da criança que faleceu no hospital, fez todo o pré-natal e a criança estava saudável, Os exames dizem isso, é prova. E, infelizmente, a criança morreu no hospital e até agora o hospital não deu nenhuma explicação do que foi a causa da morte, qual o problema, estava sem foto no carro. Enfim, o direito da família é de pelo menos saber o que foi que aconteceu. E o hospital se recusa. Outra coisa, propagaram que tinha incubadora, que fizeram tanta propaganda, mas na hora que precisa, não tem. Que é isso, que saúde é essa que eles divulgam, propagam, que na hora que a população precisa, tenha dor e sofrimento. Seu Manuel, eu quero dizer para você que com muita tristeza a gente recebe essa notícia, mas que você não está só nessa batalha. Nós vamos acionar o Ministério Público para que haja. Nós vamos acionar o hospital para que explique. O hospital tem que explicar o que foi que aconteceu, assim como as outras crianças que já morreram lá no hospital e que até agora nunca explicaram, dão desculpas. Nós vamos notificar o hospital e vamos até o hospital saber o que de fato está acontecendo.
9: Eu queria entender por que, que a criança estava sem um cordão umbilical.
8: Estava sem um cordão.
9: Isso não tem argumento, você está entendendo? Não tem argumento. Toda criança ela tem. Eu acho que até. Isso é impossível tirar o cordão umbilical, porque ele tem que cair por ele mesmo. Entendeu? E aí eu queria entender, em um hospital desse, num município desse, que recebe milhões, que não tem nada a ver com prefeitura, não tem nada a ver com isso aí. Mas faltar, a moça falou pra mim, cara, se tivesse incubadora, teu filho tinha sobrevivido.
8: Olha só.
9: Quer dizer, que um hospital desse não tem uma incubadora, mano. Aí é complicado, cara. Tá doido. Eu fiz plano com esse menino, a mãe, assim como eu, a mãe dele, os avós dele fizeram planos, e aí a gente chegar. Acompanhei a gravidez dela o tempo todo, a criança saudável, eu fiz vários exames particulares, e a criança saudável, e na hora aconteceu um negócio desse.
8: É triste.
9: E até agora eu tô sem entender por que a criança tá sem o cordão umbilical, entendeu? E eu não tô aqui julgando medicina, eu só quero ter uma resposta.
8: As informações e
9: a resposta. A resposta, eu quero um laudo detalhado que me diga, ó, teu filho morreu por isso aqui. Entendeu?
8: Eu quero dizer que a família tem direito. Tem direito a prontuário médico, tem direito às informações, isso não pode ser negado pelo hospital. Então nós vamos buscar o direito que a família tem, e claro, pode contar conosco. Estamos aqui. População de Rodó. Hoje é triste. Enquanto o governo gasta R$750 mil com uma banda que toca 2 horas e depois vai embora com o dinheiro do povo, o hospital, infelizmente, presta esse tipo de serviço para a população de Rondônia. Hoje sofre uma perda de seus familiares queridos e, infelizmente, o filho.
7: Olha aí, meus amigos, merece comentários, né? Merece comentários. Além da matéria que você já acompanhou aí, com o Vigia Topado e também o pastor Max, vereador, merece comentários também. Porque aí também está o pai da criança, do recém-nascido. Né? E aí, entre outras coisas, precisa que o hospital, conforme o pai falou, precisa que o hospital diga alguma coisa. Ah, seu filho morreu por isso. Até agora, todo mundo em silêncio. Cadê o diretor, a diretora do hospital? Cadê? Cadê o secretário de saúde? Cadê o prefeito? Mas isso não é coisa que se faça com um ser humano, não. Todo mundo tem sentimento. O pai, a mãe, quer saber por que que o filho morreu, o que foi que aconteceu. Agora, é um desrespeito contra o cidadão que paga imposto, que está esperando alguma resposta. O cara morreu. Morreu um cachorro, foi? Ou foi uma criança? Ou foi um humano, filho de um cidadão, de uma cidadã? É isso que eu quero saber. Porque essa administração parece que veio aí mandada. Reclamavam tanto da administração anterior e estão cometendo os mesmos erros. Por quê? Não dizer, minha gente, olha, aconteceu o laudo aqui, a perícia, tal, aconteceu isso. Entrega o documento para o pai, para a mãe. Simples assim. Ou esse hospital não tem nenhum técnico, não tem nada. Não, A pessoa morre lá e ninguém sabe que foi, o que foi a morte, ninguém sabe a causa, ninguém sabe nada. Não, pra lá, rapaz, não é assim que se faz, não. Não é assim, não. Protestos aqui do programa Maranhão em Debate, da Lemos TV, para você. 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Agora sim, vamos chamar a matéria que nós fizemos hoje lá no bairro Nova Jerusalém, mostrando as ações do governo Fé, Trabalho e Futuro. Acompanhe como ficou bonita a praça, que o prefeito deu aquela arrumada que o Francisco Najib não deu, que o doutor José Francisco também não deu aquela arrumada lá, e aí o governo Fé, Trabalho e Futuro foi lá e deu uma arrumada, ficou bacana demais. Confira nas imagens aqui do seu programa Maranhão em Debate. Acompanhe. Lemos TV para todo mundo ver. Nós estamos aqui na pracinha do bairro Nova Jerusalém. Aqui já existe há muito tempo essa praça. E nós temos aqui um complexo. Temos aqui a escola Sarney Araújo Costa. Nós temos aqui também a Igreja Católica Apostólica Romana. Nós temos ali uma pracinha a céu aberto, a UBS. Nós temos aqui um mini playground e temos mais alguma coisa legal aqui nessa Praça do Jerusalém. Ela foi recentemente inaugurada, isso no dia 26 de junho, e nós vamos mostrar mais o que o prefeito Francisco Carlos de Oliveira, através do seu governo, realizou aqui nessa praça. Você vai acompanhar com a gente, jornalismo com responsabilidade e imparcialidade. Você acompanhando com a gente, tá bom? Vamos lá. Aqui é uma quadra poliesportiva. Aqui o nome do governo, bem grande, Fé, Trabalho e Futuro, não é? Letras garrafais. E nós temos aqui também um mini estacionamento para motos e veículos, não é? Automóveis. E nós vamos agora aqui bater um papo com alguém aqui do mercado, do mercadinho aqui do Jerusalém. Vamos lá? Se acompanhando tudo aqui na Lemos TV, se inscreva no nosso canal. 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Bom, e agora nós vamos dar uma chegadinha, né? Vamos entrar aqui no mercadinho, ficou top, ó. Tudo arrumadinho, bonitinho, tá? É, nós temos aqui um, dois, três, quatro boxes, né? E aqui conversamos com a Rosa Cosimiri, que é a dona do sacolão aqui do mercadinho do Jerusalém. E aí, dona Rosa, como é que é? Como é que tá? Ficou bom mesmo aqui o serviço?
10: Ficou muito bom.
7: Beleza mesmo?
10: Beleza.
7: Agora você comercializa seus produtos de forma assim mais confortável, né?
10: Com certeza, maravilhosamente confortável. A gente, aqui está tudo bonito. É quadra, é mercado, é praça, é colégio, é posto. E assim, só tem que muito que agradecer a seu Chiquinho, que ele é um prefeito maravilhoso.
7: Essa obra toda realizada aqui deu uma vida para o bairro, né?
10: Com certeza. A gente estava precisando. Uhum. A gente estava precisando de uma reforma. E aí o seu Chiquinho veio e reformou gente só tem muito que agradecer, primeiramente Deus, seu Chiquinho.
7: Tá certo, então. Obrigadão pela entrevista. Olha aí, meus amigos, ficou linda demais, a pracinha arrumadinha, é coisa que não aconteceu nas outras gestões. Ficou bonitinha, eu só quero fazer aqui uma correção, quando eu digo que tem uma praça a céu aberto, não é uma praça, é uma academia a céu aberto ali ao lado da Igreja Católica, tá bom? É uma pracinha, perdão, uma pracinha não, é uma academia que tem lá para os moradores do bairro Nova Jerusalém. Palmas para o governo, palmas, palminhas aí, ó, para o governo, pela boa obra, bem estruturada, bem feita, ali do bairro Nova Jerusalém. 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Mas, meus amigos, nem tudo é só rosas. Escute só essa matéria aí do Vigia Topado sobre os pais de autistas no município de Codó, na cidade de Codó. Veja aí, acompanhe só você e faça os seus questionamentos. Porque é assim que a gente quer. É assim que a gente quer o prefeito. Sem dar nem aí para os pais dos autistas. Que diga a Simone, que é a presidente aí da entidade que lida com os autistas de Codó. Acompanhe a matéria.
11: Queria perguntar para o deputado Najib. Um projeto que ele fez durante esses 4 anos para as crianças autistas do município de Codó.
12: Mês de julho, mês da Copa do Mundo. Quero convocar aqui o prefeito, o Chiquinho do PT, para resolver esse problema para as crianças autistas da cidade de Codó. Por que, prefeito? Os pais, mães estão desesperados, prefeito. Não tem remédio, não tem médico, não tem um local adequado para atender seus filhos. E vamos conversar aqui com um pai que está pedindo, clamando às autoridades, não só de Codó, mas do Estado. Bom dia, Neto Guedes. O que está acontecendo aqui, Neto Guedes?
11: Bom dia, Vigia Topado. Bom dia, sociedade codoense. É simples. O prédio está aqui, ó, como vocês podem ver, novo, abandonado pela atual administração. As mães codoenses, as mães atípicas, os pais atípicos, como eu, estamos pedindo socorro por mais terapias, por mais profissionais, por mais remédios. Isso aqui é um direito que nos assiste. Nós não estamos pedindo favor para o prefeito, não estamos pedindo favor para vereadores, não estamos pedindo favor para deputado, que diga-se de passagem, eu queria perguntar para o deputado Najib, um projeto que ele fez durante esses 4 anos para as crianças autistas do município de Codó. Isso é um direito nosso, não estamos agredindo com palavras de ninguém, é um direito que nos assiste, nós pagamos os impostos para isso. Então, eu peço encarecidamente, em nome dos pais atípicos, das mães atípicas do Codó, do nosso município, inaugure isso aqui para as crianças autistas. Eu tenho certeza que o senhor, se tivesse um filho autista, ou um parente seu, dos vereadores, do seu filho, o senhor já teria resolvido.
12: Neto Guedes, aqui ia ser o quê aqui?
11: Segundo a reunião que teve da associação, há 1 ano e meio atrás, com o ex-secretário de saúde, seria um centro para os professores do Pitágoras, que eu também não sei o que deu. Teve a promessa de alguns vereadores com o prefeito que aqui vai ser o centro. Mas quando será inaugurado? As mães pedem socorro para inaugurar logo, porque tem muitas crianças em Codó que não têm o laudo ainda. Então nós precisamos também de um profissional, de um neuro, para ficar aqui para atender nossas crianças.
12: Obrigado, Neto Guedes. Prefeito, os pais estão pedindo só o básico. Olha a situação que se encontra aqui, prefeito. Completamente abandonado, cheio de mato. Você pode observar um prédio desse, novo, com passagem. A gente pode até chamar aqui o câmera. Câmera, por favor, aqui. Olha como é que está aqui, prefeito. Aqui, prefeito, é dinheiro público, né? Que está sendo jogado praticamente no mato. Olha como é que está aqui. E os pais pedem somente o direito deles. Para você, Vossa Excelência, abrir esse centro de atendimento para essas pessoas, essas crianças que realmente precisam da cidade de Codó. Vigia Topado, diretamente, que era para me falar, um lugar para as crianças autistas da cidade de Codó. Quer denunciar? Entre em contato pelo WhatsApp 96-49-1967.
7: Então, o que, que você acabou de acompanhar aqui no programa Maranhão em Debate? É um descaso por parte da administração pública chamada Fé, Trabalho e Futuro. São essas coisas que o prefeito não pode dormir nos panos. Ele tem que partir para cima, tem uma assessoria, tem uma secretaria de desenvolvimento social e que pode fazer alguma coisa por esse povo. Agora, o pessoal fica reclamando, fazendo vídeo, o pai reclamando, e aí não acontece nada, não acontece nada. Isso não é uma administração de fé, trabalho e futuro. É uma administração sem fé, sem trabalho e sem futuro. Porque imagine se esse pai aí fosse o prefeito, ele estaria sentindo na pele o que é ter um filho autista. Não é fácil não, cara. Não é fácil não. A dor só dói quando você é arrastado. Agora, arrastar os outros não dói não. Agora, se o prefeito fosse arrastado, se o prefeito, se o secretário de saúde tivesse um filho autista, com certeza eles já tinham feito alguma coisa. Mas eles com certeza não têm. E aí, ó, tá nem aí, ó, bulhufas, estão nem aí ligando para esses autistas, que são mais de 100, em Codó são mais de 100. Se eu não estou enganado, se a mente não me falha, são mais de 100 autistas no município de Codó. E tem que ser feita alguma coisa com urgência, com urgência. Tá aí os reclames do pai. E aí não é o repórter, não, é o pai. Aí não é o vigia topado, não, é o pai que está reclamando. Meu prefeito, cuide logo dos autistas, prefeito. Meu irmão, não durma no ponto, não. Você está dormindo no ponto. 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Meus amigos, olha, o Ciro Gomes, não sei se ele é pré, se vai ser pré-candidato, candidato à presidência da República, ele é do Ceará, já foi ministro, já foi candidato, e agora ele também está falando umas coisas aí na internet, e você vai acompanhar agora, acompanhe aí.
13: Vem a morte aí. O maior estelionato eleitoral da história do país. Porque ele está deixando o povo acreditar que todo o mal do mundo é o Bolsonaro e que nós vamos derrotando o Bolsonaro, o paraíso desce com picanha e cerveja para todo mundo. O que é uma grosseira mentira. Ele não tem a menor noção do tamanho do buraco, da crise brasileira estrutural, do problema do engessamento das coisas para não deixar ninguém fazer nada se não tiver autoridade para fazer a mudança. E ele está agarrado num conchavo, meu irmão, que até ministro do Supremo já está sendo discutido quem é aqui em São Paulo.
14: Sim, ele não decide nada do governo.
13: Então vai ser o quê? Vai ser o quê? Ele vai entregar o Ministério da Fazenda para os banqueiros, vai pegar essas políticas identitárias, entregar para o PT fazer discurso e botar negro na cadeia dizendo que defende negro, vai pegar o orçamento e entregar para o Centrão, e ele vai passear no estrangeiro.
14: Fazendo política externa, né?
13: Fazendo de conta que é um estadista inocentado. Anote, eu vou voltar aqui para a gente conversar.
14: Demorou.

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2: De volta aqui no Maranhão em Debate, você com a gente. 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Meus amigos, olha, eu estou aqui com o Passarinho, o Corninho do Brega. Tá bonita, não? Tá mais bonito que eu, não tá não, boi?
3: Mais bonito, mais bonito.
2: Boa noite.
3: Boa noite.
2: Boa noite.
3: Boa noite, Raimundo Filho. Grandes técnicos, né? Engenheiro técnico. O pessoal do Maranhão em Debate. É um prazerzaço estar falando para milhares de pessoas nesse exato momento. E para nós é um privilégio muito grande estar falando nesta tão conceituada emissora, canal de TV, abraçando esse pessoal que se liga sempre nesse horário, acompanhando aí o Maranhão em Debate.
2: E Cícero, você é o Corninho do Brega, você gosta de fazer programa musical, já é conceituado, trabalhou em Caxias. Qual foi a rádio mesmo que você trabalhou lá em Caxias?
3: Olha, eu trabalhei na Veneza FM, trabalhei na Tropical do vereador atual, que na época ele era presidente da Câmara, Catulé. Né? Tem o Catulé Júnior, tem o Catulé, que é o pai do Catulé Júnior. Trabalhei na Paraíso FM, também trabalhei na Portal de Presidente Dutra, Maranhão. Né? Tivemos uma passagem por lá, né? Rádio Cidade também de Presidente Dutra, isso lá fora. Né? E aqui nós passamos por todas as rádios, Riacho Água Fria, Jovem 10, o que mais?
2: Extinta Mirante.
3: Extinta Eldorado. né? E só não na UFC, mas no restante das rádios, todas elas nós passamos por aqui, Liberdade FM. Então nós tivemos esse prazer de passar por essas emissoras, né? Que estão extintas, que saíram, mas não saiu do coração da gente. A gente que gosta de fazer a comunicação, você também, né? E isso é importante, né? Você hoje faz o rádio, faz a TV, isso é gostoso, né?
2: Como é que você está olhando o programa Maranhão em Debate?
3: Olha,
2: tá legal? Tá bacana? Eu não tinha experiência, nada, só no rádio. Agora nós estamos na TV também. Tá dando para levar? Tá beleza o programa?
3: Olha, nota máxima, nota mil. Mil. A minha vida foi analisar.
2: Isso.
3: Né? Então, quando eu comecei no rádio, em 1991, saudoso Djalma Siqueira, saudoso Joel Ricardo, saudoso Júlio César Rodrigues, eles diziam: olha, Cícero, você vai trazer a matéria do América, do Nacional, né? Porque naquele tempo era pouco repórter. Né? Até hoje, para você montar uma equipe, uma grade de programação com grandes profissionais é difícil. Né? Então, até hoje, nunca se foi fácil, não é fácil. Para você montar uma grade, repito, de profissionais gabaritados é difícil. É muito difícil. Então, eu ia observar, analisar. E eu observando aqui na tela aqui...
2: Da Lemos TV.
3: Da Lemos TV. Poxa, faz esse programa, ele prende a gente. A gente quer sair, mas ele deixa...
2: Tem um grudezinho ali, né?
3: Tem um grudezinho que a gente não sai nem para beber água.
2: Isso.
3: Então, isso é importante, isso é bom, tá de parabéns. Tá de parabéns você. Você dispensa comentários... O Raimundão, que é um grande, para mim, um dos melhores que temos hoje na cidade de Codó. É um baita sonoplasta, né? E quem tem que ganhar com isso? Quem ganha com isso é o povão que se liga no horário, os patrocinadores, que são os colaboradores, né? Então, quem ganha com isso é toda essa galera que investe no programa, a galera que assiste o programa, que é muito bom.
2: Tá bom, então. 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
3: Praça Muniz.
2: Muniz, um abraço. Tá ligado aí com a gente. Obrigadão.
3: Passar o Daniel também, o Daniel Souza, está na Pousada Popular.
2: Tá,
3: tá ligado lá, me pediu pra gente mandar
2: um alô pra ele, né?
3: Pra ele,
2: Daniel Souza, né?
3: Daniel Souza.
2: Tá certo, então.
3: Nunca tomou uma.
2: Não, nunca, nunca quebrou uma, né? Mas, Cícero, o projeto nosso aqui na Lemos TV, no Maranhão em Debate, é para você falar de futebol, de esporte, né?
3: Isso.
2: E aí, como é que tá essa perspectiva? Como é que você está se preparando? Isso já vai começar segunda-feira, não é?
3: Segunda-feira. É uma coisa que a gente gosta de fazer, né? O futebol, né? O futebol, ele reúne todo o segmento da sociedade, né? O futebol, você vê aí a Copa do Mundo. E vamos ter aí o Campeonato Brasileiro, depois o Campeonato Carioca, quer dizer, Copa do Brasil, né? E... o nosso intuito é fazer o futebol. Vamos começar a partir de segunda-feira, falando em todas as modalidades, né? Porque muitas das vezes a galera só fala o futebol. Mas nós vamos falar o ciclismo. Ultimamente tivemos aí a Federação de Ciclismo, né? Que não levou nenhum codoense, infelizmente. Mas esteve aqui em Codó fazendo o teste. Né? Teve até atletas de Coroatá, de Timbiras.
2: Em Codó tem muito praticante de ciclismo, né?
3: Tem inclusive muito. Você pode acompanhar, 4 da manhã tem
2: muita gente pedalando,
3: né? Isso é bom para a saúde, né?
2: Verdade.
3: Então nós vamos falar de todas as modalidades.
2: Falar também das escolinhas, né?
3: Das escolinhas, né? A escolinha aí do Arizinho, né? Que é daí que nasce o craque para o futuro.
2: Certo.
3: Né? Se não tiver incentivo, do rádio, se não tiver, não vai aparecer futuramente craque para o futuro. Então, o nosso intuito é esse, é levar a informação do pacote local, do estadual, né? E ver se a gente volta, né? a ter aquele futebol que nós tínhamos. Né? Você sabe que Codó foi o celeiro de craques, Juca, Astengo, que mais? Robertinho, Jackson. Né? Então, muitos jogadores despontaram aí, né? E acabou. Né?
2: E aí você... E
3: ultimamente, nós tivemos o Célio Codó.
2: No atletismo, né?
3: Não, futebol. Que jogou no Sampaio.
2: Ah, isso, eu misturei aqui o Célio Codó com o Codó.
3: O Pimentel, né? Foi uma revelação do Arizinho, professor Arizinho. Então, tudo isso aí, Copa Rural.
2: Eu misturei foi com o Moreira aqui.
3: Moreira. Pois é, então, tudo isso aí nós vamos falar aqui no programa esportivo, que vai ser maravilhoso, bem elaborado. Com todo carinho, e aquilo que nós gostamos de fazer, que é o futebol. O futebol a gente gosta de fazer, está na alma, está no sangue, está no coração, está no peito.
2: Tá bom, então, quero te agradecer muito mesmo, sair daí não, porque nós vamos chamar uma matéria agora, ela é muito importante, é sobre o que fez o Império Romano. Vamos assistir aqui.
3: Vamos assistir. Tá
2: segunda-feira a gente...
3: Tá de bom,
2: a gente está aqui, não é? Tá segunda-feira, o nosso programa é ao vivo, às 19 horas, em ponto. Às vezes a gente atrasa 1, 2 minutos. 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E compartilhe e também se inscreva no nosso canal. Então vamos acompanhar aqui o que eles fizeram do jeito que eles queriam sobre o Império, adaptando política, religião. E você, depois dessa matéria, você vai acompanhar também se o ex-prefeito de Codó, doutor José Francisco, se ele pode realmente ser candidato. Porque existe aí um falatório nas ruas dizendo que Zé não pode ser candidato. E se sair candidato, vai ser tipo o Biné Figueiredo. Estão falando aí, eu não sei como é que vai ser, mas nós vamos acompanhar essas informações para que você possa estar antenado aqui sobre a política partidária do município. E também nós vamos apresentar já para você uma matéria que a gente fez na creche do bairro São Francisco, que a grana veio, pelo menos está na placa lá. E até agora, nada.
3: Dinheiro, nada,
2: não fizeram nada.
3: Está o dinheiro.
2: Eu não sei se o gato comeu. Né? Eu não sei se o gato comeu. Mas vamos lá, vamos acompanhar a matéria aí. Mostrando que eles são mestres em fazer o que eles querem, introduzindo na mente das pessoas. Isso lá no Império Romano, e hoje não muda não, é do mesmo jeito. Vamos acompanhar.
4: Todas cruéis e inimagináveis que os romanos faziam com os cristãos, inclusive ali, ó, no Coliseu. A última é a mais bizarra de todas. A primeira tortura, ali no Coliseu. Sim, hoje você chega pro seu amigo e diz: vamos ao cinema, vamos ao teatro. Naquela época as pessoas diziam: vamos ali ao Coliseu pra ver alguns cristãos sendo torturados. E sim, pessoas eram despedaçadas por animais ferozes, mães com filhos dentro, idosos, uma coisa horrível. E as pessoas assistiam isso. Segunda tortura, vela humana. Nero, o mais cruel e torturador dos imperadores, cobriam alguns cristãos com cera, como se fosse vela. E sim, simplesmente acendiam e os deixavam derretendo nos seus jardins. Os gritos dos cristãos era o som daquelas festas. Terceira tortura, eles colocavam peles de ovelhas costuradas nas pessoas. Era tipo: você não quer ser chamado de ovelha? Então toma. Eles costuravam peles de ovelhas nas costas dos cristãos e os jogavam para os lobos ferozes. Uma outra tortura muito comum no Coliseu era a crucificação em massa. Muitos eram crucificados de uma vez só, não importava a idade. E a última tortura, que é uma das piores, eles abriam a barriga dos cristãos e colocavam milho dentro. E com isso, eles jogavam para os porcos comerem. Aquelas pessoas eram comidas por dentro, vivas. Aquelas pessoas passavam por tudo isso e não negavam o evangelho. Detalhe, naquela época, eles só tinham a perder. Não tinha promessa de carro, casa própria, nada disso. Quem se dizia cristão, automaticamente já sabia que morreria cedo, perderia amigos, família, trabalho. Tudo isso somente em troca da fé em Jesus. E era exatamente isso que fazia com que o cristianismo crescesse tanto. Porque as pessoas diziam: algo de muito especial tem nessa crença. Essas pessoas estão morrendo e elas não negam a fé. Era como uma clara de ovo. Quanto mais batia, mais crescia, se tornando a maior religião do mundo nos dias de hoje. Se você é cristão, curte esse vídeo, gostou desse conteúdo, me siga para mais. Beijo, Deus te abençoe.
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0: Alô, você, todo mundo ligado aqui no seu programa Maranhão em Debate, de Codó, no Maranhão para o mundo. Todo mundo antenado, pessoal de Lisboa, em Portugal, de Cabo Verde, na África. Você ligado em qualquer lugar, na Bacabinha, em Bacabal também. Alô, você, todo mundo ligado. 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Olha, já tem o Sorria, mas meus amigos, será se o doutor José Francisco pode mesmo ser candidato? O que você acha? Né? Está um lenga-lenga na cidade, porque o homem já foi prefeito. Né? Aí aqui está a matéria. Olha, a ação anulatória de Dr. José Francisco contra a Câmara de Codó reúne argumentos jurídicos complexos e impõe desafio à defesa do legislativo. Então vamos ver. Olha, a ação anulatória ajuizada pelo ex-prefeito Dr. José Francisco contra a Câmara Municipal de Codó promete abrir uma nova etapa da disputa judicial envolvendo a cassação de seu mandato. Com uma petição inicial de 39 páginas, a defesa apresenta uma ampla tese jurídica, reúne diversos fundamentos legais e jurisprudenciais, e aponta uma série de supostas irregularidades ocorridas durante o processo político-administrativo que resultou na cassação. Então aqui, pelo que eu entendi na matéria aqui do blog do Leonardo Alves, o Zé ainda não pode sair candidato, não. Só aqui os advogados dele estão recorrendo, mostrando que a cassação foi ilegítima, ilegal, e que ele pode ser candidato. Aí a justiça vai acatar ou não o que os advogados estão dizendo, o juiz. É assim que se sucede. É assim que se procede. Isso não quer dizer que ele pode ser candidato, não. E pode sair candidato. Se alguns dizem que ele pode sair com uma liminar, mas Biné também saiu assim. Eu me lembro que Biné, na última eleição para prefeito, instalou até um comitê na Avenida Santos Dumont. Eu estou mentindo ou estou falando a verdade? Né? Me diz aí. E na hora, no frigir dos ovos, de botar os ovos na frigideira, não sou mais candidato, disse Biné Figueiredo. Certo? Então isso também poderá acontecer com o doutor José Francisco. Não estou colocando aqui balde de água fria, mas a realidade é essa. E o Cobra... Sabe o que é o Cobra? Genivaldo Cobra espalhou um áudio por aí dizendo que ele não pode ser candidato de jeito nenhum. Mas não pode, não pode, não pode. Aí alguns dizem que o Cobra não tem moral para falar dessas coisas e eu estou aqui apenas fazendo comentários em cima disso aí. Eu não sei. Não sei se ele vai sair candidato ou não. Pelo menos o que eu entendi da matéria é que nada está acertado de sim ou de não. A verdade é essa. Né? Então vamos aguardar. Zé Francisco está apregoando aí, dizendo que ele é pré-candidato a deputado federal. Na realidade é isso. Então vamos aguardar para ver se realmente isso acontece. Né? Meu amigo, olha, vamos agora para a matéria que nós fizemos na creche, aqui do bairro São Francisco. A creche, me parece que ela iniciou a sua construção no governo de Zito Rolim, não é? E aí ela foi se arrastando, ninguém sabe por que cargas d'água ela não foi concluída. Não foi só ela, não. Tem uma lá no residencial Santa Rita. Tem uma outra, quase na atriz dela também, né? E aí não foi concluída. Aí ficou lá jogada para as traças, e aí mato, e etc, e etc. Aí, Aí passou o governo do Najib todinho, o governo do Najib não fez nada, nada mesmo, nada, para concluir a obra, apesar de que a obra não é do governo municipal e nem estadual, a obra é do governo federal, do governo do PT, tá entendendo? E aí, no governo de doutor José Francisco, também não aconteceu bulhufas nenhuma, não fizeram nada para que a obra fosse concluída, porque aí tem que ir lá em Brasília, conversar com o deputado, fazer um aditivo, aditivo que você, se você não sabe, aditivo é a grana de novo, né? O projeto foi orçado, digamos, em 5 milhões. Aí a construtora vai lá, não recebeu, não sei se recebeu, comeu a metade do dinheiro, e aí o certo é que a obra parou. E aí nessa hora entra o senador, entra o deputado, tal, aquele negócio, obras paradas, tal. E foram lá e conseguiram uma grana, R$1.700.000. Vocês vão acompanhar na matéria agora. E depois a gente fecha aqui comentando sobre esses 3 minutos e 28 segundos que nós fizemos hoje lá mostrando a realidade da creche do bairro São Francisco. E nós temos razão de fazer essa matéria. Vamos lá, acompanhe.
1: Rua São Benedito 2, bairro São Francisco, Codó, Maranhão. Vou mostrar para você agora uma creche do governo federal que foi iniciada mais ou menos há 8 anos atrás. E a obra nunca foi concluída. Mas eu vou conversar mais com você. Vamos lá. Fachada da creche. Poxa, se tivesse tudo prontinho aqui, era linda demais. Olha, aqui nesse local, já no início do governo de doutor José Francisco, não, do prefeito atual, Francisco Carlos de Oliveira, do governo Fé, Trabalho e Futuro, aqui foi feito o lançamento, vamos dizer, de uma segunda pedra fundamental. Mas não foi isso, não. Era a certeza de que essa creche seria pronta, porque aqui é obra inacabada. E aí veio o prefeito, veio vereadores, autoridades, só faltou o Papa, né? E prometeram que aqui a creche ia ser concluída a obra, mas até agora nada. Vamos para a placa aqui para você acompanhar com a gente, ó. Aqui está, ó, conclusão da construção da creche pré-escola tipo 1, bairro São Francisco, município de Codó, no Maranhão. E aí, essa segunda reforma, essa conclusão, melhor dizendo, ela começou no dia 3 do 12 de 2025, para ser concluída no 3, você confere aqui, no 3 do 6 de 2026. Nós já estamos no mês de julho e nada, nada, nada, continua do mesmo jeito. Olha o dinheiro que veio. Vai lá, vamos lá de novo. R$1.778.427,49. Então, esse é o valor. Será que o Lula está sabendo que o dinheiro veio e a obra não foi concluída? Pois é, está desse jeito aqui. Isso aqui é patrimônio público, patrimônio do povo. E eu vou tentar entrar aqui, mas já tem uma placa dizendo que eu não posso entrar. Então, a imprensa não tem acesso, né? Aqui é o interior da obra e por isso eu vou respeitar. Aqui está a placa, ó. A placa, acesso restrito somente a pessoas autorizadas. Eu não fui autorizado, então eu não vou entrar aqui, não vou. Mas o que você vê aqui no interior da obra, ó, é um montinho de areia, um montinho de barro, mato e nada mais. A obra continua do mesmo jeito, ninguém sabe se o dinheiro veio, porque ali está dizendo o prazo de execução, se veio, se não veio. O prefeito não diz nada, vereadores também não dizem nada. Esse é o formato de administração no Brasil, principalmente quando se fala de prefeituras. Nós estamos esperando uma resposta. A população de Codó espera uma resposta sobre essa obra aqui. Ou faz ou não faz. Diz logo se vai sair ou não. Não pode ficar do jeito que está, porque o povo paga os impostos e a resposta que tem é essa aqui. Obra inacabada. E fica por isso mesmo. Talvez tenha um outro aditivo de mais de 1 milhão novamente. Talvez a obra não saia do papel. Porque aqui está no papel aí, não foi concluída, não é verdade? Repórter Lemos, Lemos TV, para todo mundo ver a creche que ainda não foi inaugurada em Codó, no Maranhão.
0: Então, você que é codoense, você que tem filhos, que o seu filho, a sua filhinha deveria estar na creche, não estão. Agora, o que está me chamando a atenção é o seguinte, é que a data de início foi 3/12/2025 e a conclusão desta conclusão da obra é 3/6/2026. E aí, como você acompanhou na reportagem, lá não tem nada. Está do mesmo jeito antes que fosse feita aquela grande reunião com os vereadores da situação, deputados e prefeitos. Rapaz, lá foi uma festa. Lá teve coffee break. Meu irmão, lá foi uma festa. Aí, cadê? Cadê? Vai ficar a obra enterrada lá, parada desse jeito aí. E cadê o dinheiro? Porque se colocaram na placa lá o valor, é porque o governo federal, o governo do Lula, já liberou o recurso. Quase 1.800.000, só para fazer o fechamento da obra. O Lula já liberou o recurso. Quase 1.800.000, só para fazer.

0: conseguir ter apoio da população desse jeito. Não dá. Não dá. O povo fica... Só com o salvo fica como? Com a pulga detrás da orelha. Fica com a orelha em pé. Não, aí não dá para nós entrar mais, não. Porque o outro levou chumbo. Não é? Pensava que ia ser reeleito. Neca e pabibariba. Neca de pitibiriba. Não foi eleito. Não foi reeleito. E aí o outro tá desse jeito aí. Vai pegar chumbo do mesmo jeito do povo. Vai. É. Não pode vacilar, não. Se vacilar, dança. O povo tem que ser assim. Fez direitinho, a gente retorna. Pisou na bola, descarta. Tem que ser assim. 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Agora sim, vamos para um rápido intervalo comercial e na volta tem coisa forte, muito forte. Vai ser forte aqui no programa. Já, já.
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0: Polícia policial aqui no programa Maranhão em Debate, na Lemos TV, para todo mundo ver, no mundo todo. Mas, meus amigos, nós vamos ver logo pedofilia, né? Lá em Coelho Neto, meu. Rapaz, pedofilia da pau. Pedofilia da cadeia. Pedofilia, os caras que vão pra cadeia, o cara quer mexer com as coisas dele. Quando o cara é pedófilo. Então, você que está com as crianças, respeite as crianças, vagabundo, pilantra. Vamos acompanhar a matéria. Tá aí? É, tá aí, apareceu ele aí, ó. Isso aí é em Coelho Neto, vagabundo, aliciando lá as crianças mesmo, né? Aí, ó, descosta, tá descosta. É de lascar, viu? É de lascar. Mas, meus amigos, olha, polícia vai prender homem na prefeitura e ele foge. O cara é liso demais. Vamos lá acompanhar a matéria.
1: Ajuda aqui pela porta dos fundos. Isso aqui são comprovantes PIX para conta do senhor. O senhor recebendo propina e corrupção. Amadeu, Rassi, tenho provas, transferências bancárias, trocas de mensagens. O senhor tá vendo aqui, tô te mostrando. O senhor tá se fazendo de bobo? Você tá se fazendo de bobo. O que você comprova? Transferências bancárias, eu tenho todo o material. Trocas de conversas de vocês com a Daniela, tenho tudo.

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1: 0 hora e 1 minuto.

Jesus é apresentado de diversas formas em toda a Bíblia. De forma mais específica, no Evangelho de Marcos, ele é apontado como um servo. Do capítulo de número 1 ao capítulo de número 7, curas, libertações, o mar se acalmando, uma amostra do poder dele. No capítulo 8, surge uma pergunta interessante. Jesus se direciona aos seus discípulos e diz: quem os homens dizem que eu sou? Só que essa não é a questão mais marcante desse diálogo. Agora Jesus vira para os discípulos e diz: e vocês? Quem vocês dizem que eu sou? O que Jesus está dizendo é: tudo bem. Se para eles eu sou somente aquele que cura, tudo bem. Se para eles eu sou somente aquele que acalma a tempestade, tudo bem. Se para eles eu sou somente aquele que multiplica a comida, tudo bem.

0: assim diz a Bíblia.
1: E lá vem mais uma dose de esperança. Assim diz a Bíblia. Sabei que o Senhor separou para si aquele que é piedoso. Salmo 4:3. Fique atento, logo mais tem mais direção do alto.
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1: Chegando mais uma edição aqui do nosso Acredite Se Quiser. Por aqui. Pois é, minha gente. Hoje, quinta-feira. Hoje, 16 já, hein? 16 de julho de 2026. Um vídeo na internet mostra motor danificado que destruiu janela de avião. Passageiro foi parcialmente sugado. Rapaz, olha, um vídeo revelou os momentos de tensão vividos a bordo de um Boeing 737 da Renair durante um voo entre a Grécia e a Alemanha. Segundo as primeiras investigações, uma peça do motor se desprendeu, atingiu uma janela e provocou a despressurização da cabine. Um passageiro sérvio de 61 anos foi parcialmente sugado para fora da aeronave, mas sobreviveu porque usava o cinto de segurança e foi segurado pela esposa e por outros passageiros. Que isso, rapaz! O avião retornou em segurança ao aeroporto de origem e o homem sofreu apenas ferimentos sem risco de morte. As causas do incidente seguem sendo investigadas. Meu Deus, que susto, rapaz! Eu sou Kleber Salles e esse foi o nosso Acredite Se Quiser.
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1: Mais um Acredite Se Quiser chegando por aqui. E olha essa, gente. Estrutura para fogueira mais alta do mundo atinge mais de 60 metros. A Irlanda do Norte se prepara para acender a maior fogueira do mundo durante as celebrações da Batalha do Boyne. A estrutura, conhecida como Fogueira de Craighill, tem 61 metros de altura e foi construída em 7 semanas com mais de 20 mil paletes de madeira. A expectativa é que milhares de pessoas acompanhem a queima da enorme estrutura, tradição que relembra a vitória do rei protestante Guilherme III sobre o rei católico Jaime II na Batalha do Boyne em 1690. É, rapaz, a maior fogueira do mundo. Que coisa, hein? A fogueira mais alta, né? Atingindo mais de 60 metros. Que coisa, rapaz. Eu sou Kleber Salles. Esse foi o nosso Acredite Se Quiser.
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0: 1:59.
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2: Pois é, quinta-feira, véspera de fim de semana e a gente já tá naquela expectativa, né? E sempre contando com você, com essa audiência maravilhosa. Senhoras e senhores, Retro Hits está no ar. Sinta-se à vontade, aumentando o volume do seu rádio, viu? Obrigado por receber a gente aí na sua casa, pegando essa carona maravilhosa com você, trabalhando com você, com certeza, num ritmo maravilhoso.
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2: Obrigado por todo o carinho da audiência. Os hits que marcaram a época.
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2: Muito obrigado pelo seu carinho maravilhoso. Estamos aí neste embalo gostoso demais.
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convento. Retro Hits vai ficando por aqui, agradecendo a você por todo o seu carinho. Um enorme abraço. Amanhã, sexta-feira, estaremos aqui, daquele jeito, agitando.

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4: Tô chegando, gente, eu mesmo, seu amigo Jorginho Amaral, nesta quinta-feira super gostosa, aqui no Conexão Sertaneja, já pertinho do fim de semana, é o pré-fim de semana, já muito animado, com certeza, então chega mais e bora agitar a nossa quinta com mais um Conexão Sertaneja, que começou!
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1: Gente, só as melhores rolando aqui da sua rádio preferida no Conexão Sertaneja. Já já eu volto, tem mais.
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1: Já voltando por aqui, Conexão Sertaneja. E com muito mais moda, muito mais alegria, aqui na sua rádio preferida, solta o som.
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1: Ah, daqui a pouquinho eu volto com muito mais música pra você no nosso Conexão Sertaneja.
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1: E aí, tá curtindo, tá gostando? Bora continuar com o nosso Conexão? Vem mais música por aí, vem! Então bora cantar, turma!
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1: É o Conexão Sertaneja no ar. Daqui a pouquinho eu volto com muito mais músicas pra você.
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0: Boa noite, Campo Grande!
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2: Diego, muita gente acha que ter sorte na vida é ganhar dinheiro, é ter carro do ano. Não é nada disso, é isso aqui, ó.

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0: Obrigado.
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2: É o Conexão Sertaneja no ar, gente. Aqui sou eu, seu amigo Jorginho Amaral. Daqui a pouquinho tem muito mais pra você.
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2: Opa, já voltando por aqui no nosso Conexão, com muito mais música sertaneja pra você.
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0: 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Essa moda é linda demais, viu, gente?
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2: Gente, não saia daí que daqui a pouquinho tem muito mais pra você aqui no Conexão.
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2: E aí, tá curtindo, tá gostando? Bora continuar com o nosso Conexão? Vem mais música por aí, vem! Então bora cantar, turma!
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1: Gente, foi um prazer estar aqui novamente com você, viu? Um grande abraço, obrigado de verdade pela sua companhia, tá? A gente se fala aí em breve com mais um Conexão Sertaneja, tá bom? Um beijo e até mais. Tchau, turma!

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1: 5 horas e 1 minuto.

Jesus é apresentado de diversas formas em toda a Bíblia. De forma mais específica, no Evangelho de Marcos, ele é apontado como um servo. Do capítulo de número 1 ao capítulo de número 7, curas, libertações, o mar se acalmando, uma amostra do poder dele. No capítulo 8, surge uma pergunta interessante. Jesus se direciona aos seus discípulos e diz: quem os homens dizem que eu sou? Só que essa não é a questão mais marcante desse diálogo. Agora Jesus vira para os discípulos e diz: e vocês? Quem vocês dizem que eu sou? O que Jesus está dizendo é: tudo bem. Se para eles eu sou somente aquele que cura, tudo bem. Se para eles eu sou somente aquele que acalma a tempestade, tudo bem. Se para eles eu sou somente aquele que multiplica a comida, tudo bem.

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1: Mais uma edição do nosso Acredite Se Quiser. Nesta sexta-feira, 17 de julho de 2026. E olha essa, gente. Dois robôs humanoides realizaram com sucesso cirurgias de remoção da vesícula biliar em porcos. Em um feito considerado histórico por pesquisadores da Universidade da Califórnia, em San Diego, nos Estados Unidos. Na primeira operação, um robô contou com o apoio de um cirurgião. Na segunda, dois robôs executaram o procedimento em conjunto. O estudo, publicado na revista científica Nature, é visto como um passo importante para o futuro das cirurgias robóticas em humanos, já que os equipamentos ocupam menos espaço e podem ampliar a precisão dos procedimentos. É, rapaz, que coisa, hein? É o futuro, meu amigo. São os robôs humanoides fazendo de tudo, hein? Eu sou Kleber Salles e esse foi o nosso Acredite Se Quiser.
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1: Mais um Acredite Se Quiser no seu rádio, gente. Olha a história desse homem, um dos homens mais azarados do mundo, viu? É um americano do estado do Alabama, escapou de mais um acidente impressionante. Ganhou o apelido de homem mais azarado da região. James Lawley foi atingido por um raio durante a festa de aniversário da filha, exatamente um ano depois de ter sido ferido no rosto por um rojão na mesmíssima data. Que coisa, rapaz! Segundo ele, a descarga elétrica atingiu primeiro o carro em que estava e por isso conseguiu sobreviver. Em tratamento contra uma doença autoimune, James leva a sequência de acidentes com bom humor e brinca que no próximo 5 de julho pretende se enrolar em plástico bolha para evitar novos sustos. Ai, ai, ai, eu às vezes não digo que é azar, né? Porque o homem sobreviveu, né, rapaz? Sobreviveu nas duas vezes, né? Então às vezes é sorte, viu? É, enfim, eu sou Kleber Salles e esse foi o nosso Acredite Se Quiser.
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5: 7:02.
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7: Destaques de hoje aqui no programa Maranhão Debate, Lemos TV para todo mundo ver no mundo todo. A manchete número 1, ex-prefeito de Codó, doutor José Francisco, pode mesmo ser candidato ou não? A manchete de número 2.

0: 2. Manchete número 2. Língua de cobra volta a ser preso. Desta vez, a mando da justiça de Bacabal. A manchete número 3. Eu falei 3. A número 3. Nossa reportagem foi até o bairro Nova em Jerusalém e constatou, viu o trabalho que foi feito pelo atual prefeito Francisco Carlos de Oliveira. A manchete número 4 é a number 4. TRR Maranhão mantém cassação da chapa de Adilson do Guri e abre caminho para novas eleições. Mas a manchete número 5 é a number 5. Creche do bairro São Francisco até hoje nunca foi concluída e o dinheiro parece que sumiu. Com estas e outras, está no ar o seu programa Maranhão em Debate, aqui na Lemos TV, para todo mundo ver.
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0: Um alô aqui especial para você que está ligado aqui no programa Maranhão em Debate. Um alôzão aqui para meu amigo Passarinho. Se der uma mágica, daqui um pouco o Corninho do Brega vai estar aqui no programa. Se a gente conseguir fazer aqui uma mágica, né? Daqui um pouco o Corninho do Brega vai estar aqui no programa conversando com os nossos internautas. Alô você, meu amigo Magno Santana, aí com o pré-candidato Dr. Iglésio, um abração para você também. Um abração também para o pré-candidato Yuri Correia, ligado aqui no nosso programa. Mas eu quero abraçar também, sabe quem é? Uma mulher, Dona Raimunda, Raimunda Maria, lá da rua Goiás, que está ligada com a gente. Vamos chamar nossa primeira matéria. O Vigia Topado entrevista o pastor Max, e o pastor Max disse que vai entrar na justiça contra a criança que morreu, né, lá no HGM. Eu não sei se é, mas se for assim a gente vai falar já já da matéria. Pois é, pastor Max vai investigar a morte de criança no HGM. Acompanhe a matéria aqui no Maranhão em Debate.
2: É, querida população de Colombo, hoje nós temos acompanhado um caso, mais um caso, muito triste na saúde do nosso município. Nunca se tinha visto, ao longo de pouco tempo, tanta mortalidade infantil quanto temos visto hoje acontecer nessa gestão e nesse hospital. Hoje eu estou aqui com mais uma família vitimada. Né? O seu Manuel é pai da criança que faleceu no hospital. Fez todo o pré-natal e a criança estava saudável. Os exames dizem isso, é prova. E, infelizmente, a criança morreu no hospital e até agora o hospital não deu nenhuma explicação do que foi a causa da morte, qual o problema, estava sem foto no carro. Enfim, o direito da família é de pelo menos saber o que foi que aconteceu. E o hospital se recusa. Outra coisa, propagaram que tinha um incubador aqui, fizeram tanta propaganda, mas na hora que precisa, não tem. Que é isso? Que saúde é essa que eles divulgam, propagam, que na hora que a população precisa, tenha dor e sofrimento? Seu Manuel, eu quero dizer para você que com muita tristeza a gente recebe essa notícia, mas que você não está só nessa batalha. Nós vamos acionar o Ministério Público para que haja. Nós vamos acionar o hospital para que explique. O hospital tem que explicar o que foi que aconteceu, assim como as outras crianças que já morreram lá no hospital e que até agora nunca explicaram, dão desculpas. Nós vamos notificar o hospital e vamos até o hospital saber o que de fato está acontecendo.
3: Eu queria entender por que a criança estava sem um cordão umbilical.
2: Estava sem um cordão.
3: Isso não tem argumento para entender. Não tem argumento, toda criança ela tem. Eu acho que até isso é impossível tirar o cordão umbilical, porque ele tem que cair por ele mesmo. Entendeu? E aí eu queria entender, um hospital desse, um município desse que recebe milhões, que não tem nada a ver com prefeitura, não tem nada a ver com isso aí. Mas faltar, a moça falou pra mim, cara, se tivesse incubadora, teu filho tinha sobrevivido.
2: Olha só.
3: Quer dizer, que um hospital desse não tem uma incubadora, mano. Aí é complicado, cara. Tá doido. Eu fiz plano com esse menino, eu fiz, assim como eu, a mãe dele, os avós dele fizeram planos, e aí a gente chegar. Acompanhei a gravidez dela o tempo todo, a criança saudável. Eu fiz vários exames particulares e a criança saudável. E na hora aconteceu um negócio desse.
2: É triste.
3: E até agora eu tô sem entender por que a criança tá sem o cordão umbilical. Entendeu? E eu não tô aqui julgando medicina, eu não tô aqui, não. Eu só quero ter uma resposta.
2: As informações,
3: a resposta, eu quero um laudo detalhado que me diga, teu filho morreu por isso aqui. Entendeu?
2: Eu quero dizer que a família tem direito. Tem direito a prontuário médico, tem direito às informações. Isso não pode ser negado pelo hospital. Então nós vamos buscar o direito que a família tem. E claro, pode contar conosco. Estamos aqui. População de Rodó, hoje é triste. Enquanto o governo gasta R$750 mil com uma banda que toca 2 horas e depois vai embora com o dinheiro do povo, o hospital, infelizmente, presta esse tipo de serviço para a população de Rodó. Hoje sofre uma perda de seus familiares queridos e, infelizmente, o filho.
0: Olha aí, meus amigos, merece comentários, né? Merece comentários. Além da matéria que você já acompanhou aí, com o Vigia Topado e também o pastor Max, vereador, merece comentários também. Porque aí também está o pai da criança, do recém-nascido, né? E aí, entre outras coisas, precisa que o hospital, conforme o pai falou, precisa que o hospital diga alguma coisa. Seu filho morreu por isso. Até agora, todo mundo em silêncio. Cadê o diretor, a diretora do hospital? Cadê? Cadê o secretário de saúde? Cadê o prefeito? Mas isso não é coisa que se faça com um ser humano, não. Todo mundo tem sentimento. O pai, a mãe, quer saber por que que o filho morreu. O que foi que aconteceu? Agora, é um desrespeito contra o cidadão que paga imposto, que está esperando alguma resposta. O cara morreu. Morreu um cachorro, foi? Ou foi uma criança? Ou foi um humano, filho de um cidadão, de uma cidadã? É isso que eu quero saber. Porque essa administração parece que veio aí mandada. Reclamavam tanto da administração anterior e estão cometendo os mesmos erros. Por quê? Não dizer, minha gente, olha, aconteceu o laudo aqui, a perícia, tal, aconteceu isso. Entrega o documento para o pai, para a mãe. Simples assim. Ou esse hospital não tem nenhum técnico, não tem nada. Não. A pessoa morre lá e ninguém sabe o que foi a morte, ninguém sabe a causa, ninguém sabe nada. Não, para lá, pá, não é assim que se faz, não. Não é assim, não. Protestos aqui do programa Maranhão em Debate, da Lemos TV, para você. 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Agora sim, vamos chamar a matéria que nós fizemos hoje lá no bairro Nova Jerusalém, mostrando as ações do governo Fé, Trabalho e Futuro. Acompanhe como ficou bonita a praça, que o prefeito deu aquela arrumada que o Francisco Najib não deu, que o doutor José Francisco também não deu aquela arrumada lá. E aí o governo Fé, Trabalho e Futuro foi lá e deu uma arrumada, ficou bacana demais. Confira nas imagens aqui do seu programa Maranhão em Debate. Acompanhe. Lemos TV para todo mundo ver. Nós estamos aqui na pracinha do bairro Nova Jerusalém. Aqui já existe há muito tempo essa praça. E nós temos aqui um complexo. Temos aqui a escola Sarney Araújo Costa. Nós temos aqui também a Igreja Católica Apostólica Romana. Nós temos ali uma pracinha a céu aberto, a UBS. Nós temos aqui um mini playground. E temos mais alguma coisa legal aqui, nessa Praça do Jerusalém. Ela foi recentemente inaugurada, isso no dia 26 de junho, e nós vamos mostrar mais o que o prefeito Francisco Carlos de Oliveira, através do seu governo, realizou aqui nessa praça. Você vai acompanhar com a gente, jornalismo com responsabilidade e imparcialidade. Você acompanhando com a gente, tá bom? Vamos lá. Aqui é uma quadra poliesportiva. Aqui o nome do governo, bem grande, Fé, Trabalho e Futuro, não é? Letras garrafais. E nós temos aqui também um mini estacionamento para motos e veículos, não é? Automóveis. E nós vamos agora aqui bater um papo com alguém aqui do mercado, do mercadinho aqui do Jerusalém. Vamos lá? Se acompanhando tudo aqui na Lemos TV, se inscreva no nosso canal. Nosso endereço no YouTube é Lemos Codó MA. Bom, e agora nós vamos dar uma chegadinha, né? Vamos entrar aqui no mercadinho, ficou top, ó. Tudo arrumadinho, bonitinho, tá? Nós temos aqui um, dois, três, quatro boxes, né? E aqui conversamos com a Rosa Cosimiri, que é a dona do sacolão aqui do mercadinho do Jerusalém. E aí, dona Rosa, como é que é? Como é que tá? Ficou bom mesmo aqui o serviço?
4: Ficou muito bom.
0: Beleza mesmo?
4: Beleza.
0: Agora você comercializa seus produtos de forma assim, mais confortável, né?
4: Com certeza, maravilhosamente confortável. A gente, aqui tá tudo, tudo bonito. É quadra, é mercado, é praça, é colégio, é posto. E assim, só tem que muito que agradecer a seu Chiquinho, que ele é um prefeito maravilhoso.
0: Essa obra toda realizada aqui deu uma vida para o bairro, né?
4: Com certeza. A gente estava precisando. Uhum. A gente estava precisando de uma reforma. E aí o seu Chiquinho veio e reformou. A gente só tem muito que agradecer, primeiramente, Deus, seu Chiquinho.
0: Tá certo, então. Obrigadão pela entrevista. Olha aí, meus amigos, ficou linda demais a pracinha, arrumadinha, é coisa que não aconteceu nas outras gestões. Ficou bonitinha, eu só quero fazer aqui uma correção, quando eu digo que tem uma praça a céu aberto, não é uma praça, é uma academia a céu aberto ali ao lado da Igreja Católica, tá bom? É uma pracinha, perdão, uma pracinha não, é uma academia que tem lá para os moradores do bairro Nova Jerusalém. Palmas para o governo, palmas, palminhas aí, ó, para o governo, pela boa obra, bem estruturada, bem feita, ali do bairro Nova Jerusalém. 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Mas, meus amigos, nem tudo é só rosas. Escute só essa matéria do Vigia Topado sobre os pais de autistas no município de Codó, na cidade de Codó. Veja aí, acompanhe, só você e faça os seus questionamentos porque é assim que a gente quer. É assim que a gente quer o prefeito, sem estar nem aí para os pais dos autistas, que diga a Simone, que é a presidente aí da entidade que lida com os autistas de Codó. Acompanhe a matéria.
5: Queria perguntar para o deputado Najib, um projeto que ele fez durante esses 4 anos para as crianças autistas do município de Codó.
6: Mês de julho, mês da Copa do Mundo. Quero convocar aqui o prefeito, o Chico do PT, para resolver esse problema para as crianças autistas da cidade de Codó. Por quê, prefeito? Os pais, mães, estão desesperados, prefeito. Não tem remédio, não tem médico, não tem um local adequado para atender seus filhos. E vamos conversar aqui com um pai que está pedindo, clamando às autoridades, não só de Codó, mas do Estado. Bom dia, Neto Guedes. O que está acontecendo aqui, Neto Guedes?
5: Bom dia, Virgem Topado. Bom dia, sociedade codoense. É simples. O prédio está aqui, ó, como vocês podem ver, novo, abandonado pela atual administração. As mães codoenses, as mães atípicas, os pais atípicos, como eu, estamos pedindo socorro, por mais terapias, por mais profissionais, por mais remédios. Isso aqui é um direito que nos assiste. Nós não estamos pedindo favor para o prefeito, não estamos pedindo favor para vereadores, não estamos pedindo favor para deputado, que diga-se de passagem, eu queria perguntar para o deputado Najib, um projeto que ele fez durante esses 4 anos para as crianças autistas do município de Codó. Isso é um direito nosso, não estamos agredindo com palavras ninguém, é um direito que nos assiste, nós pagamos os impostos para isso. Então, eu peço encarecidamente, em nome dos pais atípicos, das mães atípicas do Codó, do nosso município, inaugure isso aqui para as crianças autistas. Eu tenho certeza que o senhor, se tivesse um filho autista, ou um parente seu, dos vereadores, do seu filho, o senhor já teria resolvido.
6: Neto Guedes, aqui ia ser o quê aqui?
5: Segundo a reunião que teve da associação, há 1 ano e meio atrás, com o ex-secretário de saúde, seria um centro para os professores do Pitágoras. Eu também não sei o que deu. Teve a promessa de alguns vereadores com o prefeito que aqui vai ser o centro. Mas quando será inaugurado? As mães pedem socorro para inaugurar logo, porque tem muitas crianças em Codó que não têm o laudo ainda. Então nós precisamos também de um profissional, de um neuro, para ficar aqui para atender nossas crianças.
6: Obrigado, Neto Guedes. Prefeito, os pais estão pedindo só o básico. Olha a situação que se encontra aqui, prefeito. Completamente abandonado, cheio de mato. Você pode observar um prédio desse, novo, com passagem. A gente pode até chamar aqui o Câmara. Câmara, passa a rua aqui. Olha como é que está aqui, prefeito. Aqui, prefeito, é dinheiro público, né? Está sendo jogado praticamente no mato. Como é que está aqui? E os pais pedem somente o direito deles. Para você, Vossa Excelência, abrir esse centro de atendimento para essas pessoas, essas crianças que realmente precisam da cidade de Codó. Vigia Topado, diretamente, que era para me falar, um lugar para as crianças autistas da cidade de Codó. Quer denunciar? Entre em contato pelo WhatsApp, 96-49-1967.
0: Então, o que que você acabou de acompanhar aqui no programa Maranhão em Debate? É um descaso por parte da administração pública chamada Fé, Trabalho e Futuro. São essas coisas que o prefeito não pode dormir nos panos. Ele tem que partir para cima, tem uma assessoria, tem uma Secretaria de Desenvolvimento Social e que pode fazer alguma coisa por esse povo. Agora, o pessoal fica reclamando, fazendo vídeo, o pai reclamando, e aí não acontece nada, não acontece nada. Isso não é uma administração de fé, trabalho e futuro. É uma administração sem fé, sem trabalho e sem futuro. Porque imagine se esse pai aí fosse o prefeito, ele estaria sentindo na pele o que é ter um filho autista. Não é fácil não, cara. Não é fácil não. A dor só dói quando você é arrastado. Agora, arrastar os outros não dói não. Agora, se o prefeito fosse arrastado, se o secretário de saúde tivesse um filho autista, com certeza eles já tinham feito alguma coisa. Mas eles com certeza não têm. E aí, ó, tá nem aí, ó, bulhufas, estão nem aí ligando para esses autistas, que são mais de 100, em Codó são mais de 100. Se eu não estou enganado, se a mente não me falha, são mais de 100 autistas no município de Codó. E tem que ser feita alguma coisa com urgência, com urgência. Está aí os reclames do pai. E aí não é o repórter, não, é o pai. Aí não é o vigia topado, não, é o pai que está reclamando. Meu prefeito, cuide logo dos autistas, prefeito. Meu irmão, não durma no ponto, não. Você está dormindo no ponto. 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Meus amigos, olha, o Ciro Gomes, não sei se ele se vai ser pré-candidato, candidato à presidência da República, ele é do Ceará, já foi ministro, já foi candidato, e agora ele também está falando umas coisas aí na internet. E você vai acompanhar agora. Acompanhe aí.
7: Vem a morte aí. O maior estelionato eleitoral da história do país. Porque ele está deixando o povo acreditar que todo o mal do mundo é o Bolsonaro e que nós vamos derrotando o Bolsonaro, o paraíso desce com picanha e cerveja para todo mundo. O que é uma grosseira mentira. Ele não tem a menor noção do tamanho do buraco, da crise brasileira estrutural, do problema do engessamento das coisas para não deixar ninguém fazer nada se não tiver autoridade para fazer a mudança. E ele está agarrado num conchavo, meu irmão, que até ministro do Supremo já está sendo discutido quem é aqui em São Paulo.
8: Sim, ele não decide nada do governo.
7: Então vai ser o quê? Vai ser o quê? Ele vai entregar o Ministério da Fazenda para os banqueiros, vai pegar essas políticas identitárias, entregar para o PT fazer discurso e botar negro na cadeia dizendo que defende negro, vai pegar o orçamento e entregar para o Centrão, e ele vai passear no estrangeiro.
8: Fazendo política externa, né?
7: Fazendo de conta que é um estadista inocentado. Anote, eu vou voltar aqui para a gente conversar.
8: Demorou.

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2: De volta aqui no Maranhão em Debate, você com a gente. 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Meus amigos, olha, eu estou aqui com o Passarinho, o Corninho do Brega. Tá bonito, não? Tá mais bonito que eu, não tá não, Boi?
3: Mais bonito.
2: Boa noite.
3: Boa noite, Raimundo Filho. Grandes técnicos, né? Engenheiro técnico. O pessoal do Maranhão em Debate. É um prazerzaço estar falando para milhares de pessoas nesse exato momento. E para nós é um privilégio muito grande estar falando nesta tão conceituada emissora, canal de TV, abraçando esse pessoal que se liga sempre nesse horário, acompanhando aí o Maranhão em Debate.
2: E Cícero, você é o Corninho do Brega, você gosta de fazer programa musical, já é conceituado, trabalhou em Caxias... Qual foi a rádio mesmo que você trabalhou lá em Caxias?
3: Olha, eu trabalhei na Veneza FM, trabalhei na Tropical do vereador atual, que na época ele era presidente da Câmara, Catulé. Né? Tem o Catulé Júnior, tem o Catulé, que é o pai do Catulé Júnior. Trabalhei na Paraíso FM também, trabalhei na Portal de Presidente Dutra, Maranhão. Né? Tivemos uma passagem por lá, né? A de cidade também de Presidente Dutra, isso lá fora, né? E aqui nós passamos por todas as rádios, Riacho Água Fria, Jovem 10, que mais?
2: Extinta Mirante.
3: Extinta Mirante, Extinta Eldorado, isso. Né? E só não na UFC, mas no restante das rádios, todas elas nós passamos por aqui, Liberdade FM. Então nós tivemos esse prazer de passar por essas emissoras, né? Que estão extintas, que saíram, mas não saiu do coração da gente. A gente que gosta de fazer a comunicação, você também, né? E isso é importante, né? Você hoje faz o rádio, faz a TV, isso é gostoso, né?
2: Como é que você está olhando o programa Maranhão em Debate?
3: Olha, tá
2: legal? Tá bacana? Eu não tinha experiência, nada, só no rádio. Agora nós estamos na TV também. Tá dando para levar? Tá beleza o programa?
3: Olha, nota máxima, nota mil. Mil. A minha vida foi analisar.
2: Isso.
3: Né? Então, quando eu comecei no rádio em 1991, saudoso Djalma Siqueira, saudoso Joel Ricardo, saudoso Júlio César Rodrigues, eles diziam: olha, Cícero, você vai trazer a matéria do América, do Nacional, né? Porque naquele tempo era pouco repórter. Né? Até hoje, para você montar uma equipe, uma grade de programação com grandes profissionais é difícil. Né? Então, até hoje, nunca se foi fácil, não é fácil. Para você montar uma grade, repito, de profissionais gabaritados, é difícil. É muito difícil. Então, eu ia observar, analisar. E observando aqui na tela aqui...
2: Da Lemos TV.
3: Da Lemos TV. Poxa, faz esse programa, ele prende a gente. A gente quer sair, mas ele deixa...
2: Tem um grudezinho ali, né?
3: Tem um grudezinho que a gente não sai nem para beber água.
2: Isso.
3: Então, isso é importante, isso é bom, tá de parabéns. Tá de parabéns você. Você dispensa comentários. O Raimundão, que é um grande, para mim, um dos melhores que temos hoje na cidade de Codó. É um baita sonoplasta, né? E quem tem que ganhar com isso? Quem ganha com isso é o povão que se liga no horário, os patrocinadores, que são os colaboradores, né? Então, quem ganha com isso é toda essa galera que investe no programa, a galera que assiste o programa, que é muito bom.
2: Tá bom, então. 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
2: 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Tá ligado aí com a gente. Obrigadão.
3: Passar o Daniel também, o Daniel Souza, está na Pousada Popular.
2: Tá certo.
3: Tá ligado lá. Pediu para a gente mandar um
2: alô para ele, né?
3: Pra ele,
2: Daniel Souza, né?
3: Daniel Souza.
2: Tá certo, então.
3: Nunca tomou uma.
2: Não. Nunca quebrou uma, né? Mas, Cícero, o projeto nosso aqui na Lemos TV, no Maranhão em Debate, é para você falar de futebol, de esporte, né?
3: Isso.
2: E aí, como é que está essa perspectiva? Como é que você está se preparando? Isso já vai começar segunda-feira, não é?
3: Segunda-feira. É uma coisa que a gente gosta de fazer, né? O futebol, né? O futebol, ele reúne todo o segmento da sociedade, né? O futebol, isso. Você vê aí a Copa do Mundo. E vamos ter aí o Campeonato Brasileiro, depois o Campeonato Carioca, quer dizer, Copa do Brasil. Né? E o nosso intuito é fazer o futebol. Vamos começar a partir de segunda-feira, falando em todas as modalidades, né? Porque muitas das vezes a galera só fala o futebol. Mas nós vamos falar do ciclismo. Ultimamente tivemos aí a Federação de Ciclismo, né, que não levou nenhum codoense, infelizmente. Mas teve aqui em Codó fazendo o teste. Né, teve até atletas de Corotá, de Timbiras.
2: Em Codó tem muito praticante de ciclismo, né?
3: Tem muito. Inclusive você pode acompanhar 4 da manhã,
2: muita gente pedalando, né?
3: Isso é bom para a saúde, né?
2: Verdade.
3: Então nós vamos falar de todas as modalidades.
2: Falar também das escolinhas, né?
3: A escolinha aí do Arizinho, que é daí que nasce o craque, o futuro.
2: Certo.
3: Se não tiver incentivo do rádio, se não tiver, não vai aparecer futuramente craque para o futuro. Então, o nosso intuito é esse, levar a informação do pacote local, do estadual, né? E ver se a gente volta, né, a ter aquele futebol que nós tínhamos. Né? Você sabe que Codó foi o celeiro de craques, Juca, Astengo, que mais? Robertinho, Jackson. Né? Então, muitos jogadores despontaram aí, né? E acabou. Né?
2: E aí você,
3: ultimamente, nós tivemos o Célio Codó.
2: Uhum. Que jogou pro no atletismo, né?
3: Não, futebol. Que jogou no Sampaio.
2: Ah, isso, eu misturei aqui o Célio Codó com o Codó.
3: O Pimentel, né? Foi uma revelação do Arizinho, professor Arizinho. Então, tudo isso aí, Copa Rural.
2: Eu misturei foi com o Moreira aqui.
3: Moreira. Então, tudo isso aí nós vamos falar aqui no programa esportivo, que vai ser maravilhoso, bem elaborado. Com todo carinho, e aquilo que nós gostamos de fazer, que é o futebol. É o futebol que a gente gosta de fazer, está na alma, está no sangue, está no coração, está no peito.
2: Tá bom, então, quero te agradecer muito mesmo, sair daí não, porque nós vamos chamar uma matéria agora, ela é muito importante, é sobre o que fez o Império Romano. Vamos assistir aqui.
3: Vamos assistir.
2: Segunda-feira a gente...
3: Tá de volta,
2: a gente está aqui, não é? Tá segunda-feira, o nosso programa é ao vivo, às 19 horas em ponto. Às vezes a gente atrasa 1-2 minutos, mas você que está aí com o nosso link, pode ficar aguardando que de segunda a quinta nós temos o programa Maranhão em Debate ao vivo aqui no YouTube. E compartilhe e também se inscreva no nosso canal. Então vamos acompanhar aqui o que eles fizeram do jeito que eles queriam sobre o Império, adaptando política, a religião. E você, depois dessa matéria, você vai acompanhar também se o ex-prefeito de Codó, doutor José Francisco, se ele pode realmente ser candidato. Porque existe aí um falatório nas ruas dizendo que Zé não pode ser candidato. E se sair candidato, vai ser tipo o Biné Figueiredo. Estão falando aí, eu não sei como é que vai ser, mas nós vamos acompanhar essas informações para que você possa estar antenado aqui sobre a política partidária do município. E também nós vamos apresentar já para você uma matéria que a gente fez na creche do bairro São Francisco, que a grana veio, pelo menos está na placa lá. E até agora, nada.
3: Dinheiro, nada,
2: não fizeram nada.
3: Está o dinheiro.
2: Eu não sei se o gato comeu. Né? Eu não sei se o gato comeu. Mas vamos lá, vamos acompanhar a matéria aí, mostrando que eles são mestres em fazer o que eles querem, introduzindo na mente das pessoas. Isso lá no Império Romano, e hoje não muda não, é do mesmo jeito. Vamos acompanhar. Vamos acompanhar.
4: Coisas cruéis e inimagináveis que os romanos faziam com os cristãos, inclusive ali, ó, no Coliseu. A última é a mais bizarra de todas. A primeira tortura, ali no Coliseu. Sim, hoje você chega pro seu amigo e diz: vamos ao cinema, vamos ao teatro. Naquela época as pessoas diziam: vamos ali ao Coliseu pra ver alguns cristãos sendo torturados. E sim, pessoas eram despedaçadas por animais ferozes, mães com filhos dentro, idosos, uma coisa horrível. E as pessoas assistiam isso. Segunda tortura, vela humana. Nero, o mais cruel e torturador dos imperadores, cobriam alguns cristãos com cera, como se fosse vela. E sim, simplesmente acendia e os deixavam derretendo nos seus jardins. Os gritos dos cristãos era o som daquelas festas. Terceira tortura, eles colocavam peles de ovelhas costuradas nas pessoas. Era tipo: você não quer ser chamado de ovelha? Então toma. Eles costuravam peles de ovelhas nas costas dos cristãos e os jogavam para os lobos ferozes. Uma outra tortura muito comum no Coliseu era a crucificação em massa. Muitos eram crucificados de uma vez só, não importava a idade. E a última tortura, que é uma das piores, eles abriam a barriga dos cristãos e colocavam milho dentro. E com isso, eles jogavam para os porcos comerem. Aquelas pessoas eram comidas por dentro, vivas. Aquelas pessoas passavam por tudo isso e não negavam o evangelho. Detalhe, naquela época, eles só tinham a perder. Não tinha promessa de carro, casa própria, nada disso. Quem se dizia cristão, automaticamente já sabia que morreria cedo, perderia amigos, família, trabalho, tudo isso somente em troca da fé em Jesus. E era exatamente isso que fazia com que o cristianismo crescesse tanto. Porque as pessoas diziam: algo de muito especial tem nessa crença. Essas pessoas estão morrendo e elas não negam a fé. Era como uma clara de ovo. Quanto mais batia, mais crescia, se tornando a maior religião do mundo nos dias de hoje. Se você é cristão, curte esse vídeo, gostou desse conteúdo, me siga para mais. Beijo, Deus te abençoe.
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0: Alô, você, todo mundo ligado aqui no seu programa Maranhão em Debate, de Codó, no Maranhão para o mundo. Todo mundo antenado, pessoal de Lisboa, em Portugal, de Cabo Verde, na África. Você ligado em qualquer lugar, na Bacabinha, em Bacabal também. Alô, você, todo mundo ligado. 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Olha, já tem um sorria! Mas, meus amigos, será se o doutor José Francisco pode mesmo ser candidato? O que você acha? É? Está um lenga-lenga na cidade, porque o homem já foi prefeito, né? Aí aqui está a matéria. Olha, a ação anulatória de doutor José Francisco contra a Câmara de Codó reúne argumentos jurídicos complexos e impõe desafio à defesa do legislativo. Então vamos ver. Olha, a ação anulatória ajuizada pelo ex-prefeito Dr. José Francisco contra a Câmara Municipal de Codó promete abrir uma nova etapa da disputa judicial envolvendo a cassação de seu mandato. Com uma petição inicial de 39 páginas, a defesa apresenta uma ampla tese jurídica, reúne diversos fundamentos legais e jurisprudenciais e aponta uma série de supostas irregularidades ocorridas durante o processo político-administrativo que resultou na cassação. Então aqui, pelo que eu entendi na matéria aqui do blog do Leonardo Alves, o Zé ainda não pode sair candidato, não. Só aqui os advogados dele estão recorrendo, mostrando que a cassação foi ilegítima, ilegal, e que ele pode ser candidato. Aí a justiça vai acatar ou não o que os advogados estão dizendo, o juiz. É assim que se sucede. É assim que se procede. Isso não quer dizer que ele pode ser candidato, não. E pode sair candidato. Se alguns dizem que ele pode sair com uma liminar, mas Biné também saiu assim. Eu me lembro que Biné, na última eleição para prefeito, instalou até um comitê na Avenida Santos Dumont. Eu estou mentindo ou estou falando a verdade? Né? Me diz aí. E na hora, no frigir dos ovos, de botar os ovos na frigideira, não sou mais candidato, disse Biné Figueiredo. Certo? Então isso também poderá acontecer com o doutor José Francisco. Não estou colocando aqui balde de água fria, mas a realidade é essa. E o Cobra... Sabe o que é o Cobra? Genivaldo Cobra espalhou um áudio por aí dizendo que ele não pode ser candidato de jeito nenhum. Mas não pode, não pode, não pode. Aí alguns dizem que o Cobra não tem moral para falar dessas coisas e eu estou aqui apenas fazendo comentários em cima disso aí. Eu não sei. Não sei se ele vai sair candidato ou não. Pelo menos o que eu entendi da matéria é que nada está acertado de sim ou de não. A verdade é essa. Né? Então vamos aguardar. Zé Francisco está apregoando aí, dizendo que ele é pré-candidato a deputado federal. Na realidade é isso. Então vamos aguardar para ver se realmente isso acontece. Né? Meu amigo, olha, vamos agora para a matéria que nós fizemos na creche, aqui do bairro São Francisco. A creche, me parece que ela iniciou a sua construção no governo de Zito Rolim, não é? E aí ela foi se arrastando, ninguém sabe por que cargas d'água ela não foi concluída. Não foi só ela, não. Tem uma lá no residencial Santa Rita. Tem uma outra, quase na atriz dela também, né? E aí não foi concluída. Aí ficou lá jogada para as traças, e aí mato, e etc, e etc. Aí, Aí passou o governo do Najib todinho, o governo do Najib não fez nada, nada mesmo, nada, para concluir a obra, apesar de que a obra não é do governo municipal e nem estadual, a obra é do governo federal, do governo do PT, tá entendendo? E aí, no governo de doutor José Francisco, também não aconteceu bulhufas nenhuma, não fizeram nada para que a obra fosse concluída, porque aí tem que ir lá em Brasília, conversar com o deputado, fazer um aditivo, se você não sabe, aditivo é a grana de novo, né? O projeto foi orçado, digamos, em 5 milhões. Aí a construtora vai lá, não recebeu, não sei se recebeu, comeu a metade do dinheiro, e aí o certo é que a obra parou. E aí nessa hora entra o senador, entra o deputado, tal, aquele negócio, obras paradas, tal. E foram lá e conseguiram uma grana, R$1.700.000. Vocês vão acompanhar na matéria agora. E depois a gente fecha aqui comentando sobre esses 3 minutos e 28 segundos que nós fizemos hoje lá mostrando a realidade da creche do bairro São Francisco. E nós temos razão de fazer essa matéria. Vamos lá, acompanhe.
1: Rua São Benedito 2, bairro São Francisco, Codó, Maranhão. Vou mostrar para você agora uma creche do governo federal que foi iniciada mais ou menos há 8 anos atrás. E a obra nunca foi concluída. Mas eu vou conversar mais com você. Vamos lá. Fachada da creche. Poxa, se tivesse tudo prontinho aqui, era linda demais. Olha, aqui nesse local, já no início do governo de doutor José Francisco, não, do prefeito atual, Francisco Carlos de Oliveira, do governo Fé, Trabalho e Futuro, aqui foi feito o lançamento, vamos dizer, de uma segunda pedra fundamental. Mas não foi isso, não. Era a certeza de que essa creche seria pronta, porque aqui é obra inacabada. E aí veio o prefeito, veio vereadores, autoridades, só faltou o Papa, né? E prometeram que aqui a creche ia ser concluída a obra, mas até agora nada. Vamos para a placa aqui para você acompanhar com a gente, ó. Aqui está, ó, conclusão da construção da creche pré-escola tipo 1, bairro São Francisco, município de Codó, no Maranhão. E aí, essa segunda reforma, essa conclusão, melhor dizendo, ela começou no dia 3 de 12 de 2025, para ser concluída no 3, você confere aqui, no 3 de 6 de 2026. Nós já estamos no mês de julho e nada, nada, nada, continua do mesmo jeito. Olha o dinheiro que veio. Vai lá, vamos lá de novo. R$1.778.427,49. Então, esse é o valor. Será que o Lula está sabendo que o dinheiro veio e a obra não foi concluída? Pois é, está desse jeito aqui. Isso aqui é patrimônio público, patrimônio do povo. E eu vou tentar entrar aqui, mas já tem uma placa dizendo que eu não posso entrar. Então, a imprensa não tem acesso, né? Aqui é o interior da obra e por isso eu vou respeitar. Aqui está a placa, ó. A placa, acesso restrito somente a pessoas autorizadas. Eu não fui autorizado, então eu não vou entrar aqui, não vou. Mas o que você vê aqui no interior da obra, ó, é um montinho de areia, um montinho de barro, mato e nada mais. A obra continua do mesmo jeito, ninguém sabe se o dinheiro veio, porque ali está dizendo o prazo de execução, se veio, se não veio. O prefeito não diz nada, vereadores também não dizem nada. Esse é o formato de administração no Brasil, principalmente quando se fala de prefeituras. Nós estamos esperando uma resposta. A população de Codó espera uma resposta sobre essa obra aqui. Ou faz ou não faz. Diz logo se vai sair ou não. Não pode ficar do jeito que está, porque o povo paga os impostos e a resposta que tem é essa aqui. Obra inacabada. E fica por isso mesmo. Talvez tenha um outro aditivo de mais de 1 milhão novamente. Talvez a obra não saia do papel. Porque aqui está no papel aí, não foi concluída, não é verdade? Repórter Lemos, Lemos TV, para todo mundo ver a creche que ainda não foi inaugurada em Codó, no Maranhão.
0: Então, você que é codoense, você que tem filhos, que o seu filho, a sua filhinha deveria estar na creche, não estão. Agora, o que está me chamando a atenção é o seguinte, é que a data de início foi 3/12/2025 e a conclusão desta conclusão da obra é 3/6/2026. E aí, como você acompanhou na reportagem, lá não tem nada. Está do mesmo jeito antes que fosse feita aquela grande reunião com os vereadores da situação, deputados e prefeitos. Rapaz, lá foi uma festa. Lá teve coffee break. Meu irmão, lá foi uma festa. Aí, cadê? Cadê? Vai ficar a obra enterrada lá, é? Parada desse jeito aí. E cadê o dinheiro? Porque se colocaram na placa lá o valor, é porque o governo federal, o governo do Lula, já liberou o recurso. Quase 1.800.000, só para fazer o fechamento da obra. Para encerrar, para botar o piso e tal, pintar, né? Fazer os retoques finais. E a obra está do mesmo jeito. Meu irmão, não dá para acreditar em prefeito, não. Né? Porque o prefeito é que é o chefe. Ele que foi a Brasília com a turma aí, tudo. E aí, nada. E aí, como é que o prefeito quer conseguir... como é que o prefeito vai conseguir ter apoio da população desse jeito? Não dá. O povo fica... Só coçar, fica como? Com a pulga detrás da orelha. Fica com a orelha em pé. Não, aí não dá para nós entrar mais, não. Porque o outro levou chumbo. Não é? Pensava que ia ser reeleito, neca de pitibiriba. Não foi eleito, não foi reeleito. E aí o outro tá desse jeito aí, vai pegar chumbo do mesmo jeito, o povo vai. É. Não pode vacilar, não. Se vacilar, dança. O povo tem que ser assim. Fez direitinho, a gente retorna. Pisou na bola, descarta. Tem que ser assim. Meus amigos, nós vamos para um rápido intervalo comercial, mas antes eu quero dizer para você que o Sindicerne é o sindicato do povão. 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Agora sim, vamos para um rápido intervalo comercial e na volta tem coisa forte, muito forte. Vai ser forte aqui no programa. Já, já.
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Polícia policial aqui no programa Maranhão em Debate, na Lemos TV, para todo mundo ver, no mundo todo. Mas, meus amigos, nós vamos ver logo pedofilia, né? Lá em Coelho Neto, meu. Rapaz, pedofilia da pau. Pedofilia da cadeia. Pedofilia, os caras que vão pra cadeia, o cara quer mexer com as coisas dele. Quando o cara é pedófilo. Então, você que está com as crianças, respeite as crianças, vagabundo, pilantra. Vamos acompanhar a matéria. Tá aí? É, tá aí, apareceu ele aí, ó. Isso aí é em Coelho Neto, vagabundo, aliciando lá as crianças mesmo, né? Aí, ó, descosta, tá, descosta. É de lascar, viu, mesmo, né? Aí, ó, descosta, tá, descosta.

0: tenho todo o material, troca de conversas de vocês com a Daniela, tenho tudo.
1: 7:59.
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0: Previsão do tempo para sexta-feira, 17 de julho de 2026. Região Centro-Oeste. Em Brasília, capital federal, o dia vai ser de céu claro. Os termômetros registram mínima de 10 e máxima de 25 graus. A umidade relativa do ar gira em torno de 80 a 25%. Em Campo Grande, Mato Grosso do Sul, a previsão é de céu com poucas nuvens. A temperatura mínima é de 20 e a máxima de 31 graus. A umidade relativa do ar é de 70 a 30%. Região Nordeste, Teresina, no Piauí, vai ter uma sexta-feira de céu encoberto. A temperatura marca mínima de 25 e máxima de 34 graus. A umidade relativa do ar vai de 60 a 30%. Baixa Grande, Bahia, comemora aniversário nesta sexta-feira sob céu claro. A temperatura mínima é de 15 e a máxima 28 graus. A umidade do ar varia de 95 a 40%. Região Norte. Em Rio Branco, no Acre, a sexta-feira vai ser de céu nublado, com possibilidade de chuva durante o dia. A temperatura mínima é de 22 e a máxima 31 graus. A umidade do ar é de 100 a 50%. Em Manaus, Amazonas, a sexta-feira vai ser de céu encoberto. A temperatura mínima é de 25 e a máxima 34 graus. A umidade relativa do ar é de 90 a 40%. Região Sudeste. Em Belo Horizonte, Minas Gerais, a previsão é de céu claro nesta sexta-feira. Os termômetros registram mínima de 10 e máxima de 24 graus. A umidade relativa do ar vai de 95 a 40%. Volta Redonda, Rio de Janeiro. Sopra velhinhas diante de um céu claro sem previsão de chuva. A temperatura mínima é de 15 e a máxima de 30 graus. A umidade relativa do ar é de 70 a 20%. Região Sul. Em Curitiba, Paraná, o dia vai ser de céu claro. Os termômetros registram mínima de 12 e máxima 24 graus. A umidade relativa do ar oscila entre 80 e 30%. Bagé, na fronteira do Rio Grande do Sul, celebra mais um ano de fundação com céu encoberto. Os termômetros registram mínima de 15 e máxima de 31 graus. A umidade relativa do ar fica entre 80 e 40%. Você ouviu a previsão do tempo para sexta-feira, 17 de julho de 2026, com informações do IBGE Cidades e do Instituto Nacional de Meteorologia, IMET.
1: As despesas públicas do Brasil neste ano já ultrapassaram os 3 trilhões de reais. Os gastos do governo federal, estados, Distrito Federal e municípios são registrados em tempo real pela plataforma Gasto Brasil, desenvolvida pela Confederação das Associações

0: Comerciais e Empresariais do Brasil, a CACB, em parceria com a Associação Comercial de São Paulo. De acordo com o levantamento, entre 1º de janeiro e 15 de julho, os gastos do governo federal somaram cerca de R$1,4 trilhão. No mesmo período, os municípios responderam por R$829 bilhões em despesas, enquanto os estados e o DF consumiram R$811 bilhões. Cláudio Queiroz, coordenador do Gasto Brasil e consultor da CACB, destaca que o ano eleitoral pode estar influenciando para o atingimento da marca de R$3 trilhões, que chegou cerca de 20 dias antes do que no ano passado, e deve deixar a vida daqueles que serão eleitos mais complicada.
1: Eu entendo que pode ser, sim, uma probabilidade de os gastos serem um pouco maior e mais populistas esse ano e trazendo um reflexo no exercício seguinte. Seja qual for o governo que for assumir, ele vai ter que pagar um incêndio que já começou.
0: Ainda de acordo com dados da plataforma, os gastos com previdência nas três esferas de gestão alcançaram o valor de R$858 bilhões. Para Queiroz, o crescimento de despesas dessa natureza indica que todas as camadas governamentais devem revisar os gastos.
1: Só isso representa uma despesa de aproximadamente 74% do total da despesa primária dele. Isso implica de uma má gestão que o governo está tendo. Então nós estamos tendo gastos diretamente em linhas que não estão trazendo benefício direto para nós.
0: Criada em 2025, a plataforma apresenta os gastos públicos primários de todas as esferas de governo. A ferramenta facilita a análise de dados e a tomada de decisão a fim de contribuir para o fortalecimento da transparência, da gestão fiscal e da tomada de decisões baseada em evidências. O objetivo do painel é ampliar a transparência das contas públicas brasileiras e não fazer uma análise qualitativa desses gastos. O Senado aprovou nesta terça-feira a medida provisória que altera as regras de cálculo dos valores mínimos do frete rodoviário. Pelo texto, o piso da atividade deve refletir os custos operacionais reais e os descumprimentos passam a gerar sanções. A ANTT, Agência Nacional de Transportes Terrestres, passa a ser responsável por atualizar os pisos periodicamente e sempre que houver variações relevantes no preço do combustível, em parceria com a InfraSA, empresa pública federal vinculada ao Ministério dos Transportes. O piso mínimo salarial nacional de R$5.000 mensais para caminhoneiros que percorrem longas distâncias, incluído em outras fases da análise, foi retirado pelos senadores. A avaliação é que o dispositivo seria inconstitucional. Para evitar o retorno da proposta à Câmara, a exclusão não foi tratada como alteração do texto, e sim como uma supressão. Entre as principais mudanças está a obrigatoriedade do registro de todas as operações de transporte. A medida estabelece também multa de até R$1 milhão para quem contratar frete abaixo do mínimo legal, suspensão ou cancelamento do Registro Nacional de Transportadores Rodoviários de Cargas em caso de reincidência e anistia das multas aplicadas a caminhoneiros por manifestações em 2022. Criada para atender a uma das principais reivindicações dos caminhoneiros durante a greve nacional de 2018, a política de preços mínimos determina que a tabela seja reajustada sempre que o gatilho de 5% na variação do valor do combustível for atingido, para mais ou para menos. A análise no plenário do Senado ocorreu após paralisação de caminhoneiros autônomos no Porto de Santos, em São Paulo, que pressionavam pela apreciação do texto. Diante da pressão, o governo federal conseguiu um acordo para viabilizar a votação. Apesar das alterações que fizeram a MP se transformar no projeto de lei de conversão 6 de 2026, a proposta segue agora para a sanção do presidente Lula. A expectativa é que, por ter preservado muitas das ideias do executivo, o texto seja sancionado quase na íntegra, com exceção do trecho que anistia as multas nas últimas eleições.
2: Levantamento inédito da Confederação Nacional da Indústria, a CNI, mostra que 94% das indústrias que recorreram aos fundos constitucionais de financiamento entre 2022 e 2025 apontaram os juros mais baixos como a principal motivação para solicitar os recursos. A analista de políticas e indústria da CNI, Júlia Dias, afirma que o elevado patamar das taxas de juros continua sendo um dos principais entraves ao acesso ao crédito convencional no país. reais. Segundo ela, os resultados da pesquisa indicam que os fundos constitucionais têm cumprido o papel de reduzir essa dificuldade.
3: A gente também tem que fazer uma ponderação, porque quando a gente olha a média da taxa de juros do setor não rural, que é o caso da indústria, versus o setor rural, ainda há uma discrepância entre as médias, né? As do setor rural são bem menores. Então ainda existe essa abertura para melhoria e para uma maior equalização dessas taxas de juros.
2: O levantamento mostra que os recursos dos fundos constitucionais foram utilizados, sobretudo, para investimentos estruturantes. 56% buscaram recursos para compra de máquinas e equipamentos, 22% pretendiam construir, fazer manutenção, modernizar ou instalar fábricas, plantas industriais ou armazéns, e 18% solicitaram crédito para capital de giro destinado ao financiamento das operações do dia a dia, como o pagamento de salários, fornecedores e tributos. Para Júlia Dias, os resultados demonstram que os fundos constitucionais estão sendo utilizados conforme o propósito para o qual foram criados.
3: Isso demonstra que há um alinhamento com o objetivo final da política pública, né? Porque esse crédito mais estruturante, ele vai ser utilizado para a melhoria da produtividade das empresas, para aumento da sua capacidade produtiva, para a incorporação de novas tecnologias e, de forma geral, um aumento da sua competitividade.
2: Apesar das vantagens, o estudo aponta que quase 40% das empresas industriais afirmaram não conhecer os fundos constitucionais de financiamento. Entre as empresas que conheciam os fundos, mas não solicitaram financiamento, 38,5% apontaram a percepção de excesso de burocracia ou da demora na análise dos pedidos como o principal motivo para desistir. Já entre aquelas que buscaram o crédito, 38% consideraram que as instituições financeiras foram excessivamente rigorosas quanto às exigências de garantias.
4: O Ministério Público do Pará convocou uma reunião urgente após a repercussão de um vídeo em que uma influenciadora digital aparece com um búfalo morto. O caso gerou grande indignação nas redes sociais e entre defensores dos animais. A iniciativa do Ministério Público do Pará busca apurar as circunstâncias do ocorrido e tomar as medidas cabíveis. O incidente levanta discussões sobre a responsabilidade de figuras públicas e o tratamento de animais.
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1: Estamos de volta com o Jornal Conexão Notícias. Agora tem as informações do esporte.
2: O Comitê Disciplinar da FIFA está analisando possíveis punições à Argentina após os jogadores exibirem uma faixa com a frase "As Malvinas são argentinas", depois da vitória por 2-1 sobre a Inglaterra na semifinal da Copa do Mundo de 2026. A entidade considera a manifestação de caráter político, algo proibido pelo Código Disciplinar da FIFA, e informou que irá avaliar os relatórios da partida antes de decidir quais medidas poderão ser tomadas. Além da faixa, a FIFA também observa o comportamento da torcida argentina durante a execução do hino inglês. As sanções previstas vão desde aviso e advertência até multas, devolução de prêmios e até retirada de títulos em casos extremos, embora as punições mais severas sejam consideradas pouco prováveis. Para uma primeira infração relacionada à faixa, as multas podem variar entre cerca de R$ 31.000 e R$ 62.000, com aumento em caso de reincidência. A Espanha iniciou a preparação para a final da Copa do Mundo contra a Argentina com uma preocupação. O atacante Lamine Yamal e o lateral Pedro Porro foram poupados da primeira atividade em campo após a classificação sobre a França por causa de uma sobrecarga muscular. Os dois realizaram apenas trabalhos de ativação física, enquanto o restante do elenco treinou normalmente em Nova Jersey. Apesar da cautela, a comissão técnica espanhola não demonstra grande preocupação com a presença de Yamal na decisão. A expectativa é que o jovem atacante e Pedro Porro retomem os treinamentos com bola nos próximos dias e estejam à disposição para a final de domingo. A Espanha monitora a condição física dos atletas para chegar com força máxima ao confronto que vale o título mundial.
3: O São Paulo ficou mais perto de atender aos pedidos do técnico Dorival Júnior para a sequência da temporada, após acertar a contratação do volante Nilton. Além do meio-campista, o tricolor já anunciou o atacante Vitor Sá e agora trabalha para fechar mais duas negociações, buscando reforçar o elenco nas posições consideradas prioritárias pela comissão técnica. A diretoria mantém conversas avançadas para contratar um lateral direito e um zagueiro, com o objetivo de concluir as operações ainda durante a janela de transferências. A expectativa é que, com esses reforços, Dorival tenha um elenco mais equilibrado para disputar o Campeonato Brasileiro, a Copa do Brasil e a Conmebol Sul-Americana no segundo semestre.
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4: O principal remédio para tratamento do HIV no Brasil, o antirretroviral dolutegravir, vai passar a ser produzido pelo SUS, o Sistema Único de Saúde. O medicamento já é fornecido gratuitamente a cerca de 770 mil pessoas com o vírus no país. A transferência de tecnologia foi concluída pela Fiocruz, a Fundação Oswaldo Cruz, que vai produzir o medicamento desenvolvido pela Vive Healthcare, empresa que faz parte da biofarmacêutica GSK. Em 2020, a fabricante britânica assinou um acordo com o Farmanguinhos, o Instituto de Tecnologia em Fármacos da Fiocruz, para nacionalizar a produção do remédio distribuído pelo SUS. Desde então, Farmanguinhos adaptou a planta de sua fábrica com a compra de novos equipamentos, capacitação de profissionais e reforço operacional para viabilizar a produção. Com a conclusão dessa etapa, para que o medicamento fabricado no Brasil possa ser disponibilizado ao SUS, é necessária a liberação da Anvisa, Agência Nacional de Vigilância Sanitária. O antirretroviral produzido nas fábricas da GSK já era distribuído pela Fiocruz desde 2022. A produção nacional já conta com 3 lotes do medicamento prontos para distribuição pelo SUS. Além disso, o Farmanguinhos atua para validar a metodologia analítica do ingrediente farmacêutico ativo. A transferência de tecnologia também inclui a etapa de produção da combinação do dolutegravir com a substância lamivudina, que deve começar no ano que vem. O dolutegravir é utilizado para o tratamento do HIV em todo o mundo e é recomendado pela OMS, a Organização Mundial da Saúde, desde 2019. O medicamento age ao inibir a enzima integrase, impedindo que o vírus se replique dentro das células de defesa. Com eficácia considerada alta, o tratamento também reduz a carga viral, melhorando a imunidade e impedindo a evolução do quadro para a AIDS. O tratamento com dolutegravir é a opção preferencial, inclusive para mulheres grávidas ou pessoas com potencial para engravidar.
5: O Conselho Federal de Medicina regulamentou nesta quarta-feira o uso de plasma rico em plaquetas como procedimento médico auxiliar no tratamento de pacientes com quatro condições osteomusculares. São elas: osteoartrite do joelho, discopatia lombar, epicondilite lateral do cotovelo e reparo meniscal, condições que costumam causar dor e limitações. O procedimento, antes considerado experimental, é um tipo de terapia que utiliza o sangue do próprio paciente como parte do tratamento. Agora, a técnica passa a ser autorizada em situações específicas e deve seguir critérios rigorosos de indicação, segurança, rastreabilidade e responsabilidade médica. Ainda de acordo com a resolução do CFM, fica proibida a inclusão de produtos como medicamentos, células-tronco, concentrado de medula óssea e gordura microfragmentada durante a aplicação, salvo no caso de pesquisas clínicas aprovadas ou quando houver regulamentação específica. A técnica vai poder ser utilizada exclusivamente como tratamento complementar, sem substituir as terapias clínicas, reabilitacionais, intervencionistas ou cirúrgicas indicadas para cada caso. A indicação deve ser feita após diagnóstico médico, avaliação clínica individualizada, correlação com exames complementares, exclusão de contraindicações e definição dos objetivos terapêuticos para cada paciente. Além disso, a aplicação deve ocorrer em ambiente compatível com a complexidade do procedimento, observando as normas de biossegurança e as técnicas de esterilização e higiene na área da saúde. A resolução também ressalta que o procedimento só pode ser indicado e realizado por médicos, sendo proibida sua realização por pessoas não habilitadas ao exercício da profissão.
6: A Agência Reguladora de Alimentos e Medicamentos dos Estados Unidos, a FDA, aprovou o primeiro comprimido de uma nova classe de remédios. Este medicamento tem a capacidade de reduzir o colesterol ruim em até 60%, representando um avanço significativo no tratamento de doenças cardiovasculares. A aprovação abre novas perspectivas para pacientes que buscam controlar seus níveis de colesterol e diminuir os riscos associados a problemas cardíacos. A expectativa é que o novo tratamento possa impactar positivamente a vida de milhões de pessoas ao redor do mundo.
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1: Conexão Notícias fica por aqui. Voltaremos na próxima edição.
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9: 8 horas e 21 minutos.
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1: Previsão do tempo para sexta-feira, 17 de julho de 2026. Região Centro-Oeste. Em Brasília, capital federal, o dia vai ser de céu claro. Os termômetros registram mínima de 10 e máxima de 25 graus. A umidade relativa do ar gira em torno de 80 a 25%. Em Campo Grande, Mato Grosso do Sul, a previsão é de céu com poucas nuvens. A temperatura mínima é de 20 e a máxima de 31 graus. A umidade relativa do ar é de 70 a 30%. Região Nordeste, Teresina, no Piauí, vai ter uma sexta-feira de céu encoberto. A temperatura marca mínima de 25 e máxima de 34 graus. A umidade relativa do ar vai de 60 a 30%. Baixa Grande, Bahia, comemora aniversário nesta sexta-feira sob céu claro. A temperatura mínima é de 15 e a máxima 28 graus. A umidade do ar varia de 95 a 40%. Região Norte, em Rio Branco, no Acre, a sexta-feira vai ser de céu nublado, com possibilidade de chuva durante o dia. A temperatura mínima é de 22 e a máxima 31 graus. A umidade do ar é de 100 a 50%. Em Manaus, Amazonas, a sexta-feira vai ser de céu encoberto. A temperatura mínima é de 25 e a máxima 34 graus. A umidade relativa do ar é de 90 a 40%. Região Sudeste. Em Belo Horizonte, Minas Gerais, a previsão é de céu claro nesta sexta-feira. Os termômetros registram mínima de 10 e máxima de 24 graus. A umidade relativa do ar vai de 95 a 40%. Volta Redonda, Rio de Janeiro. Sopra velhinhas diante de um céu claro sem previsão de chuva. A temperatura mínima é de 15 e a máxima de 30 graus. A umidade relativa do ar é de 70 a 20%. Região Sul. Em Curitiba, Paraná, o dia vai ser de céu claro. Os termômetros registram mínima de 12 e máxima 24 graus. A umidade relativa do ar oscila entre 80 e 30%. Bagé, na fronteira do Rio Grande do Sul, celebra mais um ano de fundação com céu encoberto. Os termômetros registram mínima de 15 e máxima de 31 graus. A umidade relativa do ar fica entre 80 e 40%. Você ouviu a previsão do tempo para sexta-feira, 17 de julho de 2026, com informações do IBGE Cidades e do Instituto Nacional de Meteorologia, IMET.
2: As despesas públicas do Brasil neste ano já ultrapassaram os 3 trilhões de reais. Os gastos do governo federal, estados, Distrito Federal e municípios são registrados em tempo real pela plataforma Gasto Brasil, desenvolvida pela Confederação das Associações Comerciais e Empresariais do Brasil, a CACB, em parceria com a Associação Comercial de São Paulo. De acordo com o levantamento, entre 1º de janeiro e 15 de julho, os gastos do governo federal somaram cerca de 1 trilhão e 400 bilhões de reais. No mesmo período, os municípios responderam por 829 bilhões de reais em despesas, enquanto os estados e o DF consumiram 811 bilhões. Cláudio Queiroz, coordenador do Gasto Brasil e consultor da CACB, destaca que o ano eleitoral pode estar influenciando para o atingimento da marca de 3 trilhões de reais, que chegou cerca de 20 dias antes do que no ano passado, e deve deixar a vida daqueles que serão eleitos mais complicada.
3: Eu entendo que pode ser, sim, uma probabilidade de os gastos serem um pouco maior e mais populistas esse ano e trazendo um reflexo no exercício seguinte. Seja qual for o governo que for assumir, ele vai ter que pagar um incêndio que já começou.
2: Ainda de acordo com dados da plataforma, os gastos com previdência nas três esferas de gestão alcançaram o valor de R$ 858 bilhões. Para Queiroz, o crescimento de despesas dessa natureza indica que todas as camadas governamentais devem revisar os gastos.
3: Só isso representa uma despesa de aproximadamente 74% do total da despesa primária dele. Isso implica de uma má gestão que o governo está tendo. Então nós estamos tendo gastos diretamente em linhas que não estão trazendo benefício direto para nós.
2: Criada em 2025, a plataforma apresenta os gastos públicos primários de todas as esferas de governo. A ferramenta facilita a análise de dados e a tomada de decisão a fim de contribuir para o fortalecimento da transparência, da gestão fiscal e da tomada de decisões baseada em evidências. O objetivo do painel é ampliar a transparência das contas públicas brasileiras e não fazer uma análise qualitativa desses gastos. O Senado aprovou nesta terça-feira a medida provisória que altera as regras de cálculo dos valores mínimos do frete rodoviário. Pelo texto, o piso da atividade deve refletir os custos operacionais reais e os descumprimentos passam a gerar sanções. A ANTT, Agência Nacional de Transportes Terrestres, passa a ser responsável por atualizar os pisos periodicamente e sempre que houver variações relevantes no preço do combustível, em parceria com a InfraSA, empresa pública federal vinculada ao Ministério dos Transportes.
0: 8 horas e 29 minutos.

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0: As notícias do esporte em destaque para você. Sejam bem-vindos.
2: Sejam bem-vindos. Olá para você. Sejam muito bem-vindos ao Central do Esporte. Aqui o esporte é do começo ao fim. Notícias do seu time do coração, contratações e muito mais a partir de agora. Vem comigo.
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3: O Flamengo acionou a Agência Nacional de Regulação e Sustentabilidade do Futebol, ligada à CBF, para tentar barrar a negociação entre o Vasco e o empresário Marcos Lamacchia, que pretende assumir a SAF do clube. A diretoria rubro-negra questiona a operação com base nas regras de governança e fair play financeiro e pediu que a agência analise o caso antes da conclusão do negócio. A Agência Nacional de Regulação e Sustentabilidade do Futebol já solicitou esclarecimentos ao Vasco sobre a negociação e deverá avaliar se a operação atende às normas estabelecidas para o futebol brasileiro. O presidente do Flamengo, Luiz Eduardo Batista, já havia afirmado anteriormente que recorreria às instâncias competentes caso entendesse que a transação desrespeitasse os regulamentos.
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4: Didier Deschamps admitiu a frustração pela eliminação da França diante da Espanha na semifinal da Copa do Mundo de 2026. O treinador reconheceu que a seleção francesa esteve abaixo do esperado, elogiou a atuação dos espanhóis e afirmou que a derrota foi merecida. Mesmo decepcionado, ele ressaltou que a equipe precisa reagir rapidamente para encerrar a campanha de forma digna. O técnico destacou que a disputa pelo terceiro lugar contra a Inglaterra, marcada para sábado, deve ser encarada como um dever da França. Segundo Deschamps, a equipe tem a responsabilidade de deixar uma boa impressão na despedida do Mundial e buscar a vitória para terminar a competição no pódio.
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5: O São Paulo oficializou a promoção de Rafinha ao cargo de executivo de futebol do clube. O ex-lateral já vinha exercendo a função de forma interina desde a saída de Rui Costa, em junho, e agora foi efetivado pela diretoria para comandar o departamento de futebol tricolor. Antes disso, ele ocupava o cargo de gerente esportivo. Rafinha assumirá a responsabilidade pelas negociações, planejamento do elenco e demais decisões estratégicas do futebol profissional. A diretoria avaliou positivamente seu trabalho nas últimas semanas e decidiu mantê-lo de forma definitiva no posto, apostando na experiência adquirida como jogador e na identificação com o clube para conduzir o projeto esportivo do São Paulo.
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6: A Juventus iniciou conversas para tentar contratar o volante André, do Corinthians. O clube italiano fez uma videochamada com o jogador nos últimos dias para apresentar o projeto esportivo e avaliar seu interesse em uma transferência nesta janela. Até o momento, porém, nenhuma proposta oficial foi enviada ao Timão. Internamente, o Corinthians considera André uma das principais promessas do elenco e avalia o jogador em cerca de 20 milhões de euros. A diretoria só pretende abrir negociação caso receba uma oferta dentro desse patamar, enquanto a Juventus segue analisando a possibilidade de formalizar a investida nos próximos dias.
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7: O Ministério Público do Rio Grande do Sul denunciou a executiva do futebol feminino do Grêmio, Bárbara Fonseca, pelo crime de injúria racial contra um torcedor do Internacional. O caso aconteceu após o Grenal do Campeonato Brasileiro Feminino, disputado em 28 de março, quando a dirigente teria proferido ofensas racistas na saída de campo. Bárbara nega as acusações e o Grêmio informou que acompanha o processo e presta apoio jurídico à profissional. Durante a investigação, 11 pessoas foram ouvidas e 3 testemunhas confirmaram a versão da vítima, embora as câmeras de segurança não tenham registrado o momento das supostas ofensas. A executiva já havia sido absolvida pelo STJD na esfera desportiva, mas agora caberá à justiça analisar a denúncia criminal apresentada pelo Ministério Público. Se condenada, ela poderá responder pelo crime de injúria racial, cuja pena prevista é de 2 a 5 anos de prisão, além de multa.
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4: A CBF estuda implementar o impedimento semiautomático na Copa do Brasil a partir das quartas de final. A tecnologia, que já está em fase de testes para o Campeonato Brasileiro, será avaliada etapa por etapa e só poderá ser utilizada caso todos os estádios dos clubes envolvidos tenham a estrutura necessária instalada. As oitavas de final, no entanto, estão descartadas para a adoção do sistema. Nos últimos meses, a entidade vem realizando testes em partidas da base e amistosos, além de promover treinamentos com árbitros para garantir o funcionamento do sistema. O objetivo é tornar as decisões de impedimento mais rápidas e precisas, reduzindo o tempo de análise do VAR e aumentando a confiabilidade da arbitragem nas fases decisivas da competição.
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2: Fique ligado, voltamos já depois do intervalo.
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2: Estamos de volta com o Central do Esporte.
10: A McLaren vai estrear uma nova asa traseira no GP da Bélgica, em Spa-Francorchamps, como parte de um pacote de atualizações para melhorar o desempenho do MCL40, antes da pausa de verão da Fórmula 1. A novidade será avaliada durante os treinos livres, e os carros de Lando Norris e Oscar Piastri também receberão uma versão atualizada da unidade de potência da Mercedes, com foco em aumentar a confiabilidade. Apesar das mudanças, a equipe adota um discurso cauteloso e não espera um salto imediato de competitividade após o desempenho abaixo do esperado no GP da Grã-Bretanha. Segundo o diretor técnico Neil Holday, Spa é um dos circuitos mais exigentes da temporada, principalmente pela gestão de energia e pelas longas retas, o que deve representar mais um grande desafio para a McLaren.
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11: O Comitê Disciplinar da FIFA está analisando possíveis punições à Argentina após os jogadores exibirem uma faixa com a frase "As Malvinas são argentinas", depois da vitória por 2-1 sobre a Inglaterra na semifinal da Copa do Mundo de 2026. A entidade considera a manifestação de caráter político, algo proibido pelo Código Disciplinar da FIFA, e informou que irá avaliar os relatórios da partida antes de decidir quais medidas poderão ser tomadas. Além da faixa, a FIFA também observa o comportamento da torcida argentina durante a execução do hino inglês. As sanções previstas vão desde aviso e advertência até multas, devolução de prêmios e até retirada de títulos em casos extremos, embora as punições mais severas sejam consideradas pouco prováveis. Para uma primeira infração relacionada à faixa, as multas podem variar entre cerca de R$31.000 e R$62.000, com aumento em caso de reincidência.
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11: a Espanha iniciou a preparação para a final da Copa do Mundo contra a Argentina com uma preocupação. O atacante Lamine Yamal e o lateral Pedro Porro foram poupados da primeira atividade em campo após a classificação sobre a França por causa de uma sobrecarga muscular. Os dois realizaram apenas trabalhos de ativação física, enquanto o restante do elenco treinou normalmente em Nova Jersey. Apesar da cautela, a comissão técnica espanhola não demonstra grande preocupação com a presença de Yamal na decisão. A expectativa é que o jovem atacante e Pedro Porro retomem os treinamentos com bola nos próximos dias e estejam à disposição para a final de domingo. A Espanha monitora a condição física dos atletas para chegar com força máxima ao confronto que vale o título mundial.
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12: O São Paulo ficou mais perto de atender aos pedidos do técnico Dorival Júnior para a sequência da temporada, após acertar a contratação do volante Nilton. Além do meio-campista, o tricolor já anunciou o atacante Vitor Sá e agora trabalha para fechar mais duas negociações, buscando reforçar o elenco nas posições consideradas prioritárias pela comissão técnica. A diretoria mantém conversas avançadas para contratar um lateral direito e um zagueiro, com o objetivo de concluir as operações ainda durante a janela de transferências. A expectativa é que, com esses reforços, Dorival tenha um elenco mais equilibrado para disputar o Campeonato Brasileiro, a Copa do Brasil e a Conmebol Sul-Americana no segundo semestre.
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13: E os pilotos da McLaren receberão a mais recente atualização do motor Mercedes para o GP da Bélgica de Fórmula 1 neste fim de semana. A equipe de fábrica da Mercedes integrou pela primeira vez essa nova unidade de potência, que inclui melhorias focadas na confiabilidade nos carros de Andrea Kimi Antonelli e George Russell há duas corridas na Áustria. Tendo enfrentado sérios problemas de confiabilidade na primeira parte da temporada, a equipe esperou que as peças do motor em uso chegassem ao fim de sua vida útil.
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13: E a Confederação Brasileira de Futebol traçou as metas esportivas da seleção brasileira masculina até o ano de 2030 em reunião de balanço de gestão na sede da entidade na Barra da Tijuca, zona oeste do Rio de Janeiro. O encontro contou com a presença do presidente da entidade, Samir Chaudi, e do diretor Rodrigo Caetano, que apresentou a equipe nacional. O principal objetivo estabelecido para o ciclo é a conquista da Copa América de 2028 e das eliminatórias para o Mundial. O diretor detalhou todo o planejamento do selecionado masculino desde a contratação do treinador Carlo Ancelotti, totalizando 13 meses de atividades preparatórias até o próximo Mundial. O técnico italiano não compareceu ao encontro por estar em período de férias no Canadá.
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13: E o brasileiro Gabriel Bortoleto pediu uma mudança de comportamento por parte dos pilotos no que diz respeito às críticas em relação aos carros de 2026 e também aos regulamentos introduzidos na atual temporada da Fórmula 1. Na opinião do piloto da Audi, chegou o momento de uma virada de página. Ele disse que, apesar das reclamações sobre o gerenciamento de energia em circuitos de alta velocidade, a categoria continua sendo atraente e desafiadora. Segundo o brasileiro, é o momento de entender que o atual regulamento não é temporário e vai permanecer vigente até o final de 2030.
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14: Com essas, a gente encerra mais uma edição do Central do Esporte. Na próxima, tem mais.
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17: Segurança alimentar é o direito de todas as pessoas a terem acesso regular a alimentos de qualidade em quantidade suficiente para uma boa nutrição, sem ficarem no aperto para outras necessidades básicas. A garantia da segurança alimentar envolve desde políticas públicas, passando por processos de produção adequados, até atitudes individuais. Aproveitar integralmente os alimentos e não desperdiçar são algumas delas. Sabia que cada pessoa produz cerca de 1 kg de lixo doméstico por dia? E boa parte dele é de alimentos bons para o consumo. Já imaginou quantas famílias poderiam se alimentar com a quantidade?
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21: 8 horas e 44 minutos.

0: Estamos chegando com o Jornal é Notícia. 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
2: A Assembleia Nacional da França aprovou o direito à morte assistida para adultos com doenças incuráveis em fase terminal. A decisão histórica ocorre após anos de intenso debate e três rejeições anteriores no Senado francês. A nova legislação ainda depende do aval do Conselho Constitucional antes de entrar em vigor. A medida representa uma mudança significativa na abordagem do país em relação ao fim da vida.
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3: Um forte terremoto de magnitude 5,9 atingiu a Nova Zelândia, causando preocupação entre a população. Detalhes sobre possíveis danos ou vítimas ainda estão sendo apurados pelas autoridades locais. O tremor foi registrado na manhã de quinta-feira e equipes de emergência estão em alerta. A região da Nova Zelândia é conhecida por sua atividade sísmica.
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4: O ministro Alexandre de Moraes assumiu a presidência do Supremo Tribunal Federal durante o recesso do Judiciário, que se estenderá até o dia 31 de julho. Durante seu plantão judicial, Moraes já proferiu decisões importantes. Entre as medidas já tomadas pelo ministro, destaca-se a proibição de visitas de Flávio Bolsonaro ao ex-presidente Jair Bolsonaro. Moraes ficará à frente do tribunal neste período de pausa.
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5: O Ministério Público do Pará convocou uma reunião urgente após a repercussão de um vídeo em que uma influenciadora digital aparece com um búfalo morto. O caso gerou grande indignação nas redes sociais e entre defensores dos animais. A iniciativa do Ministério Público do Pará busca apurar as circunstâncias do ocorrido e tomar as medidas cabíveis. O incidente levanta discussões sobre a responsabilidade de figuras públicas e o tratamento de animais.
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5: O cão Pose, conhecido como o Frentiscão de Campinas e homônimo de um cantor de funk, desapareceu no último domingo durante uma viagem à Patagônia, após ser solto em um acampamento. Seus tutores estão organizando novas buscas com o apoio de moradores locais. A história do cãozinho, que ganhou fama por sua presença em um posto de gasolina, mobilizou as redes sociais. As buscas enfrentam dificuldades devido ao terreno e às condições climáticas da região.
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6: O presidente dos Estados Unidos, Donald Trump, fez um apelo para que executivos do setor de defesa acelerem a produção de armas e ampliem a capacidade de fabricação. O pedido ocorre em meio às guerras na Ucrânia e no Oriente Médio, que estão esgotando os estoques dos Estados Unidos e expondo gargalos na base industrial do país. Trump discursou na cúpula de defesa e inovação, incentivando os fabricantes a terem mais agilidade, apesar de reconhecer a qualidade superior dos armamentos americanos. A participação do presidente ressalta o foco do governo na produção de defesa, diante do consumo massivo de mísseis e outras armas em conflitos prolongados.
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5: A Agência Reguladora de Alimentos e Medicamentos dos Estados Unidos, a FDA, aprovou o primeiro comprimido de uma nova classe de remédios. Este medicamento tem a capacidade de reduzir o colesterol ruim em até 60%, representando um avanço significativo no tratamento de doenças cardiovasculares. A aprovação abre novas perspectivas para pacientes que buscam controlar seus níveis de colesterol e diminuir os riscos associados a problemas cardíacos. A expectativa é que o novo tratamento possa impactar positivamente a vida de milhões de pessoas ao redor do mundo.
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7: A Prefeitura de Manaus decretou situação de emergência após o vazamento de gás estireno registrado na tarde desta quarta-feira, dia 15, em uma indústria do Distrito Industrial, na zona sul da capital. Logo após o decreto, a Prefeitura instalou um gabinete de crise. Entre as medidas adotadas estão o monitoramento da qualidade do ar, o acompanhamento das áreas afetadas, a orientação à população e o apoio às equipes que atuam na ocorrência. O prefeito de Manaus, Renato Júnior, alertou a população sobre a circulação nas proximidades do vazamento.
8: Manaus, nesse momento, está em estado de alerta. Eu peço que a população que não circule por essa área próxima da área industrial de Manaus, porque pode dar irritação nos olhos, coceiras, é o gás estireno, é um gás muito perigoso. Então, assim, peço nesse momento encarecidamente, é uma tragédia o que está acontecendo, é algo muito sério, é tóxico. Então, nesse momento, estamos voltados, inclusive a nossa Secretaria de Saúde vai estar nas UBSs mais próximas e também em algumas escolas, juntamente com a Secretaria de Educação dando total assistência à população nesse momento.
7: O vazamento aconteceu em uma indústria do Polo Industrial de Manaus. Mais de 10 equipes do Corpo de Bombeiros foram enviadas ao local para conter o vazamento, monitorar a dispersão do gás e isolar a área, evitando novos riscos à população e aos trabalhadores. O comandante-geral do Corpo de Bombeiros do Estado, o coronel Orleilson Muniz, deu mais detalhes da ocorrência.
9: Iniciou por volta das 17 horas, imediatamente nós deslocamos diversas viaturas para cá, foi comunicado também outros órgãos que têm envolvimento no atendimento dessa ocorrência, como IPAAM, própria Defesa Civil. Nós já montamos o posto de comando aqui próximo, já tomamos diversas providências aqui junto com a administração da empresa, no sentido de garantir que a situação não evolua. Trata-se de vazamento de estireno, foi no tanque do meio e apenas um tanque foi afetado. Nós tivemos a preocupação de manter o resfriamento do tanque, houve o vazamento. Quais são as causas que pode ter acontecido isso? Uma reação química interna espontânea, isso pode acontecer.
7: O forte odor do produto foi sentido em diversos bairros da capital. Moradores e funcionários relataram irritação nos olhos, tontura, náuseas, dor de cabeça e desconforto respiratório. Por precaução, empresas localizadas nas proximidades interromperam as atividades e evacuaram centenas de trabalhadores. O Serviço de Atendimento Móvel de Urgência, o SAMU, também foi acionado para prestar assistência às pessoas que apresentaram sintomas após a exposição ao produto químico. A orientação das autoridades foi para que a população evitasse exposição ao ar externo, mantivesse portas e janelas fechadas e procurasse atendimento médico em caso de mal-estar. Em nota oficial, o governo do Amazonas informou que mobilizou toda a estrutura estadual para enfrentar a ocorrência. Além do Corpo de Bombeiros, foram acionados a Defesa Civil, a Secretaria de Segurança Pública, a Secretaria de Estado de Saúde, o IPAAM e outros órgãos que passaram a atuar de forma integrada para controlar o vazamento, monitorar a situação e prestar assistência à população. As autoridades informaram que o monitoramento da área continua e que as causas do acidente serão investigadas. A expectativa é de que o acompanhamento permaneça até que não haja mais riscos à saúde da população e ao meio ambiente.
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10: As regras para renegociação de dívidas rurais contam com juros menores para auxiliar produtores impactados por eventos climáticos extremos. A medida provisória foi publicada em Diário Oficial Extra na noite desta quarta-feira, depois de um acordo com o Congresso Nacional. Cerca de 100 bilhões de reais podem ser renegociados. Produtores que entre 2019 e 2025 tiveram prejuízos de 30% em duas ou mais safras por causa de enxurradas e estiagem, entre outros eventos, ou por redução de preços, podem pedir a linha especial de empréstimo. Agricultores familiares têm limite de crédito de R$400 mil, com juros de 6% ao ano. Mini, pequenos e médios produtores, R$2 milhões, com taxa de 9% ao ano. E os demais podem pegar até R$4 milhões, com juros de 12% ao ano. O prazo para pagamento é de 8 anos. Produtores que tiveram perdas de mais de 40% em três ou mais safras, provocadas exclusivamente por eventos climáticos, têm condições de limite e de juros melhores, além do tempo de pagamento ser de 10 anos. O texto menciona também que produtores e técnicos que utilizarem documentos, relatórios ou laudos falsos para conseguir os financiamentos podem sofrer penalidades civis, administrativas e penais, entre elas a perda do benefício, devolução do dinheiro, além de ficar impedido de receber incentivos públicos por 5 anos. A medida ainda prevê que a União poderá ser cotista de um fundo garantidor para cobertura de operações de crédito rural. Segundo o ministro da Fazenda, Dario Durigan, o aporte federal deve ser de R$2 bilhões.
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11: Condenado como mandante do assassinato da vereadora Marielle Franco e do motorista Anderson Gomes, Domingos Brazão perdeu o cargo de conselheiro do Tribunal de Contas do Estado do Rio de Janeiro. A medida foi oficializada nesta quarta-feira no Diário Oficial do Estado. Ela é em cumprimento à decisão transitada em julgado pelo Supremo Tribunal Federal e vale a partir do dia 9 deste mês. Domingos Brazão foi condenado a 76 anos e 3 meses de prisão pela primeira turma do STF, também pela tentativa de homicídio da assessora de Marielle, Fernanda Chaves. O crime aconteceu em 14 de março de 2018 no bairro do Estácio, região central do Rio. Agora, o TSE vai comunicar à Assembleia Legislativa do Rio, responsável pela indicação do novo conselheiro. O irmão de Domingos Brazão, o ex-deputado federal Chiquinho Brazão, também foi condenado a 76 anos e 3 meses de reclusão. Os dois foram acusados de organização criminosa armada, 2 homicídios qualificados e 1 homicídio qualificado tentado. Os ex-policiais Rony Lessa, autor dos disparos, e Elcio de Queiroz, que dirigia o carro usado na emboscada, foram condenados a 78 anos, 9 meses e 30 dias e a 59 anos, 8 meses e 10 dias de prisão, respectivamente. Ronald Paulo Alves Pereira foi condenado a 56 anos de prisão por participação no assassinato. E Rivaldo Barbosa, ex-chefe da Polícia Civil do Rio, a 18 anos por obstrução da justiça e corrupção passiva.
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12: O Brasil não faz mais parte da lista das 20 nações com a maior quantidade de crianças sem a imunização inicial da vacina que previne difteria, tétano, coqueluche, hepatite B e outras infecções. A Organização Mundial da Saúde e o Unicef divulgaram nessa semana que o total de crianças no Brasil nessa condição, também chamada de zero dose, passou de 360 mil em 2023 para 50 mil em 2025, um sétimo do que era 2 anos antes. O relatório da OMS diz que o aumento da cobertura vacinal está ligado a campanhas e dias de mobilização, a busca ativa de crianças, vacinação nas escolas e o monitoramento das coberturas vacinais. Entretanto, na média global, a cobertura permanece abaixo dos níveis registrados antes da pandemia de Covid. Entre 195 países avaliados, apenas 30 têm ampliado a cobertura vacinal desde 2019. Ano passado, mais de 13 milhões de crianças no mundo não receberam a primeira dose da vacina contra a difteria, tétano e coqueluche. Outros 7 milhões não completaram o esquema de sarampo. O resultado foram 57 países com surtos da doença. No continente americano, o Brasil é a exceção. México, Venezuela, Argentina e Bolívia são os que têm mais crianças sem a primeira dose da vacina pentavalente.
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0: A tensão no Oriente Médio se intensifica. O Irã teria ordenado aos Houthis que fechem o estratégico estreito de Bab el-Mandeb, no Mar Vermelho, caso os Estados Unidos ataquem a rede elétrica iraniana. A informação, divulgada por uma agência de notícias, surge um dia após o Irã ameaçar fechar o estreito, por onde passa 12% do comércio marítimo mundial. As declarações vêm após uma nova onda de bombardeios norte-americanos contra a ilha iraniana de Grand Tumb, no Golfo Pérsico, que resultou na morte de 7 militares iranianos. A Guarda Revolucionária do Irã já havia ameaçado fechar outras rotas marítimas globais que beneficiem os Estados Unidos, elevando o risco de um conflito maior na região.
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2: A Agência Nacional de Vigilância Sanitária, a Anvisa, determinou o recolhimento voluntário e a suspensão da comercialização de 2 lotes da água mineral sem gás Mamba Water, em lata de 350 ml. A medida foi tomada após a detecção da bactéria Pseudomonas aeruginosa em análises de controle de qualidade realizadas pela própria fabricante. Este é o terceiro incidente envolvendo o mesmo micro-organismo no Brasil em poucos meses, após casos com produtos da IP e da água mineral Cristal. A resolução, publicada no Diário Oficial da União, afeta produtos fabricados no início de abril deste ano, com validade até abril de 2027, e a Anvisa alerta os consumidores para não... Com validade até abril de 2027, e a Anvisa alerta os consumidores para não...

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5: 9:02.
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7: Destaque de hoje aqui no programa Maranhão Debate, Lemos TV para todo mundo ver no mundo todo. A manchete número 1, ex-prefeito de Codó, doutor José Francisco, pode mesmo ser candidato ou não? A manchete de número 2, Língua de cobra volta a ser preso, desta vez a mando da justiça de Bacabal. A manchete número 3. Eu falei 3. A número 3. Nossa reportagem foi até o bairro Nova Jerusalém e constatou, viu o trabalho que foi feito pelo atual prefeito Francisco Carlos de Oliveira. A manchete número 4 é a number 4. TRR Maranhão mantém cassação da chapa de Adilson do Guri e abre caminho para novas eleições. Mas a manchete número 5 é a number 5. Creche do bairro São Francisco até hoje nunca foi concluída e o dinheiro parece que sumiu. Com estas e outras, está no ar o seu programa Maranhão em Debate, aqui na Lemos TV, para todo mundo ver.
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1: Um alô aqui especial para você que está ligado aqui no programa Maranhão em Debate. Um alusão aqui para meu amigo Passarinho. Se der uma mágica, daqui um pouco o Corninho do Brega vai estar aqui no programa. Se a gente conseguir fazer aqui uma mágica, né? Daqui um pouco o Corninho do Brega vai estar aqui no programa conversando com os nossos internautas. Alô você, meu amigo Magno Santana, aí com o pré-candidato Dr. Iglésio. Um abração para você também. Um abração também para o pré-candidato Yuri Correia, ligado aqui no nosso programa. Mas eu quero abraçar também, sabe quem é? Uma mulher, Dona Raimunda, Raimunda Maria, lá da rua Goiás, que está ligada com a gente. Vamos chamar nossa primeira matéria. O Vigia Topado entrevista o pastor Max. E o pastor Max disse que vai entrar na justiça contra a criança que morreu, né, lá no HGM. Eu não sei se é, mas se for assim, a gente vai falar já já da matéria. Pois é, pastor Max vai investigar a morte de criança no HGM. Acompanhe a matéria aqui no Maranhão em Debate.
2: É, querida população de Colombo, hoje nós temos acompanhado um caso, mais um caso, muito triste na saúde do nosso município. Nunca se tinha visto, ao longo de pouco tempo, tanta mortalidade infantil como temos visto hoje acontecer nessa gestão e nesse hospital. Hoje eu estou aqui com mais uma família vitimada. Né? O senhor Manuel é pai da criança que faleceu no hospital. Fez todo o pré-natal e a criança estava saudável. Os exames dizem isso, é prova. E, infelizmente, a criança morreu no hospital e até agora o hospital não deu nenhuma explicação do que foi a causa da morte, qual o problema, estava sem foto de carro. Enfim, o direito da família é de pelo menos saber o que foi que aconteceu. E o hospital se recusa. Outra coisa, propagaram que tinha um incubador aqui, fizeram tanta propaganda, mas na hora que precisa, não tem. Que é isso? Que saúde é essa que eles divulgam, propagam, que na hora que a população precisa, tem dor e sofrimento? Seu Manuel, eu quero dizer para você que com muita tristeza a gente recebe essa notícia, mas que você não está só nessa batalha. Nós vamos acionar o Ministério Público para que haja. Nós vamos acionar o hospital para que explique. O hospital tem que explicar o que foi que aconteceu, assim como as outras crianças que já morreram lá no hospital e que até agora nunca explicaram, dão desculpas. Nós vamos notificar o hospital e vamos até o hospital saber o que de fato está acontecendo.
3: Eu queria entender por que, que a criança estava sem um cordão umbilical.
2: Estava sem um cordão.
3: Isso não tem argumento para entender. Não tem argumento, toda criança ela tem. Eu acho que até isso é impossível tirar o cordão umbilical, porque ele tem que cair por ele mesmo. Entendeu? E aí eu queria entender, em um hospital desse, num município desse que recebe milhões, que não tem nada a ver com prefeitura, não tem nada a ver com isso aí. Mas faltar. A moça falou pra mim, cara, se tivesse incubadora, teu filho tinha sobrevivido.
2: Olha só.
3: Quer dizer, que um hospital desse não tem uma incubadora, mano. Aí é complicado, cara, tá doido. Eu fiz plano com esse menino, eu fiz, assim como eu, a mãe dele, os avós dele fizeram planos, e aí a gente chegar, acompanhei a gravidez dela o tempo todo, a criança saudável, eu fiz vários exames particulares, e a criança saudável, e na hora aconteceu um negócio desse.
2: É triste.
3: E até agora eu tô sem entender por que a criança tá sem o cordão umbilical, entendeu? E eu não estou aqui julgando medicina, eu só quero ter uma resposta.
2: As informações e
3: a resposta. Eu quero um laudo detalhado que me diga, teu filho morreu por isso aqui. Entendeu?
2: Eu quero dizer que a família tem direito. Tem direito a prontuário médico, tem direito às informações. Isso não pode ser negado pelo hospital. Então nós vamos buscar o direito que a família tem, e claro, pode contar conosco, estamos aqui. População de Codó, hoje é triste. Enquanto o governo gasta R$750 mil com uma banda que toca 2 horas e depois vai embora com o dinheiro do povo, o hospital, infelizmente, presta esse tipo de serviço para a população de Codó, hoje sofre uma perda de seus familiares queridos e, infelizmente, o filho.
1: Olha aí, meus amigos, merece comentários, né? Merece comentários. Além da matéria que você já acompanhou aí, com o Vigia Topado e também o pastor Max, vereador, merece comentários também. Porque aí também está o pai da criança, do recém-nascido, né? E aí, entre outras coisas, precisa que o hospital, conforme o pai falou, precisa que o hospital diga alguma coisa. Ah, seu filho morreu por isso... Até agora, todo mundo em silêncio. Cadê o diretor, a diretora do hospital? Cadê? Cadê o secretário de saúde? Cadê o prefeito? Mas isso não é coisa que se faça com um ser humano, não. Todo mundo tem sentimento. O pai, a mãe, quer saber por que que o filho morreu. O que foi que aconteceu? Agora, é um desrespeito contra o cidadão que paga imposto, que está esperando alguma resposta. O cara morreu. Morreu um cachorro, foi? Ou foi uma criança? Ou foi um humano, filho de um cidadão, de uma cidadã? É isso que eu quero saber. Porque essa administração parece que veio aí mandada. Reclamavam tanto da administração anterior e estão cometendo os mesmos erros. Por quê? Não dizer, minha gente, olha, aconteceu o laudo aqui, a perícia, tal, aconteceu isso. Entrega o documento para o pai, para a mãe. Simples assim. Ou esse hospital não tem nenhum técnico, não tem nada. Não. A pessoa morre lá e ninguém sabe o que foi a morte, ninguém sabe a causa, ninguém sabe nada. Não, para lá, rapaz, não é assim que se faz, não. Não é assim, não. Protestos aqui do programa Maranhão em Debate, da Lemos TV, para você. 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Agora sim, vamos chamar a matéria que nós fizemos hoje lá no bairro Nova Jerusalém, mostrando as ações do governo Fé, Trabalho e Futuro. Acompanhe como ficou bonita a praça, que o prefeito deu aquela arrumada que o Francisco Najib não deu, que o doutor José Francisco também não deu aquela arrumada lá, e aí o governo Fé, Trabalho e Futuro foi lá e deu uma arrumada, ficou bacana demais. Confira nas imagens aqui do seu programa Maranhão em Debate. Acompanhe. Lemos TV para todo mundo ver. Nós estamos aqui na pracinha do bairro Nova Jerusalém. Aqui já existe há muito tempo essa praça. E nós temos aqui um complexo. Temos aqui a escola Sarney Araújo Costa. Nós temos aqui também a Igreja Católica Apostólica Romana. Nós temos ali uma pracinha a céu aberto, a UBS, nós temos aqui um mini playground e temos mais alguma coisa legal aqui nessa Praça do Jerusalém. Ela foi recentemente inaugurada, isso no dia 26 de junho, e nós vamos mostrar mais o que o prefeito Francisco Carlos de Oliveira, através do seu governo, realizou aqui nessa praça. Você vai acompanhar com a gente, jornalismo com responsabilidade e imparcialidade. Você acompanhando com a gente, tá bom? Vamos lá. Aqui é uma quadra poliesportiva. Aqui o nome do governo, bem grande, Fé, Trabalho Futuro, não é? Letras garrafais. E nós temos aqui também um mini estacionamento para motos e veículos, não é? Automóveis. E nós vamos agora aqui bater um papo com alguém aqui do mercado, do mercadinho aqui do Jerusalém. Vamos lá? 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Nosso endereço no YouTube é Lemos Codó MA. Bom, e agora nós vamos dar uma chegadinha, né? Vamos entrar aqui no mercadinho, ficou top, ó. Tudo arrumadinho, bonitinho, tá? Nós temos aqui um, dois, três, quatro boxes, né? E aqui conversamos com a Rosa Cosimiri, que é a dona do sacolão aqui do mercadinho do Jerusalém. E aí, dona Rosa, como é que é? Como é que tá? Ficou bom mesmo aqui o serviço?
4: Ficou muito bom.
1: Beleza mesmo?
4: Beleza.
1: Agora você comercializa seus produtos de forma assim mais confortável, né?
4: Com certeza, maravilhosamente confortável. A gente, aqui está tudo bonito. É quadra, é mercado, é praça, é colégio, é posto. E assim, só tem que muito que agradecer a seu Chiquinho, que ele é um prefeito maravilhoso.
1: Essa obra toda realizada aqui deu uma vida para o bairro, né?
4: Com certeza. A gente estava precisando. A gente estava precisando de uma reforma. E aí o seu Chiquinho veio e reformou. A gente só tem muito que agradecer, primeiramente, Deus, seu Chiquinho.
1: Tá certo, então. Obrigadão pela entrevista. Olha aí, meus amigos, ficou linda demais a pracinha, arrumadinha, coisa que não aconteceu nas outras gestões. Ficou bonitinha, eu só quero fazer aqui uma correção, quando eu digo que tem uma praça a céu aberto, não é uma praça, é uma academia a céu aberto ali ao lado da Igreja Católica, tá bom? É uma pracinha, perdão, uma pracinha não, é uma academia que tem lá para os moradores do bairro Nova Jerusalém. Palmas para o governo, palmas, palminhas aí, ó, para o governo, pela boa obra, bem estruturada, bem feita, ali do bairro Nova Jerusalém. 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Mas, meus amigos, nem tudo é só rosas. Escute só essa matéria do Vigia Topado sobre os pais de autistas no município de Codó, na cidade de Codó. Veja aí, acompanhe só você e faça os seus questionamentos. Porque é assim que a gente quer. É assim que a gente quer o prefeito. Sem estar nem aí para os pais dos autistas. Que diga a Simone, que é a presidente aí da entidade que lida com os autistas de Codó. Acompanhe a matéria.
5: Queria perguntar para o deputado Najib. Um projeto que ele fez durante esses 4 anos para as crianças autistas do município de Codó.
6: Mês de julho, mês da Copa do Mundo. Quero convocar aqui o prefeito, o Chiquinho PT, para resolver esse problema para as crianças autistas da cidade de Codó. Por que, prefeito? Os pais, mães estão desesperados, prefeito. Não tem remédio, não tem médico, não tem um local adequado para atender seus filhos. E vamos conversar aqui com um pai que está pedindo, clamando às autoridades, não só de Codó, mas do Estado. Bom dia, Neto Guedes. O que está acontecendo aqui, Neto Guedes?
5: Bom dia, Virgem Topado. Bom dia, Sociedade Caldoense. É simples. O prédio está aqui, ó, como vocês podem ver, novo, abandonado pela atual administração. As mães caldoenses, as mães atípicas, os pais atípicos, como eu, estamos pedindo socorro por mais terapias, por mais profissionais, por mais remédios. Isso aqui é um direito que nos assiste. Nós não estamos pedindo favor para o prefeito, não estamos pedindo favor para vereadores, não estamos pedindo favor para deputado, que diga-se de passagem, eu queria perguntar para o deputado Najib, um projeto que ele fez durante esses 4 anos para as crianças autistas do município de Codó. Isso é um direito nosso, não estamos agredindo com palavras ninguém, é um direito que nos assiste, nós pagamos os impostos para isso. Então, eu peço encarecidamente, em nome dos pais atípicos, das mães atípicas do Codó, do nosso município, inaugure isso aqui para as crianças autistas. Eu tenho certeza que o senhor, se tivesse um filho autista, ou um parente seu, dos vereadores, do seu filho, o senhor já teria resolvido.
6: Neto Guedes, aqui ia ser o quê aqui?
5: Segundo a reunião que teve da associação, há 1 ano e meio atrás, com o ex-secretário de saúde, seria um centro para os professores do Pitágoras, que eu também não sei o que deu. Teve a promessa de alguns vereadores com o prefeito que aqui vai ser o centro, mas quando será inaugurado? As mães pedem socorro para inaugurar logo, porque tem muitas crianças em Codó que não têm o laudo ainda, então nós precisamos também de um profissional, de um neuro, para ficar aqui para atender nossas crianças.
6: Obrigado, Neto Guedes. Prefeito, os pais estão pedindo só o básico. Olha a situação que se encontra aqui, prefeito. Completamente abandonado, cheio de mato. Você pode observar um prédio desse, novo, com passagem. A gente pode até chamar aqui o câmera. Câmera, por favor, aqui. Olha como é que está aqui, prefeito. Aqui, prefeito, é dinheiro público, né? Que está sendo jogado praticamente no mato. Olha como é que está aqui. E os pais pedem somente o direito deles. Para você, Vossa Excelência, abrir esse centro de atendimento para essas pessoas, essas crianças que realmente precisam da cidade de Codó. Virgem Topado, diretamente, que era para me falar, um lugar para as crianças autistas da cidade de Codó. Quer denunciar? Entre em contato pelo WhatsApp, 96-49-1967.
1: Então, o que, que você acabou de acompanhar aqui no programa Maranhão em Debate? É um descaso por parte da administração pública chamada Fé, Trabalho e Futuro. São essas coisas que o prefeito não pode dormir nos panos. Ele tem que partir para cima, tem uma assessoria, tem uma secretaria de desenvolvimento social e que pode fazer alguma coisa por esse povo. Agora, o pessoal fica reclamando, fazendo vídeo. O pai reclamando. E aí não acontece nada. Não acontece nada. Isso não é uma administração de fé, trabalho e futuro. É uma administração sem fé, sem trabalho e sem futuro. Porque imagine se esse pai aí fosse o prefeito, ele estaria sentindo na pele o que é ter um filho autista. Não é fácil não, cara. Não é fácil não. A dor só dói quando você é arrastado. Agora, arrastar os outros não dói, não. Agora, se o prefeito fosse arrastado, se o prefeito, se o secretário de saúde tivesse um filho autista, com certeza eles já tinham feito alguma coisa. Mas eles com certeza não têm. E aí, ó, tá nem aí, ó, bulhufas. Estão nem aí ligando para esses autistas, que são mais de 100. Em Codó são mais de 100. Se eu não estou enganado, se a mente não me falha, são mais de 100 autistas no município de Codó. E tem que ser feita alguma coisa com urgência, com urgência. Está aí os reclames do pai. E aí não é o repórter, não, é o pai. Aí não é o vigia topado, não, é o pai que está reclamando. Meu prefeito, cuide logo dos autistas, prefeito. Meu irmão, não durma no ponto, não. Você está dormindo no ponto. 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Meus amigos, olha, o Ciro Gomes, não sei se ele é pré, se vai ser pré-candidato, candidato à presidência da República, ele é do Ceará, já foi ministro, já foi candidato, e agora ele também está falando umas coisas aí na internet, e você vai acompanhar agora. Acompanhe aí.
7: Vem a morte aí. O maior estelionato eleitoral da história do país. Porque ele está deixando o povo acreditar que todo o mal do mundo é o Bolsonaro e que nós vamos derrotando o Bolsonaro, o paraíso desce com picanha e cerveja para todo mundo. O que é uma grosseira mentira. Ele não tem a menor noção do tamanho do buraco, da crise brasileira estrutural, do problema do engessamento das coisas para não deixar ninguém fazer nada se não tiver autoridade para fazer a mudança. E ele está agarrado num conchavo, meu irmão, que até ministro do Supremo já está sendo discutido quem é aqui em São Paulo.
8: Sim, ele não decide nada do governo.
7: Então vai ser o quê? Vai ser o quê? Ele vai entregar o Ministério da Fazenda para os banqueiros, vai pegar essas políticas identitárias, entregar para o PT fazer discurso e botar negro na cadeia dizendo que defende negro, vai pegar o orçamento e entregar para o Centrão, e ele vai passear no estrangeiro.
8: Fazendo política externa,
7: é,
8: né?
7: Fazendo de conta que é um estadista inocentado. Anote, eu vou voltar aqui para a gente conversar.
8: Demorou.

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0: 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De volta aqui no Maranhão em Debate, você com a gente. 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Meus amigos, olha, eu estou aqui com o Passarinho, o Corninho do Brega. Tá bonito, não? Tá mais bonito que eu, não tá não, boi?
2: Mais bonito, mais bonito.
0: Boa noite.
2: Boa noite.
0: Boa noite.
2: Boa noite, Raimundo Filho. Grandes técnicos, né? Engenheiro técnico. O pessoal do Maranhão em Debate. É um prazerzaço estar falando para milhares de pessoas nesse exato momento. E para nós é um privilégio muito grande estar falando nesta tão conceituada emissora, canal de TV, abraçando esse pessoal que se liga sempre nesse horário, acompanhando aí o Maranhão em Debate.
0: E Cícero, você é o Corninho do Brega, você gosta de fazer programa musical, já é conceituado, trabalhou em Caxias. Qual foi a rádio mesmo que você trabalhou lá em Caxias?
2: Olha, eu trabalhei na Veneza FM, trabalhei na Tropical do vereador atual, que na época ele era presidente da Câmara, Catulé. Né? Tem o Catulé Júnior, tem o Catulé, que é o pai do Catulé Júnior. Trabalhei na Paraíso FM também, trabalhei na Portal de Presidente Dutra, Maranhão. Né? Tivemos uma passagem por lá, né? A de cidade também de Presidente Dutra, isso lá fora, né? E aqui nós passamos por todas as rádios, Riacho Água Fria, Jovem 10, que mais?
0: Extinta Mirante.
2: Extinta Mirante, Extinta Eldorado, né? E só não na FC, mas no restante das rádios, todas elas nós passamos por aqui, Liberdade FM. Então nós tivemos esse prazer de passar por essas emissoras, né? Que estão extintas, que saíram, mas não saiu do coração da gente. A gente que gosta de fazer a comunicação, você também, né? E isso é importante, né? Você hoje faz o rádio, faz a TV, isso é gostoso, né?
0: Como é que você está olhando o programa Maranhão em Debate?
2: Olha, tá
0: legal? Tá bacana? Eu não tinha experiência, nada, só no rádio. Agora nós estamos na TV também. Tá dando para levar, tá beleza o programa?
2: Olha, nota máxima, nota mil. A minha vida foi analisar.
0: Isso,
2: né? Então, quando eu comecei no rádio, em 1991, saudoso Djalma Siqueira, saudoso Joel Ricardo, saudoso Júlio César Rodrigues, eles diziam, olha, Cícero, você vai trazer a matéria do América, do Nacional, né? Porque naquele tempo era pouco repórter. Né? Até hoje, para você montar uma equipe, uma grade de programação, com grandes profissionais é difícil, né? Então, até hoje, nunca se foi fácil, não é fácil. Para você montar uma grade, repito, de profissionais gabaritados, é difícil. É muito difícil. Então, eu ia observar, analisar. E eu observando aqui na tela aqui...
0: Da Lemos TV.
2: Da Lemos TV. Poxa, faz esse programa, ele prende a gente. A gente quer sair, mas ele deixa...
0: Tem um grudezinho ali, né?
2: Tem um grudezinho que a gente não sai nem para beber água. Então isso é importante, isso é bom, tá de parabéns você. Você dispensa comentários. O Raimundão, que é um grande, para mim, um dos melhores que temos hoje na cidade de Codó, é um baita sonoplasta, né? E quem tem que ganhar com isso? Quem ganha com isso é o povão que se liga no horário, os patrocinadores, que são os colaboradores, né? Então, o que ganha com isso é toda essa galera que investe no programa, a galera que assiste o programa, que é muito bom.
0: Tá bom, então. 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
0: Muniz, um abraço, tá ligado aí com a gente. Obrigadão.
2: Passar o Daniel também, o Daniel Souza, tá lá na Pousada Popular.
0: Tá certo.
2: Tá ligado lá, pediu para a gente mandar
0: um alô para ele, né?
2: Pra ele,
0: Daniel Souza, né?
2: Daniel Souza.
0: Tá certo, então.
2: Nunca tomou uma.
0: Não, nunca, nunca quebrou uma, né? Mas, Cícero, o projeto nosso aqui na Lemos TV, no Maranhão em Debate, é para você falar de futebol, de esporte, né?
2: Isso.
0: E aí, como é que está essa perspectiva? Como é que você está se preparando? Isso já vai começar segunda-feira, não é?
2: Segunda-feira. É uma coisa que a gente gosta de fazer, né? O futebol, né? O futebol, ele reúne todo o segmento da sociedade, né? O futebol, você vê aí a Copa do Mundo. E vamos ter aí o Campeonato Brasileiro, depois o Campeonato Carioca, quer dizer, Copa do Brasil. Né? E o nosso intuito é fazer o futebol. Vamos começar a partir de segunda-feira, falando em todas as modalidades, né? Porque muitas das vezes a galera só fala o futebol. Mas vamos falar do ciclismo. Ultimamente tivemos aí a Federação de Ciclismo, né, que não levou nenhum codoense, infelizmente, mas teve aqui em Codó fazendo o teste. Né, teve até atletas de Corotá, de Timbiras.
0: Em Codó tem muito praticante de ciclismo, né?
2: Tem inclusive muito. Você pode acompanhar às 4 da manhã, tem muita
0: gente pedalando, né?
2: Isso é bom para a saúde, né?
0: Verdade.
2: Então nós vamos falar de todas as modalidades.
0: Falar também das escolinhas, né?
2: Né? A escolinha aí do Arizinho, né? Que é daí que nasce o craque. para o futuro.
0: Certo.
2: Né? É, se não tiver incentivo do rádio, se não tiver, não vai aparecer futuramente craque para o futuro. Então, o nosso intuito é esse, é levar a informação do pacote local, do estadual, né? E ver se a gente volta, né? a ter aquele futebol que nós tínhamos. Né? Você sabe que Codó foi o celeiro de craques, Juca, Astengo, que mais? Robertinho, Jackson. Né? Então, muitos jogadores despontaram aí, né? E acabou. Né?
0: E aí você... E
2: ultimamente, nós tivemos o Célio Codó.
0: No atletismo, né?
2: Não, futebol. Que jogou no Sampaio.
0: Ah, isso, eu misturei aqui o Célio Codó com o Codó.
2: O Pimentel, né? Foi uma revelação do Arizinho, professor Arizinho. Então, tudo isso aí, Copa Rural.
0: Eu misturei foi com o Moreira aqui.
2: Moreira. Então, tudo isso aí nós vamos falar aqui no programa esportivo, que vai ser maravilhoso, bem elaborado. Com todo carinho, e aquilo que nós gostamos de fazer, que é o futebol. O futebol a gente gosta de fazer, está na alma, está no sangue, está no coração, está no peito.
0: Tá bom, então. Quero te agradecer muito mesmo. Sai daí, não, porque nós vamos chamar uma matéria agora. Ela é muito importante. É sobre o que fez o Império Romano. Vamos assistir aqui.
2: Vamos assistir.
0: Segunda-feira a gente...
2: Tá de volta.
0: A gente está aqui, não é? Segunda-feira. O nosso programa é ao vivo, às 19 horas, em ponto. Às vezes a gente atrasa 1, 2 minutos. Mas você que está aí com o nosso link, pode ficar aguardando. Que de segunda a quinta nós temos o programa Maranhão em Debate ao vivo aqui no YouTube. E compartilhe e também se inscreva no nosso canal. Então vamos acompanhar aqui o que eles fizeram do jeito que eles queriam sobre o Império, adaptando política, a religião. E você, depois dessa matéria, você vai acompanhar também se o ex-prefeito de Codó, doutor José Francisco, se ele pode realmente ser candidato. Porque existe aí um falatório nas ruas dizendo que Zé não pode ser candidato. E se sair candidato, vai ser tipo o Biné Figueiredo. Estão falando aí, eu não sei como é que vai ser, mas nós vamos acompanhar essas informações para que você possa estar antenado aqui sobre a política partidária do município. E também nós vamos apresentar já para você uma matéria que a gente fez na creche do bairro São Francisco, que a grana veio, pelo menos está na placa lá. E até agora, nada.
2: Dinheiro, nada,
0: não fizeram nada.
2: Está o dinheiro.
0: Eu não sei se o gato comeu. Né? Eu não sei se o gato comeu. Mas vamos lá, vamos acompanhar a matéria aí, mostrando que eles são mestres em fazer o que eles querem, introduzindo na mente das pessoas. Isso lá no Império Romano, e hoje não muda não, é do mesmo jeito. Vamos acompanhar.
3: Coisas cruéis e inimagináveis que os romanos faziam com os cristãos, inclusive ali, ó, no Coliseu. A última é a mais bizarra de todas. A primeira tortura, ali no Coliseu. Sim, hoje você chega pro seu amigo e diz: vamos ao cinema, vamos ao teatro. Naquela época as pessoas diziam: vamos ali ao Coliseu pra ver alguns cristãos sendo torturados. E sim, pessoas eram despedaçadas por animais ferozes. Mães com filhos dentro, idosos. Uma coisa horrível. E as pessoas assistiam isso. Segunda tortura, vela humana. Nero, o mais cruel e torturador dos imperadores, cobriam alguns cristãos com cera, como se fosse vela. E sim, simplesmente acendia e os deixavam derretendo nos seus jardins. Os gritos dos cristãos era o som daquelas festas. Terceira tortura, eles colocavam peles de ovelhas costuradas nas pessoas. Era tipo: você não quer ser chamado de ovelha? Então toma. Eles costuravam peles de ovelhas nas costas dos cristãos e os jogavam para os lobos ferozes. Uma outra tortura muito comum no Coliseu era a crucificação em massa. Muitos eram crucificados de uma vez só, não importava a idade. E a última tortura, que é uma das piores, eles abriam a barriga dos cristãos e colocavam milho dentro. E com isso, eles jogavam para os porcos comerem. Aquelas pessoas eram comidas por dentro, vivas. Aquelas pessoas passavam por tudo isso e não negavam o evangelho. Detalhe, naquela época, eles só tinham a perder. Não tinha promessa de carro, casa própria, nada disso. Quem se dizia cristão, automaticamente já sabia que morreria cedo, perderia amigos, família, trabalho, tudo isso somente em troca da fé em Jesus. E era exatamente isso que fazia com que o cristianismo crescesse tanto. Porque as pessoas diziam: algo de muito especial tem nessa crença. Essas pessoas estão morrendo e elas não negam a fé. Era como uma clara de ovo. Quanto mais batia, mais crescia, se tornando a maior religião do mundo nos dias de hoje. Se você é cristão, curte esse vídeo, gostou desse conteúdo, me siga para mais. Beijo, Deus te abençoe.
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0: Alô, você, todo mundo ligado aqui no seu programa Maranhão em Debate, de Codó, no Maranhão para o mundo. Todo mundo antenado, pessoal de Lisboa, em Portugal, de Cabo Verde, na África. Você ligado em qualquer lugar, na Bacabinha, em Bacabal também. Alô, você, todo mundo ligado. 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Olha, já tem o Sorria, mas meus amigos, será se o doutor José Francisco pode mesmo ser candidato? O que você acha? É? Está um lenga-lenga na cidade, porque o homem já foi prefeito, né? Aí aqui está a matéria. Olha, a ação anulatória de doutor José Francisco contra a Câmara de Codó reúne argumentos jurídicos complexos e impõe desafio à defesa do legislativo. Então vamos ver. Olha, a ação anulatória ajuizada pelo ex-prefeito doutor José Francisco contra a Câmara Municipal de Codó promete abrir uma nova etapa da disputa judicial envolvendo a cassação de seu mandato. Com uma petição inicial de 39 páginas, a defesa apresenta uma ampla tese jurídica, reúne diversos fundamentos legais e jurisprudenciais e aponta uma série de supostas irregularidades ocorridas durante o processo político-administrativo que resultou na cassação. Então aqui, pelo que eu entendi na matéria aqui do blog do Leonardo Alves, o Zé ainda não pode sair candidato, não. Só aqui os advogados dele estão recorrendo, mostrando que a cassação foi ilegítima, ilegal, e que ele pode ser candidato. Aí a justiça vai acatar ou não o que os advogados estão dizendo, o juiz. É assim que se sucede. É assim que se procede. Isso não quer dizer que ele pode ser candidato, não. E pode sair candidato. Se alguns dizem que ele pode sair com uma liminar, mas Biné também saiu assim. Eu me lembro que Biné, na última eleição para prefeito, instalou até um comitê na Avenida Santos Dumont. Eu estou mentindo ou estou falando a verdade? Né? Me diz aí. E na hora, no frigir dos ovos, de botar os ovos na frigideira, não sou mais candidato, disse Biné Figueiredo. Certo? Então isso também poderá acontecer com o doutor José Francisco. Não estou colocando aqui balde de água fria, mas a realidade é essa. E o Cobra... Sabe o que é o Cobra? Genivaldo Cobra espalhou um áudio por aí dizendo que ele não pode ser candidato de jeito nenhum. Mas não pode, não pode, não pode. Aí alguns dizem que o Cobra não tem moral para falar dessas coisas e eu estou aqui apenas fazendo comentários em cima disso aí. Eu não sei. Não sei se ele vai sair candidato ou não. Pelo menos o que eu entendi da matéria é que nada está acertado de sim ou de não. A verdade é essa. Né? Então vamos aguardar. Zé Francisco está apregoando aí, dizendo que ele é pré-candidato a deputado federal. Na realidade é isso. Então vamos aguardar para ver se realmente isso acontece. Né? Meu amigo, olha, vamos agora para a matéria que nós fizemos na creche, aqui do bairro São Francisco. A creche, me parece que ela iniciou a sua construção no governo de Zito Rolim, não é? E aí ela foi se arrastando, ninguém sabe por que cargas d'água, ela não foi concluída. Não foi só ela, não. Tem uma lá no residencial Santa Rita. Tem uma outra, quase na atriz dela também, né? E aí não foi concluída. Aí ficou lá jogada para as traças, e aí mato, e etc, e etc. Aí, Aí passou o governo do Najib todinho, o governo do Najib não fez nada, nada mesmo, nada, para concluir a obra, apesar de que a obra não é do governo municipal e nem estadual. A obra é do governo federal, do governo do PT. Tá entendendo? E aí, no governo de doutor José Francisco, também não aconteceu bulhufas nenhuma. Não fizeram nada para que a obra fosse concluída. Porque aí tem que ir lá em Brasília, conversar com o deputado, fazer um aditivo. Aditivo que você não, se você não sabe, aditivo é a grana de novo, né? O projeto foi orçado, digamos, em 5 milhões. Aí a construtora vai lá, não recebeu, não sei se recebeu, comeu a metade do dinheiro, e aí o certo é que a obra parou. E aí nessa hora entra o senador, entra o deputado, tal, aquele negócio, obras paradas, tal. E foram lá e conseguiram uma grana, R$1.700.000. Vocês vão acompanhar na matéria agora. E depois a gente fecha aqui comentando sobre esses 3 minutos e 28 segundos que nós fizemos hoje lá mostrando a realidade da creche do bairro São Francisco. E nós temos razão de fazer essa matéria. Vamos lá, acompanhe.
1: Rua São Benedito 2, bairro São Francisco, Codó, Maranhão. Vou mostrar para você agora uma creche do governo federal que foi iniciada mais ou menos há 8 anos atrás. E a obra nunca foi concluída. Mas eu vou conversar mais com você. Vamos lá. Fachada da creche. Poxa, se tivesse tudo prontinho aqui, era linda demais. Olha, aqui nesse local, já no início do governo de doutor José Francisco, não, do prefeito atual, Francisco Carlos de Oliveira, do governo Fé, Trabalho e Futuro, aqui foi feito o lançamento, vamos dizer, de uma segunda pedra fundamental. Mas não foi isso, não. Era a certeza de que essa creche seria pronta, porque aqui é obra inacabada. E aí veio o prefeito, veio vereadores, autoridades, só faltou o Papa, né? E prometeram que aqui a creche ia ser concluída a obra, mas até agora nada. Vamos para a placa aqui para você acompanhar com a gente, ó. Aqui está, ó, conclusão da construção da creche pré-escola tipo 1, bairro São Francisco, município de Codó, no Maranhão. E aí, essa segunda reforma, essa conclusão, melhor dizendo, ela começou no dia 3 de 12 de 2025, para ser concluída no 3, você confere aqui, no 3 de 6 de 2026. Nós já estamos no mês de julho e nada, nada, nada, continua do mesmo jeito. Olha o dinheiro que veio. Vai lá, vamos lá de novo. R$1.778.427,49. Então, esse é o valor. Será que o Lula está sabendo que o dinheiro veio e a obra não foi concluída? Pois é, está desse jeito aqui. Isso aqui é patrimônio público, patrimônio do povo. E eu vou tentar entrar aqui, mas já tem uma placa dizendo que eu não posso entrar. Então, a imprensa não tem acesso, né? Que é o interior da obra e por isso eu vou respeitar. Aqui está a placa, ó. A placa, acesso restrito somente a pessoas autorizadas. Eu não fui autorizado, então eu não vou entrar aqui, não vou. Mas o que você vê aqui no interior da obra, ó, é um montinho de areia, um montinho de barro, mato e nada mais. A obra continua do mesmo jeito, ninguém sabe se o dinheiro veio, porque ali está dizendo o prazo de execução, se veio, se não veio. O prefeito não diz nada, vereadores também não dizem nada. Esse é o formato de administração no Brasil, principalmente quando se fala de prefeituras. Nós estamos esperando uma resposta. A população de Codó espera uma resposta sobre essa obra aqui. Ou faz ou não faz. Diz logo se vai sair ou não. Não pode ficar do jeito que está, porque o povo paga os impostos e a resposta que tem é essa aqui. Obra inacabada. E fica por isso mesmo. Talvez tenha um outro aditivo de mais de 1 milhão novamente. Talvez a obra não saia do papel. Porque aqui está no papel aí. Não foi concluída, não é verdade? Repórter Lemos. Lemos TV, para todo mundo ver a creche que ainda não foi inaugurada em Codó, no Maranhão.
0: Então, você que é codoense, você que tem filhos, que o seu filho, a sua filhinha deveria estar na creche, não estão. Agora, o que está me chamando a atenção é o seguinte, é que a data de início foi 3/12/2025 e a conclusão desta conclusão da obra é 3/6/2026. E aí, como você acompanhou na reportagem, lá não tem nada. Está do mesmo jeito antes que fosse feita aquela grande reunião com os vereadores da situação, deputados e prefeito. Rapaz, lá foi uma festa. Lá teve coffee break. Meu irmão, lá foi uma festa. Aí, cadê? Cadê? Vai ficar a obra enterrada lá, parada desse jeito aí. E cadê o dinheiro? Porque se colocaram na placa lá o valor, é porque o governo federal, o governo do Lula, já liberou o recurso. Quase 1.800.000, só para fazer o fechamento da obra. Para encerrar, para botar o piso e tal, pintar, né? Fazer os retoques finais. E a obra está do mesmo jeito. Meu irmão, não dá para acreditar em prefeito, não. Né? Porque o prefeito é que é o chefe. Ele que foi a Brasília com a turma aí e tudo. E aí, nada. E aí, como é que o prefeito quer conseguir... como é que o prefeito vai conseguir ter apoio da população desse jeito? Não dá. O povo fica... Só coçar fica como? Com a pulga detrás da orelha. Fica com a orelha em pé. Não, aí não dá para nós entrar mais, não. Porque o outro levou chumbo, não é? Pensava que ia ser reeleito, neca de pitibiriba. Não foi reeleito. E aí o outro tá desse jeito aí, vai pegar chumbo do mesmo jeito, do povo. Ai, é. Não pode vacilar, não. Se vacilar, dança. O povo tem que ser assim. Fez direitinho, a gente retorna. Pisou na bola, descarta. Tem que ser assim. 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Agora sim, vamos para um rápido intervalo comercial e na volta tem coisa forte, muito forte. Vai ser forte aqui no programa. Já, já.
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0: Polícia policial aqui no programa Maranhão em Debate, na Lemos TV, para todo mundo ver, no mundo todo. Mas, meus amigos, nós vamos ver logo pedofilia, né? Lá em Coelho Neto, meu. Rapaz, pedofilia da pau. Pedofilia da cadeia. Pedofilia, os caras que vão pra cadeia, o cara quer mexer com as coisas dele. Quando o cara é pedófilo. Então, você que está com as crianças, respeite as crianças, vagabundo, pilantra. Vamos acompanhar a matéria. Tá aí? É, tá aí, apareceu ele aí, ó. Isso aí é em Coelho Neto, vagabundo, aliciando lá as crianças mesmo, né? Aí, ó, descosta, tá, descosta. É de lascar, viu? É de lascar. Mas, meus amigos, olha, polícia vai prender homem na prefeitura e ele foge. O cara é liso demais. Vamos lá, vamos acompanhar a matéria.
1: Ajuda aqui pela porta dos fundos. Isso aqui são comprovantes PIX para conta do senhor. O senhor recebendo propina e corrupção. Amadeu, Rassi, tenho provas, transferências bancárias, trocas de mensagens. O senhor tá vendo aqui, tô te mostrando. O senhor tá se fazendo de bobo? Você tá se fazendo de bobo. O que se comprova? Transferências bancárias, eu tenho todo o material. Trocas de conversas de vocês com a Daniela.

Jesus é apresentado de diversas formas em toda a Bíblia. De forma mais específica, no Evangelho de Marcos, ele é apontado como um servo. Do capítulo de número 1 ao capítulo de número 7, curas, libertações, o mar se acalmando, uma amostra do poder dele. No capítulo 8, surge uma pergunta interessante. Jesus se direciona aos seus discípulos e diz: quem os homens dizem que eu sou? Só que essa não é a questão mais marcante desse diálogo. Agora Jesus vira para os discípulos e diz: e vocês? Quem vocês dizem que eu sou? O que Jesus está dizendo é: tudo bem,

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1: Mais uma edição do nosso Acredite Se Quiser, nesta sexta-feira, 17 de julho de 2026. E olha essa, gente, dois robôs humanoides realizaram com sucesso cirurgias de remoção da vesícula biliar em porcos. Em um feito considerado histórico por pesquisadores da Universidade da Califórnia, em San Diego, nos Estados Unidos. Na primeira operação, um robô contou com o apoio de um cirurgião. Na segunda, dois robôs executaram o procedimento em conjunto. O estudo, publicado na revista científica Nature, é visto como um passo importante para o futuro das cirurgias robóticas em humanos, já que os equipamentos ocupam menos espaço e podem ampliar a precisão dos procedimentos. É, rapaz, que coisa, hein? É o futuro, meu amigo. São os robôs humanoides fazendo de tudo, hein? Eu sou Kleber Salles e esse foi o nosso Acredite Se Quiser.
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1: Mais um Acredite Se Quiser no seu rádio, gente. Olha a história desse homem, um dos homens mais azarados do mundo, viu? É um americano do estado do Alabama. Escapou de mais um acidente impressionante. Ganhou o apelido de homem mais azarado da região. James Lawley foi atingido por um raio durante a festa de aniversário da filha, exatamente um ano depois de ter sido ferido no rosto por um rojão na mesmíssima data. Que coisa, rapaz! Segundo ele, a descarga elétrica atingiu primeiro o carro em que estava e por isso conseguiu sobreviver. Em tratamento contra uma doença autoimune, James leva a sequência de acidentes com bom humor e brinca que no próximo 5 de julho pretende se enrolar em plástico bolha para evitar novos sustos. Ai, ai, ai, eu às vezes eu até nem digo que é azar, né? Porque o homem sobreviveu, né, rapaz? Sobreviveu nas duas vezes, né? Então às vezes é sorte, viu? É, enfim, eu sou Kleber Salles e esse foi o nosso Acredite Se Quiser.
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0: 11:59.
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Previsão do tempo para sexta-feira, 17 de julho de 2026. Região Centro-Oeste. Em Brasília, capital federal, o dia vai ser de céu claro. Os termômetros registram mínima de 10 e máxima de 25 graus. A umidade relativa do ar gira em torno de 80 a 25%. Em Campo Grande, Mato Grosso do Sul, a previsão é de céu com poucas nuvens. A temperatura mínima é de 20 e a máxima de 31 graus. A umidade relativa do ar é de 70 a 30%. Região 31 graus. A umidade relativa do ar é de 70 a 30%.

0: 15 e a máxima 28 graus. A umidade do ar varia de 95% a 40%. Região Norte. Em Rio Branco, no Acre, a sexta-feira vai ser de céu nublado, com possibilidade de chuva durante o dia. A temperatura mínima é de 22 e a máxima 31 graus. A umidade do ar é de 100% a 50%. Em Manaus, Amazonas, a sexta-feira vai ser de céu encoberto. A temperatura mínima é de 25 e a máxima 34 graus. A umidade relativa do ar é de 90% a 40%. Região Sudeste. Em Belo Horizonte, Minas Gerais, a previsão é de céu claro nesta sexta-feira. Os termômetros registram mínima de 10 e máxima de 24 graus. A umidade relativa do ar vai de 95% a 40%. Volta Redonda, Rio de Janeiro. Sopra velhinhas diante de um céu claro sem previsão de chuva. A temperatura mínima é de 15 e a máxima de 30 graus. A umidade relativa do ar é de 70 a 20%. Região Sul. Em Curitiba, Paraná, o dia vai ser de céu claro. Os termômetros registram mínima de 12 e máxima 24 graus. A umidade relativa do ar oscila entre 80 e 30%. Bagé, na fronteira do Rio Grande do Sul, celebra mais um ano de fundação com céu encoberto. Os termômetros registram mínima de 15 e máxima de 31 graus. A umidade relativa do ar fica entre 80 e 40%. Você ouviu a previsão do tempo para sexta-feira, 17 de julho de 2026, com informações do IBGE Cidades e do Instituto Nacional de Meteorologia, IMET.
1: As despesas públicas do Brasil neste ano já ultrapassaram os 3 trilhões de reais. Os gastos do governo federal, estados, Distrito Federal e municípios são registrados em tempo real pela plataforma Gasto Brasil, desenvolvida pela Confederação das Associações Comerciais e Empresariais do Brasil, a CACB, em parceria com a Associação Comercial de São Paulo. De acordo com o levantamento, entre 1º de janeiro e 15 de julho, os gastos do governo federal somaram cerca de 1 trilhão e 400 bilhões de reais. No mesmo período, os municípios responderam por 829 bilhões de reais em despesas, enquanto os estados e o DF consumiram 811 bilhões. Cláudio Queiroz, coordenador do Gasto Brasil e consultor da CACB, destaca que o ano eleitoral pode estar influenciando para o atingimento da marca de 3 trilhões de reais, que chegou cerca de 20 dias antes do que no ano passado, e deve deixar a vida daqueles que serão eleitos mais complicada.
2: Eu entendo que pode ser, sim, uma probabilidade de os gastos serem um pouco maior e mais populistas esse ano e trazendo um reflexo no exercício seguinte. Seja qual for o governo que for assumir, ele vai ter que pagar um incêndio que já começou.
1: Ainda de acordo com dados da plataforma, os gastos com previdência nas três esferas de gestão alcançaram o valor de 858 bilhões de reais. Para Queiroz, o crescimento de despesas dessa natureza indica que todas as camadas governamentais devem revisar os gastos.
2: Só isso representa uma despesa de aproximadamente 74% do total da despesa primária dele. Isso implica de uma má gestão que o governo está tendo. Então nós estamos tendo gastos diretamente em linhas que não estão trazendo benefício direto para nós.
1: Criada em 2025, a plataforma apresenta os gastos públicos primários de todas as esferas de governo. A ferramenta facilita a análise de dados e a tomada de decisão a fim de contribuir para o fortalecimento da transparência, da gestão fiscal e da tomada de decisões baseada em evidências. O objetivo do painel é ampliar a transparência das contas públicas brasileiras e não fazer uma análise qualitativa desses gastos. O Senado aprovou nesta terça-feira a medida provisória que altera as regras de cálculo dos valores mínimos do frete rodoviário. Pelo texto, o piso da atividade deve refletir os custos operacionais reais e os descumprimentos passam a gerar sanções. A ANTT, Agência Nacional de Transportes Terrestres, passa a ser responsável por atualizar os pisos periodicamente e sempre que houver

0: variações relevantes no preço do combustível, em parceria com a Infra-SA, empresa pública federal vinculada ao Ministério dos Transportes. O piso mínimo salarial nacional de R$ 5.000 mensais para caminhoneiros que percorrem longas distâncias, incluído em outras fases da análise, foi retirado pelos senadores. A avaliação é que o dispositivo seria inconstitucional. Para evitar o retorno da proposta à Câmara, a exclusão não foi tratada como alteração do texto, e sim como uma supressão. Entre as principais mudanças está a obrigatoriedade do registro de todas as operações de transporte. A medida estabelece também multa de até R$ 1 milhão para quem contratar frete abaixo do mínimo legal, suspensão ou cancelamento do Registro Nacional de Transportadores Rodoviários de Cargas em caso de reincidência e anistia das multas aplicadas a caminhoneiros por manifestações em 2022. Criada para atender a uma das principais reivindicações dos caminhoneiros durante a greve nacional de 2018, a política de preços mínimos determina que a tabela seja reajustada sempre que o gatilho de 5% na variação do valor do combustível for atingido, para mais ou para menos. A análise no plenário do Senado ocorreu após paralisação de caminhoneiros autônomos no Porto de Santos, em São Paulo, que pressionavam pela apreciação do texto. Diante da pressão, o governo federal conseguiu um acordo para viabilizar a votação. Apesar das alterações que fizeram a MP se transformar no projeto de lei de conversão 6 de 2026, a proposta segue agora para a sanção do presidente Lula. A expectativa é que, por ter preservado muitas das ideias do executivo, o texto seja sancionado quase na íntegra, com exceção do trecho que anistia as multas nas últimas eleições.
1: Levantamento inédito da Confederação Nacional da Indústria, a CNI, mostra que 94% das indústrias que recorreram aos fundos constitucionais de financiamento entre 2022 e 2025 apontaram os juros mais baixos como a principal motivação para solicitar os recursos. A analista de políticas e indústria da CNI, Júlia Dias, afirma que o elevado patamar das taxas de juros continua sendo um dos principais entraves ao acesso ao crédito convencional no país. Segundo ela, os resultados da pesquisa indicam que os fundos constitucionais têm cumprido o papel de reduzir essa dificuldade.
2: A gente também tem que fazer uma ponderação, porque quando a gente olha a média da taxa de juros do setor não rural, que é o caso da indústria, versus o setor rural, ainda há uma discrepância entre as médias, né? As do setor rural são bem menores. Então ainda existe essa abertura para melhoria e para maior equalização dessas taxas de juros.
1: O levantamento mostra que os recursos dos fundos constitucionais foram utilizados, sobretudo, para investimentos estruturantes. 56% buscaram recursos para a compra de máquinas e equipamentos, 22% pretendiam construir, fazer manutenção, modernizar ou instalar fábricas, plantas industriais ou armazéns, e 18% solicitaram crédito para capital de giro destinado ao financiamento das operações do dia a dia, como o pagamento de salários, fornecedores e tributos. Para Júlia Dias, os resultados demonstram que os fundos constitucionais estão sendo utilizados conforme o propósito para o qual foram criados.
2: Isso demonstra que há um alinhamento com o objetivo final da política pública, né? Porque esse crédito mais estruturante, ele vai ser utilizado para a melhoria da produtividade das empresas, para aumento da sua capacidade produtiva, para a incorporação de novas tecnologias e, de forma geral, um aumento da sua competitividade.
1: Apesar das vantagens, o estudo aponta que quase 40% das empresas industriais afirmaram não conhecer os fundos constitucionais de financiamento. Entre as empresas que conheciam os fundos, mas não solicitaram financiamento, 38,5% apontaram a percepção de excesso de burocracia ou da demora na análise dos pedidos como o principal motivo para desistir. Já entre aquelas que buscaram o crédito, 38% consideraram que as instituições financeiras foram excessivamente rigorosas quanto às exigências de garantias.
3: O Ministério Público do Pará convocou uma reunião urgente após a repercussão de um vídeo em que uma influenciadora digital aparece com um búfalo morto. O caso gerou grande indignação nas redes sociais e entre defensores dos animais. A iniciativa do Ministério Público do Pará busca apurar as circunstâncias do ocorrido e tomar as medidas cabíveis. O incidente levanta discussões sobre a responsabilidade de figuras públicas e o tratamento de animais.
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1: Estamos de volta com o Jornal Conexão Notícias. Agora tem as informações do esporte.
2: O Comitê Disciplinar da FIFA está analisando possíveis punições à Argentina após os jogadores exibirem uma faixa com a frase "As Malvinas são argentinas", depois da vitória por 2-1 sobre a Inglaterra na semifinal da Copa do Mundo de 2026. A entidade considera a manifestação de caráter político, algo proibido pelo Código Disciplinar da FIFA, e informou que irá avaliar os relatórios da partida antes de decidir quais medidas poderão ser tomadas. Além da faixa, a FIFA também observa o comportamento da torcida argentina durante a execução do hino inglês. As sanções previstas vão desde aviso e advertência até multas, devolução de prêmios e até retirada de títulos em casos extremos, embora as punições mais severas sejam consideradas pouco prováveis. Para uma primeira infração relacionada à faixa, as multas podem variar entre cerca de R$ 31.000 e R$ 62.000, com aumento em caso de reincidência.
3: A Espanha iniciou a preparação para a final da Copa do Mundo contra a Argentina com uma preocupação. O atacante Lamine Yamal e o lateral Pedro Porro foram poupados da primeira atividade em campo após a classificação sobre a França por causa de uma sobrecarga muscular. Os dois realizaram apenas trabalhos de ativação física, enquanto o restante do elenco treinou normalmente em Nova Jersey. Apesar da cautela, a comissão técnica espanhola não demonstra grande preocupação com a presença de Yamal na decisão. A expectativa é que o jovem atacante e Pedro Porro retomem os treinamentos com bola nos próximos dias e estejam à disposição para a final de domingo. A Espanha monitora a condição física dos atletas para chegar com força máxima ao confronto que vale o título mundial.
4: O São Paulo ficou mais perto de atender aos pedidos do técnico Dorival Júnior para a sequência da temporada, após acertar a contratação do volante Nilton. Além do meio-campista, o tricolor já anunciou o atacante Vitor Sá, e agora trabalha para fechar mais duas negociações, buscando reforçar o elenco nas posições consideradas prioritárias pela comissão técnica. A diretoria mantém conversas avançadas para contratar um lateral direito e um zagueiro, com o objetivo de concluir as operações ainda durante a janela de transferências. A expectativa é que, com esses reforços, Dorival tenha um elenco mais equilibrado para disputar o Campeonato Brasileiro, a Copa do Brasil e a Conmebol Sul-Americana no segundo semestre.
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5: O principal remédio para tratamento do HIV no Brasil, o antirretroviral dolutegravir, vai passar a ser produzido pelo SUS, o Sistema Único de Saúde. O medicamento já é fornecido gratuitamente a cerca de 770 mil pessoas com o vírus no país. A transferência de tecnologia foi concluída pela Fiocruz, a Fundação Oswaldo Cruz, que vai produzir o medicamento desenvolvido pela Vive Healthcare, empresa que faz parte da biofarmacêutica GSK. Em 2020, a fabricante britânica assinou um acordo com o Farmanguinhos, o Instituto de Tecnologia em Fármacos da Fiocruz, para nacionalizar a produção do remédio distribuído pelo SUS. Desde então, Farmanguinhos adaptou a planta de sua fábrica com a compra de novos equipamentos, capacitação de profissionais e reforço operacional para viabilizar a produção. Com a conclusão dessa etapa, para que o medicamento fabricado no Brasil possa ser disponibilizado ao SUS, é necessária a liberação da Anvisa, Agência Nacional de Vigilância Sanitária. O antirretroviral produzido nas fábricas da GSK já era distribuído pela Fiocruz desde 2022. A produção nacional já conta com 3 lotes do medicamento prontos para distribuição pelo SUS. Além disso, o Farmanguinhos atua para validar a metodologia analítica do ingrediente farmacêutico ativo. A transferência de tecnologia também inclui a etapa de produção da combinação do dolutegravir com a substância lamivudina, que deve começar no ano que vem. O dolutegravir é utilizado para o tratamento do HIV em todo o mundo e é recomendado pela OMS, a Organização Mundial da Saúde, desde 2019. O medicamento age ao inibir a enzima integrase, impedindo que o vírus se replique dentro das células de defesa. Com eficácia considerada alta, o tratamento também reduz a carga viral, melhorando a imunidade e impedindo a evolução do quadro para a AIDS. O tratamento com dolutegravir é a opção preferencial, inclusive para mulheres grávidas ou pessoas com potencial para engravidar.
6: O Conselho Federal de Medicina regulamentou nesta quarta-feira o uso de plasma rico em plaquetas como procedimento médico auxiliar no tratamento de pacientes com quatro condições osteomusculares. São elas: osteoartrite do joelho, discopatia lombar, epicondilite lateral do cotovelo e reparo meniscal, condições que costumam causar dor e limitações. O procedimento, antes considerado experimental, é um tipo de terapia que utiliza o sangue do próprio paciente como parte do tratamento. Agora, a técnica passa a ser autorizada em situações específicas e deve seguir critérios rigorosos de indicação, segurança, rastreabilidade e responsabilidade médica. Ainda de acordo com a resolução do CFM, fica proibida a inclusão de produtos como medicamentos, células-tronco, concentrado de medula óssea e gordura microfragmentada durante a aplicação, salvo no caso de pesquisas clínicas aprovadas ou quando houver regulamentação específica. A técnica vai poder ser utilizada exclusivamente como tratamento complementar, sem substituir as terapias clínicas, reabilitacionais, intervencionistas ou cirúrgicas indicadas para cada caso. A indicação deve ser feita após diagnóstico médico, avaliação clínica individualizada, correlação com exames complementares, exclusão de contraindicações e definição dos objetivos terapêuticos para cada paciente. Além disso, a aplicação deve ocorrer em ambiente compatível com a complexidade do procedimento, observando as normas de biossegurança e as técnicas de esterilização e higiene na área da saúde. A resolução também ressalta que o procedimento só pode ser indicado e realizado por médicos, sendo proibida sua realização por pessoas não habilitadas ao exercício da profissão.
7: A Agência Reguladora de Alimentos e Medicamentos dos Estados Unidos, a FDA, aprovou o primeiro comprimido de uma nova classe de remédios. Este medicamento tem a capacidade de reduzir o colesterol ruim em até 60%, representando um avanço significativo no tratamento de doenças cardiovasculares. A aprovação abre novas perspectivas para pacientes que buscam controlar seus níveis de colesterol e diminuir os riscos associados a problemas cardíacos. A expectativa é que o novo tratamento possa impactar positivamente a vida de milhões de pessoas ao redor do mundo.
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1: Conexão Notícias fica por aqui. Voltaremos na próxima edição.
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10: 12 horas e 21 minutos.
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0: Previsão do tempo para sexta-feira, 17 de julho de 2026. Região Centro-Oeste. Em Brasília, capital federal, o dia vai ser de céu claro. Os termômetros registram mínima de 10 e máxima de 25 graus. A umidade relativa do ar gira em torno de 80 a 25%. Em Campo Grande, Mato Grosso do Sul, a previsão é de céu com poucas nuvens. A temperatura mínima é de 20 e a máxima de 31 graus. A umidade relativa do ar é de 70 a 30%. Região Nordeste, Teresina, no Piauí, vai ter uma sexta-feira de céu encoberto. A temperatura marca mínima de 25 e máxima de 34 graus. A umidade relativa do ar vai de 60 a 30%. Baixa Grande, Bahia, comemora aniversário nesta sexta-feira sob céu claro. A temperatura mínima é de 15 e a máxima 28 graus. A umidade do ar varia de 95 a 40%. Região Norte, em Rio Branco, no Acre, a sexta-feira vai ser de céu nublado, com possibilidade de chuva durante o dia. A temperatura mínima é de 22 e a máxima 31 graus. A umidade do ar é de 100 a 50%. Em Manaus, Amazonas, a sexta-feira vai ser de céu encoberto. A temperatura mínima é de 25 e a máxima 34 graus. A umidade relativa do ar é de 90 a 40%. Região Sudeste. Em Belo Horizonte, Minas Gerais, a previsão é de céu claro nesta sexta-feira. Os termômetros registram mínima de 10 e máxima de 24 graus. A umidade relativa do ar vai de 95 a 40%. Volta Redonda, Rio de Janeiro. Sopra velhinhas diante de um céu claro sem previsão de chuva. A temperatura mínima é de 15 e a máxima de 30 graus. A umidade relativa do ar é de 70 a 20%. Região Sul. Em Curitiba, Paraná, o dia vai ser de céu claro. Os termômetros registram mínima de 12 e máxima 24 graus. A umidade relativa do ar oscila entre 80 e 30%. Bagé, na fronteira do Rio Grande do Sul, celebra mais um ano de fundação com céu encoberto. Os termômetros registram mínima de 15 e máxima de 31 graus. A umidade relativa do ar fica entre 80 e 40%. Você ouviu a previsão do tempo para sexta-feira, 17 de julho de 2026, com informações do IBGE Cidades e do Instituto Nacional de Meteorologia, IMET.
1: As despesas públicas do Brasil neste ano já ultrapassaram os 3 trilhões de reais. Os gastos do governo federal, estados, Distrito Federal e municípios são registrados em tempo real pela plataforma Gasto Brasil, desenvolvida pela Confederação das Associações Comerciais e Empresariais do Brasil, a CACB, em parceria com a Associação Comercial de São Paulo. De acordo com o levantamento, entre 1º de janeiro e 15 de julho, os gastos do governo federal somaram cerca de 1 trilhão e 400 bilhões de reais. No mesmo período, os municípios responderam por 829 bilhões de reais em despesas, enquanto os estados e o DF consumiram 811 bilhões. Cláudio Queiroz, coordenador do Gasto Brasil e consultor da CACB, destaca que o ano eleitoral pode estar influenciando para o atingimento da marca de 3 trilhões de reais, que chegou cerca de 20 dias antes do que no ano passado, e deve deixar a vida daqueles que serão eleitos mais complicada.
2: Eu entendo que pode ser, sim, uma probabilidade de os gastos serem um pouco maior e mais populistas esse ano e trazendo um reflexo no exercício seguinte. Seja qual for o governo que for assumir, ele vai ter que pagar um incêndio que já começou.
1: Ainda de acordo com dados da plataforma, os gastos com previdência nas três esferas de gestão alcançaram o valor de R$ 858 bilhões. Para Queiroz, o crescimento de despesas dessa natureza indica que todas as camadas governamentais devem revisar os gastos.
2: Só isso representa uma despesa de aproximadamente 74% do total da despesa primária dele. Isso implica de uma má gestão que o governo está tendo. Então nós estamos tendo gastos diretamente em linhas que não estão trazendo benefício direto para nós.
1: Criada em 2025, a plataforma apresenta os gastos públicos primários de todas as esferas de governo. A ferramenta facilita a análise de dados e a tomada de decisão a fim de contribuir para o fortalecimento da transparência, da gestão fiscal e da tomada de decisões baseada em evidências. O objetivo do painel é ampliar a transparência das contas públicas brasileiras e não fazer uma análise qualitativa desses gastos. O Senado aprovou nesta terça-feira a medida provisória que altera as regras de cálculo dos valores mínimos do frete rodoviário. Pelo texto, o piso da atividade deve refletir os custos operacionais reais e os descumprimentos passam a gerar sanções. A ANTT, Agência Nacional de Transportes Terrestres, passa a ser responsável por atualizar os pisos periodicamente e sempre que houver variações relevantes no preço do combustível, em parceria com a InfraSA, empresa pública federal vinculada ao Ministério dos Transportes.
3: Meio-dia e 28 minutos.

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0: As notícias do esporte em destaque para você. Sejam bem-vindos.
2: Sejam bem-vindos. Olá para você. Sejam muito bem-vindos ao Central do Esporte. Aqui o esporte é do começo ao fim. Notícias do seu time do coração, contratações e muito mais a partir de agora. Vem comigo.
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3: O Flamengo acionou a Agência Nacional de Regulação e Sustentabilidade do Futebol, ligada à CBF, para tentar barrar a negociação entre o Vasco e o empresário Marcos Lamacchia, que pretende assumir a SAF do clube. A diretoria rubro-negra questiona a operação com base nas regras de governança e fair play financeiro e pediu que a agência analise o caso antes da conclusão do negócio. A Agência Nacional de Regulação e Sustentabilidade do Futebol já solicitou esclarecimentos ao Vasco sobre a negociação e deverá avaliar se a operação atende às normas estabelecidas para o futebol brasileiro. O presidente do Flamengo, Luiz Eduardo Batista, já havia afirmado anteriormente que recorreria às instâncias competentes caso entendesse que a transação desrespeitasse os regulamentos.
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4: Didier Deschamps admitiu a frustração pela eliminação da França diante da Espanha na semifinal da Copa do Mundo de 2026. O treinador reconheceu que a seleção francesa esteve abaixo do esperado, elogiou a atuação dos espanhóis e afirmou que a derrota foi merecida. Mesmo decepcionado, ele ressaltou que a equipe precisa reagir rapidamente para encerrar a campanha de forma digna. O técnico destacou que a disputa pelo terceiro lugar contra a Inglaterra, marcada para sábado, deve ser encarada como um dever da França. Segundo Deschamps, a equipe tem a responsabilidade de deixar uma boa impressão na despedida do Mundial e buscar a vitória para terminar a competição no pódio.
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3: O São Paulo oficializou a promoção de Rafinha ao cargo de executivo de futebol do clube. O ex-lateral já vinha exercendo a função de forma interina desde a saída de Rui Costa, em junho, e agora foi efetivado pela diretoria para comandar o departamento de futebol tricolor. Antes disso, ele ocupava o cargo de gerente esportivo. Rafinha assumirá a responsabilidade pelas negociações, planejamento do elenco e demais decisões estratégicas do futebol profissional. A diretoria avaliou positivamente seu trabalho nas últimas semanas e decidiu mantê-lo de forma definitiva no posto, apostando na experiência adquirida como jogador e na identificação com o clube para conduzir o projeto esportivo do São Paulo.
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4: A Juventus iniciou conversas para tentar contratar o volante André, do Corinthians. O clube italiano fez uma videochamada com o jogador nos últimos dias para apresentar o projeto esportivo e avaliar seu interesse em uma transferência nesta janela. Até o momento, porém, nenhuma proposta oficial foi enviada ao Timão. Internamente, o Corinthians considera André uma das principais promessas do elenco e avalia o jogador em cerca de 20 milhões de euros. A diretoria só pretende abrir negociação caso receba uma oferta dentro desse patamar, enquanto a Juventus segue analisando a possibilidade de formalizar a investida nos próximos dias.
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3: O Ministério Público do Rio Grande do Sul denunciou a executiva do futebol feminino do Grêmio, Bárbara Fonseca, pelo crime de injúria racial contra um torcedor do Internacional. O caso aconteceu após o Grenal do Campeonato Brasileiro Feminino, disputado em 28 de março, quando a dirigente teria proferido ofensas racistas na saída de campo. Bárbara nega as acusações e o Grêmio informou que acompanha o processo e presta apoio jurídico à profissional. Durante a investigação, 11 pessoas foram ouvidas e 3 testemunhas confirmaram a versão da vítima, embora as câmeras de segurança não tenham registrado o momento das supostas ofensas. A executiva já havia sido absolvida pelo STJD na esfera desportiva, mas agora caberá à justiça analisar a denúncia criminal apresentada pelo Ministério Público. Se condenada, ela poderá responder pelo crime de injúria racial, cuja pena prevista é de 2 a 5 anos de prisão, além de multa.
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3: A CBF estuda implementar o impedimento semiautomático na Copa do Brasil a partir das quartas de final. A tecnologia, que já está em fase de testes para o Campeonato Brasileiro, será avaliada etapa por etapa e só poderá ser utilizada caso todos os estádios dos clubes envolvidos tenham a estrutura necessária instalada. As oitavas de final, no entanto, estão descartadas para a adoção do sistema. Nos últimos meses, a entidade vem realizando testes em partidas da base e amistosos, além de promover treinamentos com árbitros para garantir o funcionamento do sistema. O objetivo é tornar as decisões de impedimento mais rápidas e precisas, reduzindo o tempo de análise do VAR e aumentando a confiabilidade da arbitragem nas fases decisivas da competição.
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2: Fique ligado, voltamos já depois do intervalo.
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2: Estamos de volta com o Central do Esporte.
10: A McLaren vai estrear uma nova asa traseira no GP da Bélgica, em Spa-Francorchamps, como parte de um pacote de atualizações para melhorar o desempenho do MCL40, antes da pausa de verão da Fórmula 1. A novidade será avaliada durante os treinos livres, e os carros de Lando Norris e Oscar Piastri também receberão uma versão atualizada da unidade de potência da Mercedes, com foco em aumentar a confiabilidade. Apesar das mudanças, a equipe adota um discurso cauteloso e não espera um salto imediato de competitividade após o desempenho abaixo do esperado no GP da Grã-Bretanha. Segundo o diretor técnico Neil Holday, Spa é um dos circuitos mais exigentes da temporada, principalmente pela gestão de energia e pelas longas retas, o que deve representar mais um grande desafio para a McLaren.
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11: O Comitê Disciplinar da FIFA está analisando possíveis punições à Argentina após os jogadores exibirem uma faixa com a frase "As Malvinas são argentinas", depois da vitória por 2-1 sobre a Inglaterra na semifinal da Copa do Mundo de 2026. A entidade considera a manifestação de caráter político, algo proibido pelo Código Disciplinar da FIFA, e informou que irá avaliar os relatórios da partida antes de decidir quais medidas poderão ser tomadas. Além da faixa, a FIFA também observa o comportamento da torcida argentina durante a execução do hino inglês. As sanções previstas vão desde aviso e advertência até multas, devolução de prêmios e até retirada de títulos em casos extremos, embora as punições mais severas sejam consideradas pouco prováveis. Para uma primeira infração relacionada à faixa, as multas podem variar entre cerca de R$31.000 e R$62.000, com aumento em caso de reincidência.
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11: a Espanha iniciou a preparação para a final da Copa do Mundo contra a Argentina com uma preocupação. O atacante Lamine Yamal e o lateral Pedro Porro foram poupados da primeira atividade em campo após a classificação sobre a França por causa de uma sobrecarga muscular. Os dois realizaram apenas trabalhos de ativação física, enquanto o restante do elenco treinou normalmente em Nova Jersey. Apesar da cautela, a comissão técnica espanhola não demonstra grande preocupação com a presença de Yamal na decisão. A expectativa é que o jovem atacante e Pedro Porro retomem os treinamentos com bola nos próximos dias e estejam à disposição para a final de domingo. A Espanha monitora a condição física dos atletas para chegar com força máxima ao confronto que vale o título mundial.
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7: O São Paulo ficou mais perto de atender aos pedidos do técnico Dorival Júnior para a sequência da temporada, após acertar a contratação do volante Nilton. Além do meio-campista, o tricolor já anunciou o atacante Vitor Sá e agora trabalha para fechar mais duas negociações, buscando reforçar o elenco nas posições consideradas prioritárias pela comissão técnica. A diretoria mantém conversas avançadas para contratar um lateral direito e um zagueiro, com o objetivo de concluir as operações ainda durante a janela de transferências. A expectativa é que, com esses reforços, Dorival tenha um elenco mais equilibrado para disputar o Campeonato Brasileiro, a Copa do Brasil e a Conmebol Sul-Americana no segundo semestre.
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12: E os pilotos da McLaren receberão a mais recente atualização do motor Mercedes para o GP da Bélgica de Fórmula 1 neste fim de semana. A equipe de fábrica da Mercedes integrou pela primeira vez essa nova unidade de potência, que inclui melhorias focadas na confiabilidade nos carros de Andrea Kimi Antonelli e George Russell há duas corridas na Áustria. Tendo enfrentado sérios problemas de confiabilidade na primeira parte da temporada, a equipe esperou que as peças do motor em uso chegassem ao fim de sua vida útil.
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12: E a Confederação Brasileira de Futebol traçou as metas esportivas da seleção brasileira masculina até o ano de 2030 em reunião de balanço de gestão na sede da entidade na Barra da Tijuca, zona oeste do Rio de Janeiro. O encontro contou com a presença do presidente da entidade, Samir Chaudi, e do diretor Rodrigo Caetano, que apresentou a equipe nacional. O principal objetivo estabelecido para o ciclo é a conquista da Copa América de 2028 e das eliminatórias para o Mundial. O diretor detalhou todo o planejamento do selecionado masculino desde a contratação do treinador Carlo Ancelotti, totalizando 13 meses de atividades preparatórias até o próximo Mundial. O técnico italiano não compareceu ao encontro por estar em período de férias no Canadá.
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12: E o brasileiro Gabriel Bortoleto pediu uma mudança de comportamento por parte dos pilotos no que diz respeito às críticas em relação aos carros de 2026 e também aos regulamentos introduzidos na atual temporada da Fórmula 1. Na opinião do piloto da Audi, chegou o momento de uma virada de página. Ele disse que, apesar das reclamações sobre o gerenciamento de energia em circuitos de alta velocidade, a categoria continua sendo atraente e desafiadora. Segundo o brasileiro, é o momento de entender que o atual regulamento não é temporário e vai permanecer vigente até o final de 2030.
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13: Com essas, a gente encerra mais uma edição do Central do Esporte. Na próxima, tem mais.
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16: Segurança alimentar é o direito de todas as pessoas a terem acesso regular a alimentos de qualidade em quantidade suficiente para uma boa nutrição, sem ficarem no aperto para outras necessidades básicas. A garantia da segurança alimentar envolve desde políticas públicas, passando por processos de produção adequados, até atitudes individuais. Aproveitar integralmente os alimentos e não desperdiçar são algumas delas. Sabia que cada pessoa produz cerca de 1 quilo de lixo doméstico por dia? E boa parte dele é de alimentos bons para o consumo. Já imaginou quantas famílias poderiam se alimentar com a quantidade de...
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20: 12 horas e 44 minutos.

0: Estamos chegando com o Jornal é Notícia. 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Sejam bem-vindos.
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2: A Assembleia Nacional da França aprovou o direito à morte assistida para adultos com doenças incuráveis em fase terminal. A decisão histórica ocorre após anos de intenso debate e três rejeições anteriores no Senado francês. A nova legislação ainda depende do aval do Conselho Constitucional antes de entrar em vigor. A medida representa uma mudança significativa na abordagem do país em relação ao fim da vida.
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3: Um forte terremoto de magnitude 5,9 atingiu a Nova Zelândia, causando preocupação entre a população. Detalhes sobre possíveis danos ou vítimas ainda estão sendo apurados pelas autoridades locais. O tremor foi registrado na manhã de quinta-feira e equipes de emergência estão em alerta. A região da Nova Zelândia é conhecida por sua atividade sísmica.
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4: O ministro Alexandre de Moraes assumiu a presidência do Supremo Tribunal Federal durante o recesso do Judiciário, que se estenderá até o dia 31 de julho. Durante seu plantão judicial, Moraes já proferiu decisões importantes. Entre as medidas já tomadas pelo ministro, destaca-se a proibição de visitas de Flávio Bolsonaro ao ex-presidente Jair Bolsonaro. Moraes ficará à frente do tribunal neste período de pausa.
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5: O Ministério Público do Pará convocou uma reunião urgente após a repercussão de um vídeo em que uma influenciadora digital aparece com um búfalo morto. O caso gerou grande indignação nas redes sociais e entre defensores dos animais. A iniciativa do Ministério Público do Pará busca apurar as circunstâncias do ocorrido e tomar as medidas cabíveis. O incidente levanta discussões sobre a responsabilidade de figuras públicas e o tratamento de animais.
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6: O cão Pose, conhecido como o Frentiscão de Campinas e homônimo de um cantor de funk, desapareceu no último domingo durante uma viagem à Patagônia, após ser solto em um acampamento. Seus tutores estão organizando novas buscas com o apoio de moradores locais. A história do cãozinho, que ganhou fama por sua presença em um posto de gasolina, mobilizou as redes sociais. As buscas enfrentam dificuldades devido ao terreno e às condições climáticas da região.
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7: O presidente dos Estados Unidos, Donald Trump, fez um apelo para que executivos do setor de defesa acelerem a produção de armas e ampliem a capacidade de fabricação. O pedido ocorre em meio às guerras na Ucrânia e no Oriente Médio, que estão esgotando os estoques dos Estados Unidos e expondo gargalos na base industrial do país. Trump discursou na cúpula de defesa e inovação, incentivando os fabricantes a terem mais agilidade, apesar de reconhecer a qualidade superior dos armamentos americanos. A participação do presidente ressalta o foco do governo na produção de defesa, diante do consumo massivo de mísseis e outras armas em conflitos prolongados.
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6: A Agência Reguladora de Alimentos e Medicamentos dos Estados Unidos, a FDA, aprovou o primeiro comprimido de uma nova classe de remédios. Este medicamento tem a capacidade de reduzir o colesterol ruim em até 60%, representando um avanço significativo no tratamento de doenças cardiovasculares. A aprovação abre novas perspectivas para pacientes que buscam controlar seus níveis de colesterol e diminuir os riscos associados a problemas cardíacos. A expectativa é que o novo tratamento possa impactar positivamente a vida de milhões de pessoas ao redor do mundo.
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8: A Prefeitura de Manaus decretou situação de emergência após o vazamento de gás estireno registrado na tarde desta quarta-feira, dia 15, em uma indústria do Distrito Industrial, na zona sul da capital. Logo após o decreto, a Prefeitura instalou um gabinete de crise. Entre as medidas adotadas estão o monitoramento da qualidade do ar, o acompanhamento das áreas afetadas, a orientação à população e o apoio às equipes que atuam na ocorrência. O prefeito de Manaus, Renato Júnior, alertou a população sobre a circulação nas proximidades do vazamento.
9: Manaus, nesse momento, está em estado de alerta. Eu peço que a população que não circule por essa área próxima da área industrial de Manaus, porque pode dar irritação nos olhos, coceiras, é o gás estireno, é um gás muito perigoso. Então, assim, peço nesse momento encarecidamente, é uma tragédia o que está acontecendo. É algo muito sério, é tóxico. Então, nesse momento, estamos voltados. Inclusive, a nossa Secretaria de Saúde vai estar nas UBSs mais próximas e também em algumas escolas, juntamente com a Secretaria de Educação dando total assistência à população nesse momento.
8: O vazamento aconteceu em uma indústria do Polo Industrial de Manaus. Mais de 10 equipes do Corpo de Bombeiros foram enviadas ao local para conter o vazamento, monitorar a dispersão do gás e isolar a área, evitando novos riscos à população e aos trabalhadores. O comandante-geral do Corpo de Bombeiros do Estado, o coronel Orleilson Muniz, deu mais detalhes da ocorrência.
10: Iniciou por volta das 17 horas. Imediatamente nós deslocamos diversas viaturas para cá. Foi comunicado também outros órgãos que têm envolvimento no atendimento dessa ocorrência, como IPAAM, própria Defesa Civil. Nós já montamos o posto de comando aqui próximo. Já tomamos diversas providências aqui junto com a administração da empresa, no sentido de garantir que a situação não evolua. Trata-se de vazamento de estireno. Foi no tanque do meio e apenas um tanque foi afetado. Nós tivemos a preocupação de manter o resfriamento do tanque. Houve o vazamento. Quais são as causas que pode ter acontecido isso? Uma reação química interna espontânea. Isso pode acontecer.
8: O forte odor do produto foi sentido em diversos bairros da capital. Moradores e funcionários relataram irritação nos olhos, tontura, náuseas, dor de cabeça e desconforto respiratório. Por precaução, empresas localizadas nas proximidades interromperam as atividades e evacuaram centenas de trabalhadores. O Serviço de Atendimento Móvel de Urgência, o SAMU, também foi acionado para prestar assistência às pessoas que apresentaram sintomas após a exposição ao produto químico. A orientação das autoridades foi para que a população evitasse exposição ao ar externo, mantivesse portas e janelas fechadas e procurasse atendimento médico em caso de mal-estar. Em nota oficial, o governo do Amazonas informou que mobilizou toda a estrutura estadual para enfrentar a ocorrência. Além do Corpo de Bombeiros, foram acionados a Defesa Civil, a Secretaria de Segurança Pública, a Secretaria de Estado de Saúde, o IPAAM e outros órgãos que passaram a atuar de forma integrada para controlar o vazamento, monitorar a situação e prestar assistência à população. As autoridades informaram que o monitoramento da área continua e que as causas do acidente serão investigadas. A expectativa é de que o acompanhamento permaneça até que não haja mais riscos à saúde da população e ao meio ambiente.
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11: As regras para renegociação de dívidas rurais contam com juros menores para auxiliar produtores impactados por eventos climáticos extremos. A medida provisória foi publicada em Diário Oficial Extra na noite desta quarta-feira, depois de um acordo com o Congresso Nacional. Cerca de 100 bilhões de reais podem ser renegociados. Produtores que entre 2019 e 2025 tiveram prejuízos de 30% em duas ou mais safras por causa de enxurradas e estiagem, entre outros eventos, ou por redução de preços, podem pedir a linha especial de empréstimo. Agricultores familiares têm limite de crédito de R$ 400 mil, com juros de 6% ao ano. Mini, pequenos e médios produtores, R$ 2 milhões, com taxa de 9% ao ano. E os demais podem pegar até R$ 4 milhões, com juros de 12% ao ano. O prazo para pagamento é de 8 anos. Produtores que tiveram perdas de mais de 40% em três ou mais safras, provocadas exclusivamente por eventos climáticos, tem condições de limite e de juros melhores, além do tempo de pagamento ser de 10 anos. O texto menciona também que produtores e técnicos que utilizarem documentos, relatórios ou laudos falsos para conseguir os financiamentos podem sofrer penalidades civis, administrativas e penais, entre elas a perda do benefício, devolução do dinheiro, além de ficar impedido de receber incentivos públicos por 5 anos. A medida ainda prevê que a União poderá ser cotista de um fundo garantidor para cobertura de operações de crédito rural. Segundo o ministro da Fazenda, Dario Durigan, o aporte federal deve ser de R$ 2 bilhões.
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12: Condenado como mandante do assassinato da vereadora Marielle Franco e do motorista Anderson Gomes, Domingos Brazão perdeu o cargo de conselheiro do Tribunal de Contas do Estado do Rio de Janeiro. A medida foi oficializada nesta quarta-feira no Diário Oficial do Estado. Ela é em cumprimento à decisão transitada em julgado pelo Supremo Tribunal Federal e vale a partir do dia 9 deste mês. Domingos Brazão foi condenado a 76 anos e 3 meses de prisão pela primeira turma do STF, também pela tentativa de homicídio da assessora de Marielle, Fernanda Chaves. O crime aconteceu em 14 de março de 2018, no bairro do Estácio, região central do Rio. Agora, o TSE vai comunicar à Assembleia Legislativa do Rio, responsável pela indicação do novo conselheiro. O irmão de Domingos Brazão, o ex-deputado federal Chiquinho Brazão, também foi condenado a 76 anos e 3 meses de reclusão. Os dois foram acusados de organização criminosa armada, 2 homicídios qualificados e 1 homicídio qualificado tentado. Os ex-policiais Rony Lessa, autor dos disparos, e Elcio de Queiroz, que dirigia o carro usado na emboscada, foram condenados a 78 anos, 9 meses e 30 dias e a 59 anos, 8 meses e 10 dias de prisão, respectivamente. Ronald Paulo Alves Pereira foi condenado a 56 anos de prisão por participação no assassinato. E Rivaldo Barbosa, ex-chefe da Polícia Civil do Rio, a 18 anos por obstrução da justiça e corrupção passiva.
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13: O Brasil não faz mais parte da lista das 20 nações com a maior quantidade de crianças sem a imunização inicial da vacina que previne difteria, tétano, coqueluche, hepatite B e outras infecções. A Organização Mundial da Saúde e o Unicef divulgaram nessa semana que o total de crianças no Brasil nessa condição, também chamada de zero dose, passou de 360 mil em 2023 para 50 mil em 2025, um sétimo do que era 2 anos antes. O relatório da OMS diz que o aumento da cobertura vacinal está ligado a campanhas e dias de mobilização, a busca ativa de crianças, vacinação nas escolas e o monitoramento das coberturas vacinais. Entretanto, na média global, a cobertura permanece abaixo dos níveis registrados antes da pandemia de Covid. Entre 195 países avaliados, apenas 30 têm ampliado a cobertura vacinal desde 2019. Ano passado, mais de 13 milhões de crianças no mundo não receberam a primeira dose da vacina contra difteria, tétano e coqueluche. Outros 7 milhões não completaram o esquema de sarampo. O resultado foram 57 países com surtos da doença. No continente americano, o Brasil é a exceção. México, Venezuela, Argentina e Bolívia são os que têm mais crianças sem a primeira dose da vacina pentavalente.
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0: a tensão no Oriente Médio se intensifica. O Irã teria ordenado aos Houthis que fechem o estratégico estreito de Bab el-Mandeb, no Mar Vermelho, caso os Estados Unidos ataquem a rede elétrica iraniana. A informação, divulgada por uma agência de notícias, surge um dia após o Irã ameaçar fechar o estreito, por onde passa 12% do comércio marítimo mundial. As declarações vêm após uma nova onda de bombardeios norte-americanos contra a ilha iraniana de Grande Tumbe, no Golfo Pérsico, que resultou na morte de 7 militares iranianos. A Guarda Revolucionária do Irã já havia ameaçado fechar outras rotas marítimas globais que beneficiem os Estados Unidos, elevando o risco de um conflito maior na região.
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2: A Agência Nacional de Vigilância Sanitária, a Anvisa, determinou o recolhimento voluntário e a suspensão da comercialização de 2 lotes da água mineral sem gás Mamba Water, em lata de 350 ml. A medida foi tomada após a detecção da bactéria Pseudomonas aeruginosa em análises de controle de qualidade realizadas pela própria fabricante. Este é o terceiro incidente envolvendo o mesmo micro-organismo no Brasil em poucos meses, após casos com produtos da IP e da água mineral Cristal. A resolução, publicada no Diário Oficial da União, afeta produtos fabricados no início de abril deste ano, com validade até abril de 2027, e a Anvisa alerta os consumidores.

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5: 13 horas e 2 minutos.
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7: Destaque de hoje aqui no programa Maranhão Debate, Lemos TV para todo mundo ver no mundo todo. A manchete número 1, ex-prefeito de Codó, doutor José Francisco, pode mesmo ser candidato ou não? A manchete de número 2, Língua de cobra volta a ser preso, desta vez a mando da justiça de Bacabal. A manchete número 3. Eu falei duas, dois, três. A número 3. Nossa reportagem foi até o bairro Nova Jerusalém e constatou, viu o trabalho que foi feito pelo atual prefeito Francisco Carlos de Oliveira. A manchete número 4 é a number 4. TRR Maranhão mantém cassação da chapa de Adilson do Guri e abre caminho para novas eleições. Mas a manchete número 5 é a number 5. Creche do bairro São Francisco até hoje nunca foi concluída e o dinheiro parece que sumiu. Com estas e outras, está no ar o seu programa Maranhão em Debate, aqui na Lemos TV, para todo mundo ver.
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7: Um alô aqui especial para você que está ligado aqui no programa Maranhão em Debate. Um alusão aqui para meu amigo Passarinho. Se der uma mágica, daqui um pouco o Corninho do Brega vai estar aqui no programa. Se a gente conseguir fazer aqui uma mágica, né? Daqui um pouco o Corninho do Brega vai estar aqui no programa conversando com os nossos internautas. Alô você, meu amigo Magno Santana, aí com o pré-candidato Dr. Iglésio. Um abração para você também. Um abração também para o pré-candidato Yuri Correia, ligado aqui no nosso programa. Mas eu quero abraçar também, sabe quem é? Uma mulher, Dona Raimunda, Raimunda Maria, lá da Rua Goiás, que está ligada com a gente. Vamos chamar nossa primeira matéria. O Vigia Topado entrevista o pastor Max. E o pastor Max disse que vai entrar na justiça contra a criança que morreu, né, lá no HGM. Eu não sei se é, mas se for assim, a gente vai falar já já da matéria. Pois é, pastor Max vai investigar a morte de criança no HGM. Acompanhe a matéria aqui no Maranhão em Debate.
8: É, querida população de Codó, hoje nós temos acompanhado um caso, mais um caso, muito triste na saúde do nosso município. Nunca se tinha visto, ao longo de pouco tempo, tanta mortalidade infantil como temos visto hoje acontecer nessa gestão e nesse hospital. Hoje eu estou aqui com mais uma família vitimada. Né? O seu Manuel é pai da criança que faleceu no hospital. Fez todo o pré-natal e a criança estava saudável. Os exames dizem isso, é prova.

0: e, infelizmente, a criança morreu no hospital e até agora o hospital não deu nenhuma explicação do que foi a causa da morte, qual o problema, estava sem foto no carro. Enfim, o direito da família de pelo menos saber o que foi que aconteceu. E o hospital se recusa. Outra coisa, propagaram que tinha um incubador aqui, fizeram tanta propaganda, mas na hora que precisa, não tem. Que é isso, que saúde é essa que eles divulgam, propagam, que na hora que a população precisa, tem dor e sofrimento. Seu Manuel, eu quero dizer para você que com muita tristeza a gente recebe essa notícia, mas que você não está só nessa batalha. Nós vamos acionar o Ministério Público para que haja. Nós vamos acionar o hospital para que explique. O hospital tem que explicar o que foi que aconteceu, assim como as outras crianças que já morreram lá no hospital e que até agora nunca explicaram, dão desculpas. Nós vamos notificar o hospital e vamos até o hospital saber o que de fato está acontecendo.
1: Eu queria entender por que, que a criança estava sem um cordão umbilical.
0: Estava sem um cordão.
1: Isso não tem argumento. Não tem argumento. Toda criança ela tem... Eu acho que até... Isso é impossível tirar o cordão umbilical, porque ele tem que cair por ele mesmo. Entendeu? E aí eu queria entender, em um hospital desse, num município desse, que recebe milhões, que não tem nada a ver com prefeitura, não tem nada a ver com isso aí. Mas faltar... A moça falou pra mim, cara, se tivesse incubadora, teu filho tinha sobrevivido.
0: Olha só.
1: Quer dizer, que um hospital desse não tem uma incubadora, mano. Aí é complicado, cara. Tá doido. Eu fiz plano com esse menino, A mãe, assim como eu, a mãe dele, os avós dele fizeram planos, e aí a gente chegar... Acompanhei a gravidez dela o tempo todo, a criança saudável, eu fiz vários exames particulares, e a criança saudável, e na hora aconteceu um negócio desse.
0: É triste.
1: E até agora eu tô sem entender por que a criança tá sem o cordão umbilical, entendeu? E... Eu não estou aqui julgando medicina, eu só quero ter uma resposta.
0: As informações e
1: a resposta. Eu quero um laudo detalhado que me diga, teu filho morreu por isso aqui. Entendeu?
0: Eu quero dizer que a família tem direito. Tem direito a prontuário médico, tem direito às informações. Isso não pode ser negado pelo hospital. Então nós vamos buscar o direito que a família tem. E claro, pode contar conosco. Estamos aqui. População de Rodó. Hoje é triste. Enquanto o governo gasta R$750 mil com uma banda que toca 2 horas e depois vai embora com o dinheiro do povo, o hospital, infelizmente, presta esse tipo de serviço para a população de Rondônia. Hoje sofre uma perda de seus familiares queridos e, infelizmente, o filho.
2: Olha aí, meus amigos, merece comentários, né? Merece comentários. Além da matéria que você já acompanhou aí, com o Vigia Topado e também o pastor Max, vereador, merece comentários também. Porque aí também está o pai da criança, do recém-nascido, né? E aí, entre outras coisas, precisa que o hospital, conforme o pai falou, precisa que o hospital diga alguma coisa. Seu filho morreu por isso. Até agora, todo mundo em silêncio. Cadê o diretor, a diretora do hospital? Cadê? Cadê o secretário de saúde? Cadê o prefeito? Mas isso não é coisa que se faça com um ser humano, não. Todo mundo tem sentimento. O pai, a mãe, quer saber por que que o filho morreu, o que foi que aconteceu. Agora, é um desrespeito contra o cidadão que paga imposto, que está esperando alguma resposta. O cara morreu. Morreu um cachorro, foi? Ou foi uma criança? Ou foi um humano, filho de um cidadão, de uma cidadã? É isso que eu quero saber. Porque essa administração parece que veio aí mandada. Reclamavam tanto da administração anterior e estão cometendo os mesmos erros. Por quê? Não dizer, minha gente, olha, aconteceu o laudo aqui, a perícia, tal, aconteceu isso. Entrega o documento para o pai, para a mãe. Simples assim. Ou esse hospital não tem nenhum técnico, não tem nada. Não. A pessoa morre lá e ninguém sabe o que foi a morte, ninguém sabe a causa, ninguém sabe nada. Não. pra lá, rapaz. Não é assim que se faz, não. Não é assim, não. Protestos aqui do programa Maranhão em Debate, da Lemos TV, para você. 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Agora sim, vamos chamar a matéria que nós fizemos hoje lá no bairro Nova Jerusalém, mostrando as ações do governo Fé, Trabalho e Futuro. Acompanhe como ficou bonita a praça, que o prefeito deu aquela arrumada que o Francisco Najib não deu, que o doutor José Francisco também não deu aquela arrumada lá, e aí o governo Fé, Trabalho e Futuro foi lá e deu uma arrumada, ficou bacana demais. Confira nas imagens aqui do seu programa Maranhão em Debate. Acompanhe. Lemos TV para todo mundo ver. Nós estamos aqui na pracinha do bairro Nova Jerusalém. Aqui já existe há muito tempo essa praça. E nós temos aqui um complexo. Temos aqui a escola Sarney Araújo Costa. Nós temos aqui também a Igreja Católica Apostólica Romana. Nós temos ali uma pracinha a céu aberto, a UBS. Nós temos aqui um mini playground. E temos mais alguma coisa legal aqui nessa praça do Jerusalém. Ela foi recentemente inaugurada, isso no dia 26 de junho. E nós vamos mostrar mais o que o prefeito Francisco Carlos de Oliveira, através do seu governo, realizou aqui nessa praça. Você vai acompanhar com a gente, jornalismo com responsabilidade e imparcialidade. Você acompanhando com a gente, tá bom? Vamos lá. Aqui é uma quadra poliesportiva. Aqui o nome do governo, bem grande, Fé, Trabalho e Futuro, não é? Letras garrafais. E nós temos aqui também um mini estacionamento para motos e veículos, não é? Automóveis. E nós vamos agora aqui bater um papo com alguém aqui do mercado, do mercadinho aqui do Jerusalém. Vamos lá? Se acompanhando tudo aqui na Lemos TV, se inscreva no nosso canal. 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Bom, e agora nós vamos dar uma chegadinha, né? Vamos entrar aqui no mercadinho, ficou top, ó. Tudo arrumadinho, bonitinho, tá? Nós temos aqui um, dois, três, quatro boxes, né? E aqui conversamos com a Rosa Cosimiri, que é a dona do sacolão aqui do mercadinho do Jerusalém. E aí, dona Rosa, como é que é? Como é que tá? Ficou bom mesmo aqui o serviço?
3: Ficou muito bom.
2: Beleza mesmo?
3: Beleza.
2: Agora você comercializa seus produtos de forma assim mais confortável, né?
3: Com certeza, maravilhosamente confortável. A gente, aqui está tudo, tudo bonito. É quadra, é mercado, é praça, é colégio, é posto. E assim, só tem que muito que agradecer a seu Chiquinho, que ele é um prefeito maravilhoso.
2: Essa obra toda realizada aqui deu uma vida para o bairro, né?
3: Com certeza. A gente estava precisando. Uhum. A gente estava precisando de uma reforma. E aí o seu Chiquinho veio e reformou. A gente só tem muito que agradecer, primeiramente, Deus, seu Chiquinho.
2: Tá certo, então. Obrigadão pela entrevista.
3: Foi
2: Olha aí, meus amigos, ficou linda demais. A pracinha arrumadinha, é coisa que não aconteceu nas outras gestões. Ficou bonitinha. Eu só quero fazer aqui uma correção. Quando eu digo que tem uma praça a céu aberto, não é uma praça. É uma academia a céu aberto ali ao lado da igreja católica, tá bom? É uma pracinha, perdão, uma pracinha não, é uma academia que tem lá para os moradores do bairro Nova Jerusalém. Palmas para o governo, palmas, palminhas aí, ó, para o governo, pela boa obra, bem estruturada, bem feita ali do bairro Nova Jerusalém. 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Mas, meus amigos, nem tudo é só rosas. Escute só essa matéria do Vigia Topado sobre os pais de autistas no município de Codó, na cidade de Codó. Veja aí, acompanhe só você e faça os seus questionamentos, porque é assim que a gente quer. É assim que a gente quer o prefeito, sem dar nem aí para os pais dos autistas, que diga a Simone, que é a presidente aí da entidade que lida com os autistas de Codó. Acompanhe a matéria.
4: Queria perguntar para o deputado Najib. Um projeto que ele fez durante esses 4 anos para as crianças autistas do município de Codó.
5: Mês de julho, mês da Copa do Mundo. Quero convocar aqui o prefeito Chiquinho do PT para resolver esse problema para as crianças autistas da cidade de Codó. Por quê, prefeito? Os pais, mães estão desesperados, prefeito. Não tem remédio, não tem médico, não tem um local adequado para atender seus filhos. E vamos conversar aqui com um pai que está pedindo, clamando às autoridades, não só de Codó, mas do Estado. Bom dia, Neto Guedes. O que está acontecendo aqui, Neto Guedes?
4: Bom dia, Vigia Topado. Bom dia, sociedade codoense. É simples. O prédio está aqui, ó, como vocês podem ver, novo, abandonado pela atual administração. As mães codoenses, as mães atípicas, os pais atípicos, como eu, estamos pedindo socorro, por mais terapias, por mais profissionais, por mais remédios. Isso aqui é um direito que nos assiste. Nós não estamos pedindo favor para o prefeito, não estamos pedindo favor para vereadores, não estamos pedindo favor para deputado. Que diga-se de passagem, eu queria perguntar para o deputado Najib, um projeto que ele fez durante esses 4 anos para as crianças autistas do município de Codó. Isso é um direito nosso, não estamos agredindo com palavras ninguém, é um direito que nos assiste, nós pagamos os impostos para isso. Então, eu peço encarecidamente, em nome dos pais atípicos, das mães atípicas do Codó, do nosso município, inaugure isso aqui para as crianças autistas. Eu tenho certeza que o senhor, se tivesse um filho autista, ou um parente seu, dos vereadores, do seu filho, o senhor já teria resolvido.
5: Neto Guedes, aqui ia ser o quê aqui?
4: Segundo a reunião que teve da associação, há 1 ano e meio atrás, com o ex-secretário de saúde, seria um centro para os professores do Pitágoras. Eu também não sei o que deu. Teve a promessa de alguns vereadores com o prefeito que aqui vai ser o centro. Mas quando será inaugurado? As mães pedem socorro para inaugurar logo, porque tem muitas crianças em Codó que não têm o laudo ainda. Então nós precisamos também de um profissional, de um neuro, para ficar aqui para atender nossas crianças.
5: Obrigado, Neto Guedes. Prefeito, os pais estão pedindo só o básico. Olha a situação que se encontra aqui, prefeito. Completamente abandonado, cheio de mato. Você pode observar um prédio desse, novo, com passagem. A gente pode até chamar aqui o Câmara. Câmara, passa a rua aqui. Olha como é que está aqui, prefeito. Aqui, prefeito, é dinheiro público, né? Está sendo jogado praticamente no mato. Olha como é que está aqui. E os pais pedem somente o direito deles. Para você, Vossa Excelência, abrir esse centro de atendimento para essas pessoas, essas crianças que realmente precisam da cidade de Codó. Vigia Topado, diretamente, que era para me falar, um lugar para as crianças autistas da cidade de Codó. Quer denunciar? Entre em contato pelo WhatsApp, 96-49-19-67.
2: Então, o que você acabou de acompanhar aqui no programa Maranhão em Debate? É um descaso por parte da administração pública chamada Fé, Trabalho e Futuro. São essas coisas que o prefeito não pode dormir nos panos. Ele tem que partir para cima, tem uma assessoria, tem uma secretaria de desenvolvimento social e que pode fazer alguma coisa por esse povo. Agora, o pessoal fica reclamando, fazendo vídeo, o pai reclamando, e aí não acontece nada, não acontece nada. Isso não é uma administração de fé, trabalho e futuro. É uma administração sem fé, sem trabalho e sem futuro. Porque imagine se esse pai aí fosse o prefeito, ele estaria sentindo na pele o que é ter um filho autista. Não é fácil não, cara. Não é fácil não. A dor só dói quando você é arrastado. Agora, arrastar os outros não dói não. Agora, se o prefeito fosse arrastado, se o secretário de saúde tivesse um filho autista, com certeza eles já tinham feito alguma coisa. Mas eles com certeza não têm. E aí, ó, tá nem aí, ó, bulhufas, estão nem aí ligando para esses autistas, que são mais de 100, em Codó são mais de 100. Se eu não estou enganado, se a mente não me falha, são mais de 100 autistas no município de Codó. E tem que ser feita alguma coisa com urgência, com urgência. Aí os reclames do pai. E aí não é o repórter, não. É o pai. Aí não é o vídeo topado, não. É o pai que está reclamando. Meu prefeito, cuide logo dos autistas, prefeito. Meu irmão, não durma no ponto, não. Você está dormindo no ponto. 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Meus amigos, olha, o Ciro Gomes, não sei se ele é pré, se vai ser pré-candidato, candidato à presidência da República, ele é do Ceará, já foi ministro, já foi candidato, e agora ele também está falando umas coisas aí na internet, e você vai acompanhar agora, acompanha aí.
6: Vem a note aí. O maior estelionato eleitoral da história do país. Porque ele está deixando o povo acreditar que todo o mal do mundo é o Bolsonaro e que nós vamos derrotando o Bolsonaro, o paraíso desce com picanha e cerveja para todo mundo. O que é uma grosseira mentira. Ele não tem a menor noção do tamanho do buraco, da crise brasileira estrutural, do problema do engessamento das coisas para não deixar ninguém fazer nada se não tiver autoridade para fazer a mudança. E ele está agarrado num conchavo, meu irmão, que até ministro do Supremo já está sendo discutido quem é aqui em São Paulo.
7: Sim, ele não decide nada do governo.
6: Então vai ser o quê? Ele vai entregar o Ministério da Fazenda para os banqueiros, vai pegar essas políticas identitárias, entregar para o PT fazer discurso e botar negro na cadeia dizendo que defende negro, vai pegar o orçamento e entregar para o Centrão, e ele vai passear no estrangeiro.
7: Fazendo política externa, né?
6: Fazendo de conta que é um estadista inocentado. Anote, eu vou voltar aqui para a gente conversar.
7: Demorou.

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2: De volta aqui no Maranhão em Debate, você com a gente. 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Meus amigos, olha, eu estou aqui com o Passarinho, o Corninho do Brega. Tá bonita, não? Tá mais bonito que eu, não tá não, Boi?
3: Mais bonito, mais bonito.
2: Boa noite. Chamo,
3: boa noite.
2: Boa noite.
3: Boa noite, Raimundo Filho. Grandes técnicos, né? Engenheiro técnico. O pessoal do Maranhão em Debate. É um prazerzaço estar falando para milhares de pessoas nesse exato momento. E para nós é um privilégio muito grande estar falando nesta tão conceituada emissora, canal de TV, abraçando esse pessoal que se liga sempre nesse horário, acompanhando aí o Maranhão em Debate.
2: E Cícero, você é o Corninho do Brega, você gosta de fazer programa musical, já é conceituado, trabalhou em Caxias. Qual foi a rádio mesmo que você trabalhou lá em Caxias?
3: Olha, eu trabalhei na Veneza FM, trabalhei na Tropical do vereador atual, que na época ele era presidente da Câmara, Catulé. Né? Tem o Catulé Júnior, tem o Catulé, que é o pai do Catulé Júnior. Trabalhei na Paraíso FM também, trabalhei na Portal de Presidente Dutra, Maranhão. Né? Tivemos uma passagem por lá, né? A de cidade também de Presidente Dutra, isso lá fora. Né? E aqui nós passamos por todas as rádios. Riacho Água Fria, Jovem 10, o que mais?
2: Extinta Mirante.
3: Extinta Eldorado. né? E só não na FC, mas no restante das rádios, todas elas nós passamos por aqui, Liberdade FM. Então nós tivemos esse prazer de passar por essas emissoras, né? Que estão extintas, que saíram, mas não saiu do coração da gente. A gente que gosta de fazer a comunicação, você também, né? Isso é importante, né? Você hoje faz o rádio, faz a TV, isso é gostoso, né?
2: Como é que você está olhando o programa Maranhão em Debate?
3: Olha,
2: tá legal? Tá bacana? Eu não tinha experiência, nada, só no rádio. Agora nós estamos na TV também. Tá dando para levar? Tá beleza o programa?
3: Olha, nota máxima, nota mil. Nota mil.
2: Uhum.
3: A minha vida foi analisar.
2: Isso.
3: Né? Então, quando eu comecei no rádio, em 1991, saudoso Djalma Siqueira, saudoso Joel Ricardo, saudoso Júlio César Rodrigues, eles diziam, olha, Cícero, você vai trazer a matéria do América, do Nacional, né? Porque naquele tempo era pouco repórter. Né? Até hoje, para você montar uma equipe, uma grade de programação com grandes profissionais é difícil. Né? Então, até hoje, nunca se foi fácil, não é fácil. Para você montar uma grade, repito, de profissionais gabaritados é difícil. É muito difícil. Então, eu ia observar, analisar. E eu observando aqui na tela aqui...
2: Da Lemos TV.
3: Da Lemos TV.
2: É.
3: Poxa, faz esse programa, ele prende a gente. A gente quer sair, mas ele deixa...
2: Tem um grudezinho ali, né?
3: Tem um grudezinho que a gente não sai nem para beber água.
2: Isso.
3: Então, isso é importante, isso é bom. Tá de parabéns. Tá de parabéns você. Você dispensa comentários... O Raimundão, que é um grande, para mim, um dos melhores que temos hoje na cidade de Codó, é um baita sonoplasta, né? E quem tem que ganhar com isso? Quem ganha com isso é o povão que se liga no horário, os patrocinadores, que são os colaboradores, né? Então, quem ganha com isso é toda essa galera que investe no programa, a galera que assiste o programa, que é muito bom.
2: Tá bom, então. 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
3: Muniz. Muniz,
2: Muniz, um abraço. Está ligado aí com a gente. Obrigadão.
3: Passar o Daniel também, o Daniel Souza, está na Pousada Popular.
2: Tá certo.
3: Tá ligado lá, me pediu pra gente mandar
2: um alô pra ele, né?
3: Pra ele,
2: Daniel Souza, né?
3: Daniel Souza.
2: Tá certo, então.
3: Nunca tomou uma.
2: Não, nunca, nunca quebrou uma, né? Mas, Cícero, o projeto nosso aqui na Lemos TV, no Maranhão em Debate, é para você falar de futebol, de esporte, não é?
3: Isso.
2: E aí, como é que tá essa perspectiva? Como é que você está se preparando? Isso já vai começar segunda-feira, não é?
3: Segunda-feira. É uma coisa que a gente gosta de fazer, né? O futebol, né? O futebol, ele reúne todo o segmento da sociedade, né? O futebol, você vê aí a Copa do Mundo. E vamos ter aí o Campeonato Brasileiro, depois o Campeonato Carioca, quer dizer, Copa do Brasil, né? E... O nosso intuito é fazer o futebol. Vamos começar a partir de segunda-feira, falando em todas as modalidades, né? Porque muitas das vezes a galera só fala o futebol. Mas nós vamos falar o ciclismo. Ultimamente tivemos aí a Federação de Ciclismo, né? Que não levou nenhum codoense, infelizmente. Ah. Mas teve aqui em Codó fazendo o teste, né? Teve até atletas de Coroatá, de Timbiras.
2: Em Codó tem muito praticante de ciclismo, né?
3: Tem muito. Inclusive você pode acompanhar, 4 da manhã tem muito.
2: Muita gente pedalando, né?
3: Isso é bom para a saúde, né?
2: Verdade.
3: Então nós vamos falar de todas as modalidades.
2: Falar também das escolinhas, né?
3: Das escolinhas, né? A escolinha aí do Arizinho, né? Que é daí que nasce o craque para o futuro.
2: Certo.
3: Se não tiver incentivo, do rádio, se não tiver, não vai aparecer futuramente craque para o futuro. Então, o nosso intuito é esse, é levar a informação do pacote local, do estadual, né? E ver se a gente volta, né? A ter aquele futebol que nós tínhamos. Né? Você sabe que Codó foi um celeiro de craques, Juca, Astengo, que mais? Robertinho, Jackson. Né? Então muitos jogadores despontaram aí, né? E acabou. Né?
2: E aí você,
3: ultimamente nós tivemos o Célio Codó.
2: No atletismo, né?
3: Não, futebol. Que jogou no Sampaio.
2: Ah, isso, eu misturei aqui o Célio Codó com o Codó.
3: O Pimentel, né? Foi uma revelação do Arizinho, professor Arizinho. Então, tudo isso aí, Copa Rural.
2: Eu misturei foi com o Moreira aqui.
3: Moreira. Pois é, então, tudo isso aí nós vamos falar aqui no programa esportivo, que vai ser maravilhoso, bem elaborado. Com todo carinho, e aquilo que nós gostamos de fazer, que é o futebol. É o futebol que a gente gosta de fazer, está na alma, está no sangue, está no coração, está no peito.
2: Tá bom, então, quero te agradecer muito mesmo. Sai daí não, porque nós vamos chamar uma matéria agora, ela é muito importante, é sobre o que fez o Império Romano. Vamos assistir aqui.
3: Vamos assistir.
2: Tá segunda-feira a gente...
3: Tá de bom,
2: a gente está aqui, não é? Tá segunda-feira, o nosso programa é ao vivo, às 19 horas, em ponto. Às vezes a gente atrasa 1, 2 minutos. 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E compartilhe e também se inscreva no nosso canal. Então vamos acompanhar aqui o que eles fizeram do jeito que eles queriam sobre o Império, adaptando política, a religião. E você, depois dessa matéria, você vai acompanhar também se o ex-prefeito de Codó, doutor José Francisco, se ele pode realmente ser candidato. Porque existe aí um falatório nas ruas dizendo que Zé não pode ser candidato. E se sair candidato, vai ser tipo o Biné Figueiredo. Estão falando aí, eu não sei como é que vai ser, mas nós vamos acompanhar essas informações para que você possa estar antenado aqui sobre a política partidária do município. E também nós vamos apresentar já para você uma matéria que a gente fez na creche do bairro São Francisco, que a grana veio, pelo menos está na placa lá. E até agora, nada.
3: Dinheiro, nada,
2: não fizeram nada.
3: Está o dinheiro.
2: Eu não sei se o gato comeu. Né? Eu não sei se o gato comeu. Mas vamos lá, vamos acompanhar a matéria aí, mostrando que eles são mestres em fazer o que eles querem, introduzindo na mente das pessoas. Isso lá no Império Romano, e hoje não muda não, é do mesmo jeito. Vamos acompanhar. Vamos acompanhar.
4: Torturas cruéis e inimagináveis que os romanos faziam com os cristãos, inclusive ali ó, no Coliseu. A última é a mais bizarra de todas. A primeira tortura, ali no Coliseu. Sim, hoje você chega pro seu amigo e diz, vamos ao cinema, vamos ao teatro. Naquela época as pessoas diziam, vamos ali ao Coliseu pra ver alguns cristãos sendo torturados. E sim, pessoas eram despedaçadas por animais ferozes. Mães com filhos dentro, idosos, uma coisa horrível. E as pessoas assistiam isso. Segunda tortura, vela humana. Nero, o mais cruel e torturador dos imperadores, cobriam alguns cristãos com cera, como se fosse vela. E sim, simplesmente acendia e os deixavam derretendo nos seus jardins. Os gritos dos cristãos era o som daquelas festas. Terceira tortura, eles colocavam peles de ovelhas costuradas nas pessoas. Era tipo, você não quer ser chamado de ovelha? Então toma. Eles costuravam peles de ovelhas nas costas dos cristãos e os jogavam para os lobos ferozes. Uma outra tortura muito comum no Coliseu era a crucificação em massa. Muitos eram crucificados de uma vez só, não importava a idade. E a última tortura, que é uma das piores, eles abriam a barriga dos cristãos e colocavam milho dentro. E com isso, eles jogavam para os porcos comerem. Aquelas pessoas eram comidas por dentro, vivas. Aquelas pessoas passavam por tudo isso e não negavam o evangelho. Detalhe, naquela época, eles só tinham a perder. Não tinha promessa de carro, casa própria, nada disso. Quem se dizia cristão, automaticamente já sabia que morreria cedo, perderia amigos, família, trabalho, tudo isso somente em troca da fé em Jesus. E era exatamente isso que fazia com que o cristianismo crescesse tanto. Porque as pessoas diziam, algo de muito especial tem nessa crença. Essas pessoas estão morrendo e elas não negam a fé. Era como uma clara de ovo. Quanto mais batia, mais crescia, se tornando a maior religião do mundo nos dias de hoje. Se você é cristão, curte esse vídeo, gostou desse conteúdo, me siga para mais. Beijo, Deus te abençoe.
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0: Alô, você, todo mundo ligado aqui no seu programa Maranhão em Debate, de Codó, no Maranhão para o mundo. Todo mundo antenado, pessoal de Lisboa, em Portugal, de Cabo Verde, na África. Você ligado em qualquer lugar, na Bacabinha, em Bacabal também. Alô, você, todo mundo ligado. 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Olha, já tem o Sorria, mas meus amigos, será se o doutor José Francisco pode mesmo ser candidato? O que você acha? Né? Está um lenga-lenga na cidade, porque o homem já foi prefeito. Né? Aí aqui está a matéria. Olha, a ação anulatória de doutor José Francisco contra a Câmara de Codó reúne argumentos jurídicos complexos e impõe desafio à defesa do legislativo. Então vamos ver. Olha, a ação anulatória ajuizada pelo ex-prefeito Dr. José Francisco contra a Câmara Municipal de Codó promete abrir uma nova etapa da disputa judicial envolvendo a cassação de seu mandato. Com uma petição inicial de 39 páginas, a defesa apresenta uma ampla tese jurídica, reúne diversos fundamentos legais e jurisprudenciais, e aponta uma série de supostas irregularidades ocorridas durante o processo político-administrativo que resultou na cassação. Então aqui, pelo que eu entendi na matéria aqui do blog do Leonardo Alves, o Zé ainda não pode sair candidato, não. Só aqui os advogados dele estão recorrendo, mostrando que a cassação foi ilegítima, ilegal, e que ele pode ser candidato. Aí a justiça vai acatar ou não o que os advogados estão dizendo, o juiz. É assim que se sucede. É assim que se procede. Isso não quer dizer que ele pode ser candidato, não. E pode sair candidato. Se alguns dizem que ele pode sair com uma liminar, mas Biné também saiu assim. Eu me lembro que Biné, na última eleição para prefeito, instalou até um comitê na Avenida Santos Dumont. Eu estou mentindo ou estou falando a verdade? Né? Me diz aí. E na hora, no frigir dos ovos, de botar os ovos na frigideira, não sou mais candidato, disse Biné Figueiredo. Certo? Então isso também poderá acontecer com o doutor José Francisco. Não estou colocando aqui balde de água fria, mas a realidade é essa. E o Cobra... Sabe o que é o Cobra? Genivaldo Cobra espalhou um áudio por aí dizendo que ele não pode ser candidato de jeito nenhum. Mas não pode, não pode, não pode. Aí alguns dizem que o Cobra não tem moral para falar dessas coisas e eu estou aqui apenas fazendo comentários em cima disso aí. Eu não sei. Não sei se ele vai sair candidato ou não. Pelo menos o que eu entendi da matéria é que nada está acertado de sim ou de não. A verdade é essa. Né? Então vamos aguardar. Zé Francisco está apregoando aí, dizendo que ele é pré-candidato a deputado federal. Na realidade é isso. Então vamos aguardar para ver se realmente isso acontece. Né? Meu amigo, olha, vamos agora para a matéria que nós fizemos na creche, aqui do bairro São Francisco. A creche, me parece que ela iniciou a sua construção no governo de Zito Rolim, não é? E aí ela foi se arrastando, ninguém sabe por que cargas d'água, ela não foi concluída. Não foi só ela, não. Tem uma lá no residencial Santa Rita, tem uma outra, quase na atriz dela também, né? E aí não foi concluída. Aí ficou lá jogada para as traças, e aí mato, e etc. E Aí passou o governo do Najib todinho, o governo do Najib não fez nada, nada mesmo, nada, para concluir a obra, apesar de que a obra não é do governo municipal e nem estadual, a obra é do governo federal, do governo do PT, tá entendendo? E aí, no governo de doutor José Francisco, também não aconteceu bulhufas nenhuma, não fizeram nada para que a obra fosse concluída, porque aí tem que ir lá em Brasília, conversar com o deputado, fazer um aditivo, se você não sabe, aditivo é a grana de novo, né? O projeto foi orçado, digamos, em 5 milhões. Aí a construtora vai lá, não recebeu, não sei se recebeu, comeu a metade do dinheiro, e aí o certo é que a obra parou. E aí nessa hora entra o senador, entra o deputado, tal, aquele negócio, obras paradas, tal. E foram lá e conseguiram uma grana, R$1.700.000. Vocês vão acompanhar na matéria agora. E depois a gente fecha aqui comentando sobre esses 3 minutos e 28 segundos que nós fizemos hoje lá mostrando a realidade da creche do bairro São Francisco. E nós temos razão de fazer essa matéria. Vamos lá, acompanhe.
1: Rua São Benedito 2, bairro São Francisco, Codó, Maranhão. Vou mostrar para você agora uma creche do governo federal que foi iniciada mais ou menos há 8 anos atrás e a obra nunca foi concluída. Mas eu vou conversar mais com você. Vamos lá. Fachada da creche. Poxa, se tivesse tudo prontinho aqui, era linda demais. Olha, aqui nesse local, já no início do governo de doutor José Francisco, não, do prefeito atual, Francisco Carlos de Oliveira, do governo Fé, Trabalho e Futuro, aqui foi feito o lançamento, vamos dizer, de uma segunda pedra fundamental, mas não foi isso, não. Era a certeza de que essa creche seria pronta, porque aqui é obra inacabada. E aí veio prefeito, veio vereadores, autoridades, só faltou o Papa, né? E prometeram que aqui a creche ia ser concluída a obra, mas até agora nada. Vamos para a placa aqui para você acompanhar com a gente, ó. Aqui está, ó, conclusão da construção da creche pré-escola tipo 1, bairro São Francisco, município de Codó, no Maranhão. E aí, essa segunda reforma, essa conclusão, melhor dizendo, ela começou no dia 3 de 12 de 2025, para ser concluída no 3, você confere aqui, no 3 de 6 de 2026. Nós já estamos no mês de julho e nada, nada, nada, continua do mesmo jeito. Olha o dinheiro que veio, vai lá, vamos lá de novo. R$1.778.427,49. Então, esse é o valor. Será que o Lula está sabendo que o dinheiro veio e a obra não foi concluída? Pois é, está desse jeito aqui. Isso aqui é patrimônio público, patrimônio do povo. E eu vou tentar entrar aqui, mas já tem uma placa dizendo que eu não posso entrar. Então, a imprensa não tem acesso, né, aqui é o interior da obra e por isso eu vou respeitar. Aqui está a placa, ó. A placa, acesso restrito somente a pessoas autorizadas. E eu não fui autorizado, então eu não vou entrar aqui, não vou. Mas o que você vê aqui no interior da obra, ó, é um montinho de areia, um montinho de barro, mato e nada mais. A obra continua do mesmo jeito, ninguém sabe se o dinheiro veio, porque ali está dizendo o prazo de execução, se veio, se não veio. O prefeito não diz nada, vereadores também não dizem nada. Esse é o formato de administração no Brasil, principalmente quando se fala de prefeituras. Nós estamos esperando uma resposta. A população de Codó espera uma resposta sobre essa obra aqui. Ou faz ou não faz. Diz logo se vai sair ou não. Não pode ficar do jeito que está, porque o povo paga os impostos e a resposta que tem é essa aqui. Obra inacabada e fica por isso mesmo. Talvez tenha um outro aditivo de mais de 1 milhão novamente, talvez a obra não saia do papel, porque aqui está no papel aí, não foi concluída, não é verdade? Repórter Lemos, Lemos TV, para todo mundo ver a creche que ainda não foi inaugurada em Codó, no Maranhão.
0: Em Então, você que é codoense, você que tem filhos, que o seu filho, a sua filhinha deveria estar na creche, não estão. Agora, o que está me chamando a atenção é o seguinte, é que a data de início foi 3/12/2025 e a conclusão desta conclusão da obra é 3/6/2026. E aí, como você acompanhou na reportagem, lá não tem nada. Está do mesmo jeito antes que fosse feita aquela grande reunião com os vereadores da situação, deputados e prefeito. Rapaz, lá foi uma festa. Lá teve coffee break. Meu irmão, lá foi uma festa. Aí, cadê? Cadê? Vai ficar a obra enterrada lá, parada desse jeito aí. E cadê o dinheiro? Porque se colocaram na placa lá o valor, é porque o governo federal, o governo do Lula, já liberou o recurso. Quase 1.800.000, só para fazer o fechamento da obra. Para encerrar, para botar o piso e tal, pintar, né? Fazer os retoques finais. E a obra está do mesmo jeito. Meu irmão, não dá para acreditar em prefeito, não. Né? Porque o prefeito é que é o chefe. Ele que foi a Brasília com a turma aí, tudo. E aí, nada. E aí, como é que o prefeito quer conseguir? Como é que o prefeito vai conseguir ter apoio da população desse jeito? Não dá. O povo fica. Só coçar fica como? Com a pulga detrás da orelha. Fica com a orelha em pé. Não, aí não dá para nós entrar mais, não. Porque o outro levou chumbo, não é? Pensava que ia ser reeleito, neca e pabibariba, neca de pitibiriba. Não foi eleito, não foi reeleito. E aí o outro tá desse jeito aí, vai pegar chumbo do mesmo jeito do povo. Ai, não pode vacilar, não. Se vacilar, dança. O povo tem que ser assim. Fez direitinho, a gente retorna. Pisou na bola, descarta. Tem que ser assim. Meus amigos, nós vamos para um rápido intervalo comercial, mas antes eu quero dizer para você que o Sindicern é o sindicato do povão. 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Agora sim, vamos para um rápido intervalo comercial e na volta tem coisa forte, muito forte. Vai ser forte aqui no programa. Já, já.
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0: Polícia policial aqui no programa Maranhão em Debate, na Lemos TV, para todo mundo ver, no mundo todo. Mas, meus amigos, nós vamos ver logo pedofilia, né? Lá em Coelho Neto, meu. Rapaz, pedofilia da pau. Pedofilia da cadeia. Pedofilia, os caras que vão pra cadeia, o cara quer mexer com as coisas dele. Quando o cara é pedófilo. Então, você que está com as crianças, respeite as crianças, vagabundo, pilantra. Vamos acompanhar a matéria. Tá aí? É, tá aí, apareceu ele aí, ó. Isso aí é em Coelho Neto, vagabundo, aliciando lá as crianças mesmo, né? Aí, ó, descosta, tá descosta. É de lascar, viu? É de lascar. Mas, meus amigos, olha, polícia vai prender homem na prefeitura e ele foge. O cara é liso demais. Vamos lá acompanhar a matéria.
1: Ajuda aqui pela porta dos fundos. Isso aqui são comprovantes PIX para conta do senhor. O senhor recebendo propina e corrupção. Amadeu, Rassi, tenho provas, transferências bancárias, trocas de mensagens. O senhor tá vendo aqui, tô te mostrando. O senhor tá se fazendo de bobo? Você tá se fazendo de bobo. O que você comprova? Transferências bancárias, eu tenho todo o material. Trocas de conversas de vocês com a Daniela.

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Jesus é apresentado de diversas formas em toda a Bíblia. De forma mais específica, no Evangelho de Marcos, ele é apontado como um servo. Do capítulo de número 1 ao capítulo de número 7, curas, libertações, o mar se acalmando, uma amostra do poder dele. No capítulo 8, surge uma pergunta interessante. Jesus se direciona aos seus discípulos e diz: quem os homens dizem que eu sou? Só que essa não é a questão mais marcante desse diálogo. Agora Jesus vira para os discípulos e diz: e vocês? Quem vocês dizem que eu sou? O que Jesus está dizendo é: tudo bem. Se para eles eu sou somente aquele que cura, tudo bem. Se para eles eu sou somente aquele que acalma a tempestade, tudo bem. Se para eles eu sou somente aquele que multiplica a comida, tudo bem.

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1: Mais uma edição do nosso Acredite Se Quiser, nesta sexta-feira, 17 de julho de 2026. E olha essa, gente, dois robôs humanoides realizaram com sucesso cirurgias de remoção da vesícula biliar em porcos. Em um feito considerado histórico por pesquisadores da Universidade da Califórnia, em San Diego, nos Estados Unidos. Na primeira operação, um robô contou com o apoio de um cirurgião. Na segunda, dois robôs executaram o procedimento em conjunto. O estudo, publicado na revista científica Nature, é visto como um passo importante para o futuro das cirurgias robóticas em humanos, já que os equipamentos ocupam menos espaço e podem ampliar a precisão dos procedimentos. É, rapaz, que coisa, hein? É o futuro, meu amigo. São os robôs humanoides fazendo de tudo, hein? Eu sou Kleber Salles e esse foi o nosso Acredite Se Quiser.
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1: Mais um Acredite Se Quiser no seu rádio, gente. Olha a história desse homem, um dos homens mais azarados do mundo, viu? É um americano do estado do Alabama. Escapou de mais um acidente impressionante. Ganhou o apelido de homem mais azarado da região. James Lawley foi atingido por um raio durante a festa de aniversário da filha, exatamente um ano depois de ter sido ferido no rosto por um rojão na mesmíssima data. Que coisa, rapaz! Segundo ele, a descarga elétrica atingiu primeiro o carro em que estava e por isso conseguiu sobreviver. Em tratamento contra uma doença autoimune, James leva a sequência de acidentes com bom humor e brinca que no próximo 5 de julho pretende se enrolar em plástico bolha para evitar novos sustos. Ai, ai, ai, eu às vezes eu até nem digo que é azar, né? Porque o homem sobreviveu, né, rapaz? Sobreviveu nas duas vezes, né? Então às vezes é sorte, viu? É, enfim, eu sou Kleber Salles e esse foi o nosso Acredite Se Quiser.
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1: 15 horas e 59 minutos.
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5: Uma ótima sexta-feira pra você, começando agora o nosso Forró Mania, com o melhor deste ritmo alegre, dançante, que é o forró. Preparei pra você uma sequência musical incrível pra você dançar, curtir muito. Vem comigo, Forró Mania já está no ar.
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0: Você está curtindo Forró Mania. Daqui a pouco eu volto, trazendo muito mais sucessos pra você. Não saia daí.
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0: Já voltei trazendo pra você muito mais sucessos aqui na programação do Forró Mania. Programa este feito com muito carinho pra você poder dançar, curtir, se alegrar. Afinal de contas, música é isso, né? É alegria, é agitação. Então aumenta o volume que agora tem mais som.
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8: Já voltei trazendo pra você muito mais sucessos aqui na programação do Forró Mania. Programa este feito com muito carinho pra você poder dançar, curtir, se alegrar. Afinal de contas, música é isso, né? É alegria, é agitação. Então aumenta o volume que agora tem mais som.
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0: Mania de hoje chegando ao fim. Muito obrigada a você que curtiu a nossa programação. Espero que tenha gostado. Um beijo grande e até mais.
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5: 16 horas e 51 minutos.
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0: Uma ótima sexta-feira pra você, começando agora o nosso Forró Mania, com o melhor deste ritmo alegre, dançante, que é o forró. Preparei pra você uma sequência musical incrível pra você dançar, curtir muito. Vem comigo, Forró Mania já está no ar.
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1: 17 horas e 1 minuto.
2: Opa, minhas comadres, minha filha, aqui é o Chico Lorco, a homem de 89 anos, que nunca morreu, nem tem inveja de que morre. Tô chegando debaixo do pé do cojeiro pela Rádio Lema FM, de Corte do Maranhão, partido do Brasil. É isso aí, minhas compadres, minhas comadres. É, meu filho, é o rei que nunca morreu, não tem inveja de que morre. É, cachaça, jerebito. É cachaça, jerebito, minha filha, feito no pó do capucho, tomado comigo no chão, arrumado com todo mundo. É cachaça feita na cana torta. É o mesmo com meu dinheiro, rapariga puta do cabaré da Chica que se importa. É, meu filho. Ave Maria, o canalo, viu? É, meu filho, diz que cachaça mata um corno desse, mas mata não, minha filha. Se a gente beber, morre. Se não beber, morre também. É, tem que morrer de goelas lubrificadas. É, meu filho, já tirou as bicharadas, meu filho. Tira o cachorro, tira o pato, tira tudo aí, meu filho. De dentro do jacaré, que estão tudo sufocado. Pra que eu posso trazer o primeiro forró dessa tarde maravilhosa? Aumenta o volume do seu radinho. Meu compadre, minha comadre, meu filho. Aumenta, descarcar o bicho aí, meu filho. O volume do rádio, meu filho. É o volume do rádio. Pode descarcar, que você tá ligado do maior forrozão. Claro. É isso aí, compadre. Aumenta, descarcar.

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Cabra mais caceteiro na rádio, mais bonita, mais linda, que mais cresce em todo o Maranhão. 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
4: Opa, meus compadres, minhas compadres, meu filho, Chico Lopes tá de volta pela Rádio Lemos FM de Codó, Maranhão. Pra toda essa rapaziada boa de mundo, meu Deus, um abraço especial do reinho aqui, meu filho, Chico Lopes. Por aqui, compadre, vai mandando a lupa toda essa rapaziada e botando seu sucesso, botando os queridos pra remexer. É isso aí, meu compadre, vai. Vamos remexer. Bota, meu filho, bota mais.
5: Pois é, rapaziada, estamos falando outro dia. Eita, rapaz, não tem coisa melhor não do que você dar cagada depois da chuva, rapaz. Eita, meu povo! Alô, alô, alô, meus caseteiros! Eu tô aqui de novo, olha, em breve eu tô aí na Rádio Lemos, na Lemos FM, botando todinho. Aí você vai ligar, aí você vai dizer assim, rapaz, bota um forró pra mim. Aí eu vou lhe perguntar, eu boto toda. Aí você diz, bote, ah, por bote. Aí eu boto todinho. Eita, alô, meus caceteiros, surtendo a Rádio Lemos FM. A rádio mais caceteira do Maranhão, rapaz. Eita, abração pro meu compadre Lino. Pensa num cabra desmantelado.

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0: Opa, minhas campanhas, minhas comadres, minha filha, aqui é o Chico Lopes de volta, de mais do Pedro Cajueiro, pra comandar o melhor do farol pra toda essa rapaziada boa. Já quero agradecer meu pai criador por essa passagem desse dia maravilhoso, dessa tarde maravilhosa. Eu já vou tirando pra fora, mas volto amanhã, se Deus permitir. Ô, meu filho, já vou tirando pra fora, meu filho, já vou tirando pra fora. Se Deus permitir, a gente tá de volta. Se não permitir, eu fico muito grato. Tchau, gente boa, tchau, gente boa.
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5: 18 horas e 2 minutos.
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7: Destaques de hoje aqui no programa Maranhão Debate, Lemos TV para todo mundo ver no mundo todo. A manchete número 1, ex-prefeito de Codó, doutor José Francisco, pode mesmo ser candidato ou não? A manchete de número 2, Língua de cobra volta a ser preso, desta vez a mando da justiça de Bacabal. A manchete número 3. Eu falei duas, dois, três. A número 3. Nossa reportagem foi até o bairro Nova Jerusalém e constatou, viu o trabalho que foi feito pelo atual prefeito Francisco Carlos de Oliveira. A manchete número 4 é a number 4. TRR Maranhão mantém cassação da chapa de Adilson do Guri e abre caminho para novas eleições. Mas a manchete número 5 é a number 5. Creche do bairro São Francisco até hoje nunca foi concluída e o dinheiro parece. Creche do bairro São Francisco até hoje nunca foi concluída.

0: dica. Daqui um pouco, o Corninho do Brega vai estar aqui no programa. Se a gente conseguir fazer aqui uma mágica, né? Daqui um pouco, o Corninho do Brega vai estar aqui no programa conversando com os nossos internautas. Alô, você, meu amigo Magno Santana, aí com o pré-candidato Doutor Iglésio. Um abração para você também. Um abração também para o pré-candidato Yuri Correia, ligado aqui no nosso programa. Mas eu quero abraçar também, sabe quem é? Uma mulher, Dona Raimunda, Raimunda Maria, lá da rua Goiás, que está ligada com a gente. Vamos chamar nossa primeira matéria. O Vigia Topado entrevista o pastor Max. E o pastor Max disse que vai entrar na justiça contra a criança que morreu, né, lá no HGM. Eu não sei se é, mas se for assim a gente vai falar já já da matéria. Pois é, pastor Max vai investigar a morte de criança no HGM. Acompanhe a matéria aqui no Maranhão em Debate.
1: É, querida população de Rolô, hoje nós temos acompanhado um caso, mais um caso, muito triste na saúde do nosso município. Nunca se tinha visto, ao longo de pouco tempo, tanta mortalidade infantil quanto temos visto hoje acontecer nessa gestão e nesse hospital. Hoje eu estou aqui com mais uma família vitimada. Né? O seu Manuel é pai da criança que faleceu no hospital. Fez todo o pré-natal e a criança estava saudável. Os exames dizem isso, é prova. E, infelizmente, a criança morreu no hospital e até agora o hospital não deu nenhuma explicação do que foi a causa da morte, qual o problema, estava sem foto medical. Enfim, o direito da família é de pelo menos saber o que foi que aconteceu. E o hospital se recusa. Outra coisa, propagaram que tinha um incubador aqui, fizeram tanta propaganda, mas na hora que precisa, não tem. Que é isso? Que saúde é essa que eles divulgam, propagam, que na hora que a população precisa, tenha dor e sofrimento? Seu Manuel, eu quero dizer para você que com muita tristeza a gente recebe essa notícia, mas que você não está só nessa batalha. Nós vamos acionar o Ministério Público para que haja. Nós vamos acionar o hospital para que explique. O hospital tem que explicar o que foi que aconteceu, assim como as outras crianças que já morreram lá no hospital e que até agora nunca explicaram, dão desculpas. Nós vamos notificar o hospital e vamos até o hospital saber o que de fato está acontecendo.
2: Eu queria entender por que a criança estava sem um cordão umbilical.
1: Estava sem um cordão.
2: Isso não tem argumento. Não tem argumento, toda criança ela tem, eu acho que até isso é impossível tirar o cordão umbilical porque ele tem que cair por ele mesmo, entendeu? E aí eu queria entender, em um hospital desse, num município desse que recebe milhões, que não tem nada a ver com prefeitura, não tem nada a ver com isso aí, mas faltar, a moça falou pra mim, cara, se tivesse incubadora, teu filho tinha sobrevivido.
1: Olha só.
2: Quer dizer, que um hospital desse não tem uma incubadora, mano. Aí é complicado, cara, tá doido. Eu fiz plano com esse menino, eu fiz. A mãe, assim como eu, a mãe dele, os avós dele fizeram planos, e aí a gente chegar. Acompanhei a gravidez dela o tempo todo, a criança saudável. Eu fiz vários exames particulares, e a criança saudável, e na hora aconteceu um negócio desse.
1: É triste.
2: E até agora eu tô sem entender por que a criança tá sem o cordão umbilical, entendeu? E eu não estou aqui julgando medicina, eu só quero ter uma resposta.
1: As informações e
2: a resposta, eu quero um laudo detalhado que me diga, teu filho morreu por isso aqui. Entendeu?
1: Eu quero dizer que a família tem direito. Tem direito a prontuário, médico, tem direito às informações, isso não pode ser negado pelo hospital. Então nós vamos buscar o direito que a família tem, claro, pode contar conosco. Estamos aqui, população de Rodó. Hoje é triste. Enquanto o governo gasta R$750 mil com uma banda que toca 2 horas e depois vai embora com o dinheiro do povo, o hospital, infelizmente, presta esse tipo de serviço para a população de Colombo.

0: apoio e sofre uma perda de seus familiares queridos e, infelizmente, do filho.
1: Olha aí, meus amigos, merece comentários, né? Merece comentários. Além da matéria que você já acompanhou aí, com o Vigia Topado e também o pastor Max, vereador, merece comentários também. Porque aí também está o pai da criança, do recém-nascido, né? E aí, entre outras coisas, precisa que o hospital, conforme o pai falou, precisa que o hospital diga alguma coisa. Ah, seu filho morreu por isso... Até agora, todo mundo em silêncio. Cadê o diretor, a diretora do hospital? Cadê? Cadê o secretário de saúde? Cadê o prefeito? Mas isso não é coisa que se faça com um ser humano, não. Todo mundo tem sentimento. O pai, a mãe, quer saber por que que o filho morreu. O que foi que aconteceu? Agora, é um desrespeito contra um cidadão que paga imposto, que está... esperando alguma resposta. O cara morreu. Morreu um cachorro, foi? Ou foi uma criança? Ou foi um humano, filho de um cidadão, de uma cidadã? É isso que eu quero saber. Porque essa administração parece que veio aí mandada. Reclamavam tanto da administração anterior... E estão cometendo os mesmos erros. Por quê? Não dizer, minha gente, olha, aconteceu o laudo aqui, a perícia, tal, aconteceu isso. E entrega o documento para o pai, para a mãe. Simples assim. Ou esse hospital não tem nenhum técnico, não tem nada. Não. A pessoa morre lá e ninguém sabe o que foi a morte, ninguém sabe a causa, ninguém sabe nada. Não, para lá, rapaz, não é assim que se faz, não. Não é assim, não. Protestos aqui do programa Maranhão em Debate, da Lemos TV, para você. 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Agora sim, vamos chamar a matéria que nós fizemos hoje lá no bairro Nova Jerusalém, mostrando as ações do governo Fé, Trabalho e Futuro. Acompanhe como ficou bonita a praça, que o prefeito deu aquela arrumada que o Francisco Najib não deu, que o doutor José Francisco também não deu aquela arrumada lá. E aí o governo Fé, Trabalho e Futuro foi lá e deu uma arrumada, ficou bacana demais. Confira nas imagens aqui do seu programa Maranhão em Debate. Acompanhe. Lemos TV para todo mundo ver. Nós estamos aqui na pracinha do bairro Nova Jerusalém. Aqui já existe há muito tempo essa praça. E nós temos aqui um complexo, temos aqui a Escola Sarney Araújo Costa, nós temos aqui também a Igreja Católica Apostólica Romana, nós temos ali uma pracinha céu aberto, a UBS, nós temos aqui um mini playground e temos mais alguma coisa legal aqui nessa Praça do Jerusalém. Ela foi recentemente inaugurado, isso no dia 26 de junho, e nós vamos mostrar mais o que o prefeito Francisco Carlos de Oliveira, através do seu governo, realizou aqui nessa praça. Você vai acompanhar com a gente jornalismo com responsabilidade e imparcialidade. Você acompanhando com a gente, tá bom? Vamos lá. Aqui é uma quadra poliesportiva. Aqui o nome do governo, bem grande, Fé, Trabalho e Futuro, não é? Letras garrafais. E nós temos aqui também um mini estacionamento para motos e veículos, não é? Automóveis. E nós vamos agora aqui bater um papo com alguém aqui do mercado, do mercadinho aqui do Jerusalém. Vamos lá? Se acompanhando tudo aqui na Lemos TV, se inscreva no nosso canal. Nosso endereço no YouTube é Lemos Codó MA. Bom, e agora nós vamos dar uma chegadinha, né? Vamos entrar aqui no mercadinho, ficou top, ó. Tudo arrumadinho, bonitinho, tá? É, nós temos aqui um, dois, três, quatro boxes, né? E aqui conversamos com a Rosa Cosimiri, que é a dona do sacolão aqui do mercadinho do Jerusalém. E aí, dona Rosa, como é que é? Como é que tá? Ficou bom mesmo aqui o serviço?
2: Ficou muito bom.
1: Beleza mesmo?
2: Beleza.
1: Agora você comercializa seus produtos de forma, assim, mais confortável, né?
2: Com certeza, maravilhosamente confortável. A gente, aqui tá tudo bonito. É quadra, é mercado, é praça, é colégio, é posto. E, assim, só tem que muito que agradecer a seu Chiquinho, que ele é um prefeito maravilhoso.
1: Essa obra toda realizada aqui deu uma vida para o bairro, né?
2: Com certeza. A gente estava precisando. Uhum. A gente estava precisando de uma reforma. E aí o seu Chiquinho veio e reformou. A gente só tem muito que agradecer, primeiramente, Deus, seu Chiquinho.
1: Tá certo, então. Obrigadão pela entrevista. Olha aí, meus amigos, ficou linda demais a pracinha, arrumadinha, é coisa que não aconteceu nas outras gestões. Ficou bonitinha, eu só quero fazer aqui uma correção, quando eu digo que tem uma praça a céu aberto, não é uma praça, é uma academia a céu aberto ali ao lado da Igreja Católica, tá bom? É uma pracinha, perdão, uma pracinha não, é uma academia tem lá para os moradores do bairro Nova Jerusalém. Palmas para o governo, palmas, palminhas aí, ó, para o governo, pela boa obra, bem estruturada, bem feita, ali do bairro Nova Jerusalém. 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Mas, meus amigos, nem tudo é só rosas. Escute só essa matéria aí do Vigia Topado sobre os pais de autistas no município de Codó, na cidade de Codó. Veja aí, acompanhe só você e faça os seus questionamentos. Porque é assim que a gente quer. É assim que a gente quer o prefeito. Sem dar nem aí para os pais dos autistas. Que diga a Simone, que é a presidente aí da entidade que lida com os autistas de Codó. Acompanhe a matéria.
3: Queria perguntar para o deputado Najib. Um projeto que ele fez durante esses 4 anos para as crianças autistas do município de Codó.
4: Mês de julho, mês da Copa do Mundo. Quero convocar aqui o prefeito, o Chiquinho PT, para resolver esse problema para as crianças autistas da cidade de Codó. Por que, prefeito? Os pais, mães estão desesperados, prefeito. Não tem remédio, não tem médico, não tem um local adequado para atender seus filhos. E vamos conversar aqui com um pai que está pedindo, clamando às autoridades, não só de Codó, mas do Estado. É, bom dia, Neto Guedes. O que está acontecendo aqui, Neto Guedes?
3: Bom dia, Vigia Topado. Bom dia, Sociedade Codoense. É simples. O prédio está aqui, ó, como vocês podem ver, novo, abandonado pela atual administração. As mães codoenses, as mães atípicas, os pais atípicos, como eu, estamos pedindo socorro por mais terapias, por mais profissionais, por mais remédios. Isso aqui é um direito que nos assiste. Nós não estamos pedindo favor para o prefeito, não estamos pedindo favor para vereadores, não estamos pedindo favor para deputado, que diga-se de passagem, eu queria perguntar para o deputado Najib, um projeto que ele fez durante esses 4 anos para as crianças autistas do município de Codó. Isso é um direito nosso, não estamos agredindo com palavras de ninguém, é um direito que nos assiste, nós pagamos os impostos para isso. Então, eu peço encarecidamente, em nome dos pais atípicos, das mães atípicas do Codó, do nosso município, inaugure isso aqui para as crianças autistas. Eu tenho certeza que o senhor, se tivesse um filho autista, ou um parente seu, dos vereadores, do seu filho, o senhor já teria resolvido.
4: Neto Guedes, aqui ia ser o quê aqui?
3: Segundo a reunião que teve da associação, há 1 ano e meio atrás, com o ex-secretário de saúde, seria um centro para os professores do Pitágoras, que eu também não sei o que deu. Teve a promessa de alguns vereadores com o prefeito que aqui vai ser o centro, mas quando será inaugurado? As mães pedem socorro para inaugurar logo, porque tem muitas crianças em Codó que não têm o laudo ainda, então nós precisamos também de um profissional, de um neuro, para ficar aqui para atender nossas crianças.
4: Obrigado, Neto Guedes. Prefeito, os pais estão pedindo só o básico. Olha a situação que se encontra aqui, prefeito. Completamente abandonado, cheio de mato. Você pode observar um prédio desse, novo, com passagem. A gente pode até chamar aqui o câmera. Câmera, por favor, aqui. Olha como é que está aqui, prefeito. Aqui, prefeito, é dinheiro público, né? Que está sendo jogado praticamente no mato. Olha como é que está aqui. E os pais pedem somente o direito deles. Para você, Vossa Excelência, abrir esse centro de atendimento para essas pessoas. Essas crianças que realmente precisam da cidade de Codó. Vigia Topado, diretamente, que era para me falar, um lugar para as crianças autistas da cidade de Codó. Quer denunciar? Entre em contato pelo WhatsApp, 96-49-1967.
1: Então, o que, que você acabou de acompanhar aqui no programa Maranhão em Debate? É um descaso por parte da administração pública chamada Fé, Trabalho e Futuro. São essas coisas que o prefeito não pode dormir nos panos. Ele tem que partir para cima, tem uma assessoria, tem uma Secretaria de Desenvolvimento Social e que pode fazer alguma coisa por esse povo. Agora, o pessoal fica reclamando, fazendo vídeo, o pai reclamando, e aí não acontece nada, não acontece nada. Isso não é uma administração de fé, trabalho e futuro. É uma administração sem fé, sem trabalho e sem futuro. Porque imagine se esse pai aí fosse o prefeito, ele estaria sentindo na pele o que é ter um filho autista. Não é fácil não, cara. Não é fácil não. A dor só dói quando você é arrastado. Agora, arrastar os outros não dói não. Agora, se o prefeito fosse arrastado, se o prefeito, se o secretário de saúde tivesse um filho autista, com certeza eles já tinham feito alguma coisa. Mas eles com certeza não têm. E aí, ó, tá nem aí, ó, bulhufas, estão nem aí ligando para esses autistas, que são mais de 100, em Codó são mais de 100. Se eu não estou enganado, se a mente não me falha, são mais de 100. Autistas no município de Codó. E tem que ser feita alguma coisa com urgência. Com urgência. Tá aí os reclames do pai. E aí não é o repórter, não. É o pai. Aí não é o vigia topado, não. É o pai que está reclamando. Meu prefeito, cuide logo dos autistas, prefeito. Meu irmão, não durma no ponto, não. Você está dormindo no ponto. 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Meus amigos, olha, o Ciro Gomes, não sei se ele é pré, se vai ser pré-candidato, candidato à presidência da República. Ele é do Ceará, já foi ministro, já foi candidato, e agora ele também está falando umas coisas aí na internet. E você vai acompanhar agora. Acompanhe aí.
5: Vem a morte aí. O maior estelionato eleitoral da história do país. Porque ele está deixando o povo acreditar que todo o mal do mundo é o Bolsonaro e que nós vamos derrotando o Bolsonaro, o paraíso desce com picanha e cerveja para todo mundo. O que é uma grosseira mentira. Ele não tem a menor noção do tamanho do buraco, da crise brasileira estrutural, do problema do engessamento das coisas para não deixar ninguém fazer nada se não tiver autoridade para fazer a mudança. E ele está agarrado num conchavo, meu irmão, que até ministro do Supremo já está sendo discutido quem é aqui em São Paulo.
6: Sim, ele não decide nada do governo.
5: Então vai ser o quê? Vai ser o quê? Ele vai entregar o Ministério da Fazenda para os banqueiros, vai pegar essas políticas identitárias, entregar para o PT fazer discurso e botar negro na cadeia dizendo que defende negro, vai pegar o orçamento e entregar para o Centrão, e ele vai passear no estrangeiro.
6: Fazendo política externa, né?
5: Fazendo de conta que é um estadista inocentado. Anote, eu vou voltar aqui para a gente conversar.
6: Demorou.

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3: De volta aqui no Maranhão em Debate, você com a gente. 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Meus amigos, olha, eu estou aqui com o Passarinho, o Corninho do Brega. Tá bonita, não? Tá mais bonito que eu, não tá não, boi?
4: Mais bonito, mais bonito.
3: Boa noite.
4: Boa noite.
3: Boa noite.
4: Boa noite, Raimundo Filho. Grandes técnicos, né? Engenheiro técnico. O pessoal do Maranhão em Debate. É um prazerzaço estar falando para milhares de pessoas nesse exato momento. E para nós é um privilégio muito grande estar falando nesta tão conceituada emissora, canal de TV, abraçando esse pessoal que se liga sempre nesse horário, acompanhando aí o Maranhão em Debate.
3: E Cícero, você é o Corninho do Brega, você gosta de fazer programa musical, já é conceituado, trabalhou em Caxias. Qual foi a rádio mesmo que você trabalhou lá em Caxias?
4: Olha, eu trabalhei na Veneza FM, trabalhei na Tropical do vereador atual, que na época ele era presidente da Câmara, Catulé. Né? Tem o Catulé Júnior, tem o Catulé, que é o pai do Catulé Júnior. Trabalhei na Paraíso FM, também trabalhei na Portal de Presidente Dutra, Maranhão. Né? Tivemos uma passagem por lá, né? Rádio Cidade também de Presidente Dutra, isso lá fora. Né? E aqui nós passamos por todas as rádios, Riacho Água Fria, Jovem 10, O que mais?
3: Extinta Mirante.
4: Extinta Mirante, Extinta Eldorado, né? E só não na UFC, mas no restante das rádios, todas elas nós passamos por aqui, Liberdade FM. Então nós tivemos esse prazer de passar por essas emissoras, né? Que estão extintas, que saíram, mas não saiu do coração da gente. A gente que gosta de fazer a comunicação, você também, né? E isso é importante, né? Você hoje faz o rádio, faz a TV, isso é gostoso, né?
3: Como é que você está olhando o programa Maranhão em Debate?
2: Olha,
3: tá legal? Tá bacana? Eu não tinha experiência, nada, só no rádio. Agora nós estamos na TV também. Tá dando para levar, tá beleza o programa?
4: Olha, nota máxima, nota mil. Mil. A minha vida foi analisar.
3: Isso.
4: Né? Então, quando eu comecei no rádio, em 1991, saudoso Djalma Siqueira, saudoso Joel Ricardo, saudoso Júlio César Rodrigues, eles diziam, olha, Cícero, você vai trazer a matéria do América, do Nacional, né? Porque naquele tempo era pouco repórter. Né? Até hoje, para você montar uma equipe, uma grade de programação com grandes profissionais é difícil. Né? Então, até hoje, nunca se foi fácil, não é fácil. Para você montar uma grade, repito, de profissionais gabaritados é difícil. É muito difícil. Então, eu ia observar, analisar. E eu observando aqui na tela aqui...
3: Da Lemos TV.
4: Da Lemos TV. Poxa, faz esse programa, ele prende a gente. A gente quer sair, mas ele deixa...
3: Tem um grudezinho ali, né?
4: Tem um grudezinho que a gente não sai nem para beber água.
3: Isso.
4: Então, isso é importante, isso é bom. Tá de parabéns. Tá de parabéns você. Você dispensa comentários... O Raimundão, que é um grande, para mim, um dos melhores que temos hoje na cidade de Codó. É um baita sonoplasta, né? E quem tem que ganhar com isso? Quem ganha com isso é o povão que se liga no horário, os patrocinadores, que são os colaboradores, né? Então, quem ganha com isso é toda essa galera que investe no programa, a galera que assiste o programa, que é muito bom.
3: Tá bom, então. 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
3: Muniz, um abraço. Tá ligado aí com a gente. Obrigadão.
4: Passar o Daniel também, o Daniel Souza, está na Pousada Popular.
3: Tá certo.
4: Ligado lá, me pediu para a gente mandar
3: um alô para ele, né?
4: Pra ele,
3: Daniel Souza, né?
4: Daniel Souza.
3: Tá certo, então.
4: Nunca tomou uma.
3: Não, nunca, nunca quebrou uma, né? Mas, Cícero, o projeto nosso aqui na Lemos TV, no Maranhão em Debate, é para você falar de futebol, de esporte, né?
4: Isso.
3: E aí, como é que tá essa perspectiva? Como é que você está se preparando? Isso já vai começar segunda-feira, não é?
4: Segunda-feira. É uma coisa que a gente gosta de fazer, né? O futebol, né? O futebol, ele reúne todo o segmento da sociedade, né? O futebol, você vê aí a Copa do Mundo. E vamos ter aí o Campeonato Brasileiro, depois o Campeonato Carioca, quer dizer, Copa do Brasil, né? E... O nosso intuito é fazer o futebol. Vamos começar a partir de segunda-feira, falando em todas as modalidades, né? Porque muitas das vezes a galera só fala o futebol. Mas nós vamos falar o ciclismo. Ultimamente tivemos aí a Federação de Ciclismo, né? Que não levou nenhum codoense, infelizmente. Mas esteve aqui em Codó fazendo o teste, né? Teve até atletas de Corotá, de Timbiras.
3: Em Codó tem muito praticante de ciclismo, né?
4: Tem inclusive muito. Você pode acompanhar, 4 da manhã tem muito.
3: Muita gente pedalando, né?
4: Isso é bom para a saúde, né?
3: Verdade.
4: Então nós vamos falar de todas as modalidades.
3: Falar também das escolinhas, né?
4: Das escolinhas, né? A escolinha aí do Arizinho, né? Que é daí que nasce o craque, para o futuro.
3: Certo.
4: É, se não tiver incentivo do rádio, se não tiver, não vai aparecer futuramente craque para o futuro. Então, o nosso intuito é esse, é levar a informação do pacote local, do estadual, né? E ver se a gente volta, né, a ter aquele futebol que nós tínhamos. Né? Você sabe que Codó foi o celeiro de craques, Juca, Astengo, que mais? Robertinho, Jackson. Né? Então, muitos jogadores despontaram aí, né? E acabou. Né?
3: E aí você... E
4: ultimamente, nós tivemos o Célio Codó.
3: No atletismo, né?
4: Não, no futebol. Que jogou no Sampaio.
3: Ah, isso, eu misturei aqui o Célio Codó com o Codó.
4: O Pimentel, né? Foi uma revelação do Arizinho, professor Arizinho. Então, tudo isso aí, Copa Rural.
3: Eu misturei foi com o Moreira aqui.
4: Moreira. Pois é, então, tudo isso aí nós vamos falar aqui no programa esportivo, que vai ser maravilhoso, bem elaborado. Com todo carinho, e aquilo que nós gostamos de fazer, que é o futebol. Né? O futebol a gente gosta de fazer, está na alma, está no sangue, está no coração, está no peito.
3: Tá bom, então, quero te agradecer muito mesmo, sair daí não, porque nós vamos chamar uma matéria agora, ela é muito importante, é sobre o que fez o Império Romano. Vamos assistir aqui.
4: Vamos assistir.
3: Tá segunda-feira a gente...
4: Tá de
3: bom, a gente está aqui, não é? Tá segunda-feira, o nosso programa é ao vivo, às 19 horas, em ponto. Às vezes a gente atrasa 1, 2 minutos. Mas você que está aí com o nosso link, pode ficar aguardando que de segunda a quinta nós temos o programa Maranhão em Debate ao vivo aqui no YouTube. E compartilhe e também se inscreva no nosso canal. Então vamos acompanhar aqui o que eles fizeram do jeito que eles queriam sobre o Império, adaptando política, religião. E você, depois dessa matéria, você vai acompanhar também se o ex-prefeito de Codó, doutor José Francisco, se ele pode realmente ser candidato. Porque existe aí um falatório nas ruas dizendo que Zé não pode ser candidato. E se sair candidato, vai ser tipo o Biné Figueiredo. Estão falando aí, eu não sei como é que vai ser, mas nós vamos acompanhar essas informações para que você possa estar antenado aqui sobre a política partidária do município. E também nós vamos apresentar já para você uma matéria que a gente fez na creche do bairro São Francisco, que a grana veio, pelo menos está na placa lá. E até agora, nada.
4: Dinheiro, nada,
3: não fizeram nada.
4: Está o dinheiro.
3: Eu não sei se o gato comeu. Né? Eu não sei se o gato comeu. Mas vamos lá, vamos acompanhar a matéria aí. Mostrando que eles são mestres em fazer o que eles querem, introduzindo na mente das pessoas. Isso lá no Império Romano, e hoje não muda não, é do mesmo jeito. Vamos acompanhar.
1: Todas as cruéis e inimagináveis que os romanos faziam com os cristãos, inclusive ali, ó, no Coliseu. A última é a mais bizarra de todas. A primeira tortura, ali no Coliseu. Sim, hoje você chega pro seu amigo e diz: vamos ao cinema, vamos ao teatro. Naquela época as pessoas diziam: vamos ali ao Coliseu pra ver alguns cristãos sendo torturados. E sim, pessoas eram despedaçadas por animais ferozes. Mães com filhos dentro, idosos. Uma coisa horrível. E as pessoas assistiam isso. Segunda tortura, vela humana. Nero, o mais cruel e torturador dos imperadores, cobriam alguns cristãos com cera, como se fosse vela. E simplesmente acendia e os deixavam derretendo nos seus jardins. Os gritos dos cristãos era o som daquelas festas. Terceira tortura, eles colocavam peles de ovelhas costuradas nas pessoas. Era tipo: você não quer ser chamado de ovelha? Então toma. Eles costuravam peles de ovelhas nas costas dos cristãos e os jogavam para os lobos ferozes. Uma outra tortura muito comum no Coliseu era a crucificação em massa. Muitos eram crucificados de uma vez só, não importava a idade. E a última tortura, que é uma das piores, eles abriam a barriga dos cristãos e colocavam milho dentro. E com isso, eles jogavam para os porcos comerem. Aquelas pessoas eram comidas por dentro, vivas. Aquelas pessoas passavam por tudo isso e não negavam o evangelho. Detalhe, naquela época, eles só tinham a perder. Não tinha promessa de carro, casa própria, nada disso. Quem se dizia cristão, automaticamente já sabia que morreria cedo, perderia amigos, família, trabalho, tudo isso somente em troca da fé em Jesus. E era exatamente isso que fazia com que o cristianismo crescesse tanto. Porque as pessoas diziam: algo de muito especial tem nessa crença. Essas pessoas estão morrendo e elas não negam a fé. Era como uma clara de ovo. Quanto mais batia, mais crescia, se tornando a maior religião do mundo nos dias de hoje. Se você é cristão, curte esse vídeo, gostou desse conteúdo, me siga para mais. Beijo, Deus te abençoe.
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0: Alô, você, todo mundo ligado aqui no seu programa Maranhão em Debate, de Codó, no Maranhão para o mundo. Todo mundo antenado, pessoal de Lisboa, em Portugal, de Cabo Verde, na África. Você ligado em qualquer lugar, na Bacabinha, em Bacabal também. Alô, você, todo mundo ligado. 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Olha, já tem um sorria! Mas, meus amigos, será se o doutor José Francisco pode mesmo ser candidato? O que você acha? É? Está um lenga-lenga na cidade, porque o homem já foi prefeito. Né? Aí aqui está a matéria. Olha, a ação anulatória de doutor José Francisco contra a Câmara de Codó reúne argumentos jurídicos complexos e impõe desafio à defesa do legislativo. Então vamos ver. Olha, a ação anulatória ajuizada pelo ex-prefeito doutor José Francisco contra a Câmara Municipal de Codó promete abrir uma nova etapa da disputa judicial envolvendo a cassação de seu mandato. Com uma petição inicial de 39 páginas, a defesa apresenta uma ampla tese jurídica, reúne diversos fundamentos legais e jurisprudenciais e aponta uma série de supostas irregularidades ocorridas durante o processo político-administrativo que resultou na cassação. Então aqui, pelo que eu entendi na matéria aqui do blog do Leonardo Alves, o Zé ainda não pode sair candidato, não. Só aqui os advogados dele estão recorrendo, mostrando que a cassação foi ilegítima, ilegal, e que ele pode ser candidato. Aí a justiça vai acatar ou não o que os advogados estão dizendo, o juiz. É assim que se sucede, é assim que se procede. Isso não quer dizer que ele pode ser candidato, não. E pode sair candidato. Se alguns dizem que ele pode sair com uma liminar, mas Biné também saiu assim. Eu me lembro que Biné, na última eleição para prefeito, instalou até um comitê na Avenida Santos Dumont. Eu estou mentindo ou estou falando a verdade? Né? Me diz aí. E na hora, no frigir dos ovos, de botar os ovos na frigideira, não sou mais candidato, disse Biné Figueiredo. Certo? Então isso também poderá acontecer com o doutor José Francisco. Não estou colocando aqui balde de água fria, mas a realidade é essa. E o Cobra, sabe o que é o Cobra? Genivaldo Cobra espalhou um áudio por aí dizendo que ele não pode ser candidato de jeito nenhum. Mas não pode, não pode, não pode. Aí alguns dizem que o Cobra não tem moral para falar dessas coisas e eu estou aqui apenas fazendo comentários em cima disso aí. Eu não sei. Não sei se ele vai sair candidato ou não. Pelo menos o que eu entendi da matéria é que nada está acertado de sim ou de não. A verdade é essa. Né? Então vamos aguardar. Zé Francisco está apregoando aí, dizendo que ele é pré-candidato a deputado federal. Na realidade é isso. Então vamos aguardar para ver se realmente isso acontece. Né? Meu amigo, olha, vamos agora para a matéria que nós fizemos na creche aqui do bairro São Francisco. A creche, me parece que ela iniciou a sua construção no governo de Zito Rolim, não é? E aí ela foi se arrastando, ninguém sabe por que cargas d'água ela não foi concluída. Não foi só ela, não. Tem uma lá no residencial Santa Rita. Tem uma outra, quase na atriz dela também, né? E aí não foi concluída. Aí ficou lá jogada para as traças, e aí mato, e etc, e etc. Aí, Aí passou o governo do Najib todinho, o governo do Najib não fez nada, nada mesmo, nada, para concluir a obra, apesar de que a obra não é do governo municipal e nem estadual. A obra é do governo federal, do governo do PT. Está entendendo? E aí, no governo de doutor José Francisco, também não aconteceu bulhufas nenhuma. Não fizeram nada para que a obra fosse concluída. Porque aí tem que ir lá em Brasília, conversar com o deputado, fazer um aditivo. Aditivo que você não, se você não sabe, aditivo é a grana de novo. Né? O projeto foi orçado, digamos, em 5 milhões. Aí a construtora vai lá, não recebeu, não sei se recebeu, comeu a metade do dinheiro, e aí o certo é que a obra parou. E aí nessa hora entra o senador, entra o deputado, tal, aquele negócio, obras paradas, tal, e foram lá e conseguiram uma grana, R$1.700.000. Vocês vão acompanhar na matéria agora, e depois a gente fecha aqui comentando sobre esses 3 minutos e 28 segundos que nós fizemos hoje lá, mostrando a realidade da creche do bairro São Francisco. E nós temos razão de fazer essa matéria. Vamos lá, acompanhe.
1: Rua São Benedito 2, bairro São Francisco, Codó, Maranhão. Vou mostrar para você agora uma creche do governo federal que foi iniciada mais ou menos há 8 anos atrás e a obra nunca foi concluída. Mas eu vou conversar mais com você. Vamos lá. Fachada da creche. Poxa, se tivesse tudo prontinho aqui, era linda demais. Olha, aqui nesse local, já no início do governo de doutor José Francisco, não, do prefeito atual, Francisco Carlos de Oliveira, do governo Fé, Trabalho e Futuro, aqui foi feito o lançamento, vamos dizer, de uma segunda pedra fundamental. Mas não foi isso, não. Era a certeza de que essa creche seria pronta, porque aqui é obra inacabada. E aí veio prefeito, veio vereadores, autoridades, só faltou o Papa, né? E prometeram que aqui a creche ia ser concluída a obra, mas até agora nada. Vamos para a placa aqui para você acompanhar com a gente, ó. Aqui está, ó, conclusão da construção da creche pré-escola tipo 1, bairro São Francisco, município de Codó, no Maranhão. E aí, essa segunda reforma, essa conclusão, melhor dizendo, ela começou no dia 3 de 12 de 2025, para ser concluída no 3, você confere aqui, no 3 de 6 de 2026. Nós já estamos no mês de julho e nada, nada, nada, continua do mesmo jeito. Olha o dinheiro que veio. Vai lá, vamos lá de novo. R$1.778.427,49. Então, esse é o valor. Será que o Lula está sabendo que o dinheiro veio e a obra não foi concluída? Pois é, está desse jeito aqui. Isso aqui é patrimônio público, patrimônio do povo. E eu vou tentar entrar aqui, mas já tem uma placa dizendo que eu não posso entrar. Então, a imprensa não tem acesso, né? Aqui é o interior da obra e por isso eu vou respeitar. Aqui está a placa, ó. A placa, acesso restrito somente a pessoas autorizadas. Eu não fui autorizado, então eu não vou entrar aqui, não vou. Mas o que você vê aqui no interior da obra, ó, é um montinho de areia, um montinho de barro, mato e nada mais. A obra continua do mesmo jeito, ninguém sabe se o dinheiro veio, porque ali está dizendo o prazo de execução, se veio, se não veio. Prefeito não diz nada, vereadores também não dizem nada. Esse é o formato de administração no Brasil, principalmente quando se fala de prefeituras. Nós estamos esperando uma resposta. A população de Codó espera uma resposta sobre essa obra aqui. Ou faz ou não faz. Diz logo se vai sair ou não. Não pode ficar do jeito que está, porque o povo paga os impostos e a resposta que tem é essa aqui. Obra inacabada. E fica por isso mesmo. Talvez tenha um outro aditivo de mais de 1 milhão novamente. Talvez a obra não saia do papel. Porque aqui está no papel aí, não foi concluída, não é verdade? Repórter Lemos, Lemos TV, para todo mundo ver a creche que ainda não foi inaugurada em Codó, no Maranhão.
0: Então, você que é codoense, você que tem filhos, que o seu filho, a sua filhinha deveria estar na creche, não estão. Agora, o que está me chamando a atenção é o seguinte, é que a data de início foi 3/12/2025 e a conclusão desta conclusão da obra é 3/6/2026. E aí, como você acompanhou na reportagem, lá não tem nada. Está do mesmo jeito antes que fosse feita aquela grande reunião com os vereadores da situação, deputados e prefeito. Rapaz, lá foi uma festa. Lá teve coffee break. Meu irmão, lá foi uma festa. Aí, cadê? Cadê? Vai ficar a obra enterrada lá, parada desse jeito aí. E cadê o dinheiro? Porque se colocaram na placa lá o valor, é porque o governo federal, o governo do Lula, já liberou o recurso. Quase 1.800.000, só para fazer o fechamento da obra. Para encerrar, para botar o piso e tal, pintar, né? Fazer os retoques finais. E a obra está do mesmo jeito. Meu irmão, não dá para acreditar em prefeito, não. Né? Porque o prefeito é que é o chefe. Ele que foi a Brasília com a turma aí e tudo. E aí, nada. E aí, como é que o prefeito quer conseguir? Como é que o prefeito vai conseguir ter apoio da população desse jeito? Não dá. O povo fica. Só coçar fica como? Com a pulga detrás da orelha. Fica com a orelha em pé. Não, aí não dá para nós entrar mais, não. Porque o outro levou chumbo. Não é? Pensava que ia ser reeleito, neca de pabibariba, neca de pitibiriba. Não foi eleito, não foi reeleito. E aí o outro tá desse jeito aí, vai pegar chumbo do mesmo jeito, do povo. Ai, não pode vacilar, não. Se vacilar, dança. O povo tem que ser assim. Fez direitinho, a gente retorna. Pisou na bola, descarta. Tem que ser assim. 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Agora sim, vamos para um rápido intervalo comercial e na volta tem coisa forte, muito forte. Vai ser forte aqui no programa. Já, já.
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0: Polícia policial aqui no programa Maranhão em Debate, na Lemos TV, para todo mundo ver, no mundo todo. Mas, meus amigos, nós vamos ver logo pedofilia, né? Lá em Coelho Neto, meu. Rapaz, pedofilia da pau. Pedofilia da cadeia. Pedofilia, os caras que vão pra cadeia, o cara quer mexer com as coisas dele. Quando o cara é pedófilo. Então, você que está com as crianças, respeite as crianças, vagabundo, pilantra. Vamos acompanhar a matéria. Tá aí? É, tá aí, apareceu ele aí, ó. Ó, isso aí é em Coelho Neto, vagabundo, aliciando lá as crianças mesmo, né? Aí, ó, descosta, tá descosta. É de lascar, viu? É de lascar. Mas, meus amigos, olha, polícia vai prender homem na prefeitura e ele foge. O cara é liso demais. Vamos lá acompanhar a matéria.
1: Ajuda aqui pela porta dos fundos. Isso aqui são comprovantes PIX para conta do senhor. O senhor recebendo propina e corrupção. Amadeu, Rassi, tenho provas, transferências bancárias, trocas de mensagens. O senhor tá vendo aqui, tô te mostrando. O senhor tá se fazendo de bobo? Você tá se fazendo de bobo. O que você comprova? Transferências bancárias, eu tenho todo o material, trocas de conversas de você.
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4: Olá, boa noite.
2: Boa noite para você que nos acompanha em todo o país.
4: Sexta-feira, 17 de julho de 2026.
2: E vamos aos destaques do dia na Voz do Brasil.
4: Empresas afetadas por tarifas impostas pelos Estados Unidos terão apoio do governo.
2: A Apex prepara plano de abertura de novos mercados para exportadores afetados pelas tarifas. Luciana Colares, de Holanda.
5: No início de agosto, a Apex Brasil deve apresentar um plano de diversificação de mercados, especialmente para os exportadores

0: impactados pelo tarifaço.
1: E ainda, Banco Nacional de Antígenos integra a Estratégia Brasileira de Defesa Agropecuária contra a aftosa.
2: A estrutura permite a produção emergencial de vacinas em prazo reduzido em caso de necessidade sanitária. Thaís de Araújo.
3: O banco integra a Estratégia Nacional de Preparação para Emergências Sanitárias, juntamente com ações permanentes de vigilância e monitoramento da sanidade animal.
1: E vamos falar também sobre o El Niño, que traz fortes chuvas no sul do país, ondas de calor e seca no norte.
2: Risco também de incêndios florestais, especialmente na Amazônia, no Cerrado e na Caatinga.
1: Para entender mais sobre os impactos para o Brasil, nós conversamos com o Gilvan Sampaio, do Instituto Nacional de Pesquisas Espaciais.
4: As previsões indicam que será um El Niño de forte intensidade, já muito forte intensidade, mas não há motivo para pânico. Nós temos que nos prepararmos para fazer com que os impactos sejam os menores possíveis.
2: Na apresentação da Voz do Brasil, Mariana Jungmann e Nazi Brum.
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2: Empresas afetadas pelas tarifas anunciadas pelos Estados Unidos vão ter apoio da Agência Brasileira de Promoção de Exportações para encontrar novos mercados.
1: Para isso, a Apex vai implementar um plano de R$130 milhões, com foco na descoberta de novos parceiros comerciais.
2: A meta é chegar a países da União Europeia e países asiáticos.
0: A aplicação da tarifa de 25% sobre os produtos brasileiros, anunciada em 15 de julho, atinge 2.375 produtos. US$7,2 bilhões são impactados pelas novas tarifas. De acordo com a Agência Brasileira de Promoção de Exportações e Investimentos, o processo de busca por novos compradores internacionais vem sendo intensificado desde o ano passado, após as primeiras medidas tarifárias adotadas pelo mercado norte-americano. Atualmente, 72% das empresas brasileiras que vendem para os Estados Unidos já adotaram pelo menos mais um país de destino para as mercadorias. E já no início de agosto, a Apex Brasil deve apresentar um plano de diversificação de mercados, especialmente para os exportadores impactados pelo tarifaço. Como detalha o presidente da Apex Brasil, Laudemir Miller.
5: Nós vamos anunciar um plano de 130 milhões em parceria com o setor privado, mas evidentemente que a implementação do acordo Mercosul-União Europeia para que as empresas possam de fato aproveitar as oportunidades desse acordo é um dos elementos centrais do nosso plano. Mas enfim, assim, o importante são os setores, né? Mas pegando pesadamente a indústria, né? Então o setor de móveis, o setor de cosméticos, o setor de plástico, o setor de calçados, enfim, esses setores que estão tendo esse impacto.
0: Laudemir Miller ressalta que outros destinos já estão mapeados, como os países da Ásia Central.
5: O mundo olha de um jeito diferente para o Brasil, de um país estável, um país democrático. Então, a gente está sendo demandado pelos países asiáticos. O Brasil abriu, até semana retrasada, 651 mercados. Então, imagina a oportunidade que nós temos.
0: O impacto das novas tarifas anunciadas pelos Estados Unidos varia de acordo com o setor e a região. São Paulo registra o maior impacto em valor absoluto, US$3 bilhões. Já Santa Catarina tem o maior impacto proporcional, com 68% das exportações afetadas. Outra região afetada é o Paraná, estado que concentra 70% das exportações brasileiras de madeira para a construção civil americana. Reportagem Luciana Colares de Holanda.
1: O Brasil conta com o primeiro Banco Nacional de Antígenos para a resposta emergencial à febre aftosa.
2: A estrutura foi desenvolvida em parceria entre o Ministério da Agricultura e Pecuária, o Instituto de Tecnologia do Paraná e empresa privada.
3: O Banco Nacional de Antígenos integra a Estratégia Brasileira de Preparação para Eventuais Emergências Sanitárias relacionadas à febre aftosa e para manutenção da segurança sanitária da pecuária. A estrutura foi desenvolvida em parceria entre o Ministério da Agricultura e Pecuária, o Instituto de Tecnologia do Paraná e a empresa Biogênesis Bagó. A parceria foi formalizada nesta sexta-feira em Garim, na Argentina. O ministro da Agricultura e Pecuária, André de Paula, falou sobre a parceria.
6: Porque esse é um laboratório reconhecido internacionalmente e ele nos...
3: O ministro da Agricultura e Pecuária, André de Paula, falou sobre a parceria.
6: Porque esse é um laboratório reconhecido internacionalmente e ele nos empresta a credibilidade que chega com isso. Esse também é um laboratório

0: país livre de febre aftosa sem vacinação. O banco integra a Estratégia Nacional de Preparação para Emergências Sanitárias, juntamente com ações permanentes de vigilância e monitoramento da sanidade animal. Reportagem Thaís de Araújo.
1: Atenção, estudantes que se inscreveram no processo seletivo do programa Universidade para Todos, o ProUni.
2: O resultado da primeira chamada para o segundo semestre de 2026 já está disponível.
1: Os candidatos pré-selecionados têm até o dia 24 de julho para comprovar informações da inscrição junto às instituições de ensino.
3: O processo seletivo do programa Universidade para Todos, o ProUni, recebeu cerca de 530 mil inscrições para o segundo semestre de 2026. Ao todo, mais de 1 milhão e 100 mil estudantes participaram das duas edições do programa neste ano. Cada participante teve a opção de selecionar até duas opções de curso, instituição e turno, conforme as regras do edital. As bolsas integrais cobrem 100% do valor da mensalidade, enquanto as parciais correspondem a 50%. Os cursos com mais inscritos nesta etapa foram Medicina, Direito e Psicologia. Criado em 2004, o ProUni oferece bolsas de estudo em cursos de graduação e sequenciais de formação específica em instituições privadas de educação superior. Para a classificação dos candidatos, o programa utiliza as notas obtidas no Exame Nacional do Ensino Médio, o Enem. Em 2026, os dois processos seletivos somaram mais de 2 milhões de inscrições, realizadas por cerca de 1 milhão e 100 mil candidatos. O resultado da primeira chamada do ProUni já está disponível. Os candidatos pré-selecionados têm até 24 de julho para comprovar as informações da inscrição junto à instituição de ensino e apresentar a documentação exigida. O cronograma prevê a divulgação da segunda chamada em 5 de agosto. O resultado desta etapa será divulgado em 1º de setembro. Saiba mais em acessounico.mec.gov.br/ProUni. Reportagem Edinaldo Júnior.
2: E as inscrições para a formação continuada de escolas de tempo integral foram prorrogadas até o dia 24 de julho.
1: O curso é destinado a gestores escolares e coordenadores pedagógicos de instituições que ofertam essa modalidade de ensino.
2: Nos estados, no Distrito Federal e em municípios de maior porte, também podem se inscrever profissionais das redes de ensino que atuarão como multiplicadores na formação.
1: As orientações sobre a etapa das inscrições estão disponíveis na página de documentos do Ministério da Educação, no portal gov.br/mec.
2: O Ministério do Meio Ambiente e Mudança do Clima apresentou as projeções mais recentes para o fenômeno El Niño após a reunião técnica de monitoramento climático realizada esta semana.
1: O cenário prevê redução das chuvas em parte das regiões norte e centro-oeste e temperaturas acima da média em grande parte do país.
2: E também aumento do risco de incêndios florestais, especialmente na Amazônia, no Cerrado e na Caatinga.
1: Já para a região sul, a previsão é de chuvas acima da média.
2: Os efeitos do fenômeno climático devem se intensificar a partir de agosto, mas serão mais sentidos no fim deste ano, segundo o pesquisador Gilvan Sampaio, do Instituto Nacional de Pesquisas Espaciais, o INPE.
1: Eu conversei mais cedo com ele para saber mais sobre o que esperar do El Niño e como tem sido feito o monitoramento dele pelos órgãos técnicos do governo federal. Acompanhe. Doutor Gilvan Sampaio, é um prazer para a gente ter o senhor com a gente aqui na Voz do Brasil. Vamos começar falando dessas perspectivas para o El Niño esse ano? A gente deve começar a sentir os efeitos mais graves a partir da semana que vem? Como é que tá as previsões de chuvas intensas aí, especialmente para o sul do Brasil?
4: Bom, nós temos aí os impactos do El Niño, eles são gradativos ao longo dos próximos meses. Os primeiros impactos nós começamos a observar ao longo das próximas semanas. E nesse segundo semestre de 2026, o primeiro principal impacto está relacionado às chuvas no sul do Brasil, principalmente Rio Grande do Sul e Santa Catarina. Então há a tendência de chuvas mais volumosas, alguns períodos com chuvas intensas, mesmo porque o auge do fenômeno El Niño se dá normalmente no mês de dezembro. Então, entre novembro e janeiro, né, nós teremos o auge do fenômeno, que é quando nós observamos os principais impactos. Isso em relação às chuvas. Em relação à temperatura, aí sim, todo o Brasil, nós devemos ter, a partir do final do inverno, depois da primavera e verão, períodos com temperaturas mais altas do que a média histórica e, ao longo, principalmente da primavera e verão, alguns períodos com ondas de calor.
1: Pois é, eu ia até perguntar isso para o senhor, até o fim do ano, como é que eram as perspectivas, né? O senhor falou das chuvas mais intensas que devem começar.

0: fixar no sul do Brasil. E a seca, doutor Gilvan, a gente deve esperar também alguma seca atípica? Em que regiões? Como é que deve acontecer?
1: Em relação às secas, aí é mais no norte do Brasil, norte e leste da Amazônia e norte da região nordeste, onde ocorrem os impactos do El Niño, em relação às secas, né? Ou chuvas abaixo da média. Só que esses impactos, diferente do que acontece no sul, que os impactos são a partir de agora, nós esperamos os impactos mais para o final do ano, começo do ano que vem. Né? Especialmente no norte e no leste da Amazônia, né? Nós devemos ter, a partir do final da primavera, déficits de chuvas. Não dá para qualificar ainda exatamente a severidade desse déficit de chuvas. Nós vamos tentar qualificar isso ao longo dos próximos meses. E no norte da região nordeste, que é a região semiárida, aí sim é somente em 2027, né? Porque o período chuvoso principal daquela região é de fevereiro a maio. Ela tem uma componente também associado ao Oceano Atlântico, então nós devemos aguardar mais para o final do ano para avaliar a possibilidade de secas no norte da região Nordeste.
0: E aqui na região Centro-Oeste, alguma questão em especial?
1: O principal impacto do El Niño na região central do Brasil, que inclui a região centro-oeste, a região sudeste, o sul da região amazônica e o sul da região nordeste, é o aumento das temperaturas, né? Não tem um impacto no volume de chuvas o El Niño nessa região central. Portanto, o que tem que se prestar atenção nesse momento? Nós estamos no período seco da região. Essa região central do Brasil, o período seco normalmente se estende até meados de outubro, que é quando começam as chuvas mais frequentes e regulares. Com temperaturas altas, período seco, então isso faz com que a vegetação possa ficar mais seca, e aí a atenção maior é justamente com as queimadas, né? Porque com a vegetação mais seca, temperaturas mais altas, o potencial para a ocorrência de queimadas aumenta. Então esse é um ponto de atenção, para os próximos meses na região central do Brasil.
0: Agora, o Instituto Nacional de Pesquisas Espaciais, o INPE, onde o senhor, inclusive, é pesquisador, está atuando com diversos órgãos federais no monitoramento do clima, justamente para a preparação de todos esses eventos que o senhor mencionou agora. A partir daí foi lançada uma plataforma, né, doutor Gilvan? Queria que o senhor falasse para a gente como é que funciona esse trabalho, quais são os órgãos envolvidos.
1: Nós fizemos um trabalho. Porque o que que acontece? Existem, quando ocorre um fenômeno como o El Niño, existem muitas fake news, né? Então nós juntamos os órgãos principais que monitoram o clima e meio ambiente no Brasil, que são o INPE, através do Centro de Previsão de Tempo e Estudos Climáticos, que é a instituição a qual pertenço, o Instituto Nacional de Meteorologia, a Defesa Civil Nacional, a Agência Nacional de Águas, o Serviço Geológico do Brasil e o CEMADEM. Então essas seis instituições, elas publicaram agora no mês de junho uma nota técnica, né, chamado Painel El Niño, onde nesse Painel El Niño nós avaliamos justamente a situação atual e como é que nós, o que nós esperamos para os diversos setores, por exemplo, a agricultura, para a defesa civil, a questão de desastres, a questão de águas, ao longo dos próximos meses. Esse Painel El Niño ele vai ser renovado a cada mês e essa é uma informação que vai auxiliar não somente a população, mas também os diversos setores e também os tomadores de decisão.
0: Principalmente aí as autoridades estaduais, municipais também, né, que vão poder se precaver de maneira mais específica, né?
1: Exatamente, porque existe inclusive algumas pessoas falando alguns termos até coloquiais do tipo, olha, vai ser um El Niño Godzilla. As previsões indicam que será um El Niño de forte intensidade, há muito forte intensidade, mas não há motivo para pânico. Nós temos que, obviamente, nos prepararmos para os impactos do El Niño. Os principais impactos do El Niño nós já sabemos, e aí acompanhar ao longo dos próximas semanas e meses, como é que será a evolução desse fenômeno para fazer com que os impactos sejam os menores possíveis.
0: O senhor tocou num ponto interessante aí, porque, de fato, o senhor até mencionou antes, né? Existem muitas fake news, existe também algumas equiparações que são um pouco equivocadas que as pessoas fazem. Eu ouvi recentemente que era um furacão, que o El Niño era um furacão. E são eventos climáticos diferentes, né? Eu gostaria que o senhor ajudasse também um pouco aqui a explicar essa diferença, inclusive, de preparação, se fosse eventualmente um furacão, é diferente do que a gente vai viver com o El Niño. Se é necessário as pessoas fazerem, por exemplo, provisionamentos, estoque de comida, porque pode ter inundações ou secas extremas que falte comida. A gente vive uma situação nesse sentido. Qual é a diferença?
1: Não. O El Niño é um fenômeno que nós já sabemos quais são os impactos vão ocorrendo dependendo da região. Por exemplo, no sul do Brasil, nós sabemos que há a tendência de chuvas volumosas e chuvas intensas, né? Então, por exemplo, dizer que vai acontecer novamente um episódio como aquele de 2024 no Rio Grande do Sul, não dá para dizer com tanta antecedência. Mas existe a possibilidade dele ocorrer? Existe a possibilidade. Quando é que nós conseguimos prever? Nós conseguimos prever isso com no máximo aí 15 dias de antecedência. Né? Naquele episódio, por exemplo, de 2024, ele começou no comecinho de maio, final de abril, comecinho de maio. Os modelos meteorológicos, já na segunda quinzena de abril, indicavam um volume de chuvas muito expressivo para o Rio Grande do Sul. É óbvio que os modelos não conseguem dizer exatamente o volume que ocorreu, e foi um volume realmente muito extremo, né? Então não há essa questão da população fazer estoques de alimentos ou qualquer que seja o pânico associado. É claro que nós temos que nos preparar para os eventos extremos. Então, no caso de chuvas, tem que haver toda uma preparação, por exemplo, do poder público com limpeza de galerias, né? Eventualmente revisar sistemas de comportas, etc. No caso de secas, tem que haver toda uma preparação por conta da questão da água, né? Não é o momento de desperdiçar água, e aí eu estou falando do norte, do leste da Amazônia, do norte da região nordeste. Então tem que haver toda preparação para poupar ao máximo a água. Haja visto que o El Niño traz esse déficit de chuvas nessas regiões. Então é esse tipo de preparação. Agora, tem que haver uma preparação não só do cidadão, mas também do poder público, das instituições e todo o trabalho que tem que ser feito em função dos impactos do El Niño. O furacão, quando ocorre, é um evento muito extremo que ocorre num horizonte de horas a poucos dias, né? O que dá para comparar são as chuvas intensas que deverão ocorrer no Rio Grande do Sul e Santa Catarina, principalmente. Então, é tomar cuidado em relação a esses episódios extremos no Rio Grande do Sul ao longo dos próximos meses.
0: Muito bem, nós conversamos com o Gilvan Sampaio, pesquisador do Instituto Nacional de Pesquisas Espaciais, o INPE. Muito obrigada, pesquisador, pela sua entrevista aqui à Voz do Brasil.
1: Muito obrigado.
2: A Defesa Civil Nacional reconheceu hoje a situação de emergência em mais de 23 cidades atingidas por desastres.
0: Entre as cidades contempladas, há municípios que enfrentam a estiagem e a seca, enquanto outros foram atingidos por fortes
2: chuvas. As cidades ficam nos estados da Bahia, Ceará, Minas Gerais, Paraíba, Paraná, Pernambuco, Rio Grande do Norte, Rio Grande do Sul e Santa Catarina.
0: Cidades com o reconhecimento federal de situação de emergência ou estado de calamidade pública podem solicitar apoio financeiro por meio do sistema integrado de informações sobre desastres.
2: O período de seca em várias regiões do Brasil traz o surgimento de praias de água doce, que viram pontos de lazer e comércio.
0: Mas você sabia que para realizar eventos ou montar estruturas nesses locais é preciso autorização do governo federal?
2: Quem traz os detalhes sobre essas regras é Uriel Ricardo.
3: No Brasil, existem praias que se formam temporariamente durante alguns meses do ano. Você já ouviu falar sobre as praias fluviais ou praias de água doce? Elas surgem quando a estiagem reduz o nível dos rios e expõe bancos de areia e trechos das margens, que passam a receber visitantes, estruturas de lazer, eventos e atividades comerciais. Quando essas praias estão localizadas em rios federais, a instalação de estruturas, eventos, atividades econômicas e outros tipos de intervenções dependem de autorização do governo federal. Os rios federais são aqueles que atravessam mais de um estado e as áreas banhadas por eles são patrimônio da União. Por isso, é necessário ter permissão de uso para explorar esses espaços, conforme explica André Luiz Nunes, coordenador-geral de Gestão de Territórios Costeiros e Marginais da Secretaria de Patrimônio da União, a SPU.
4: A permissão de uso serve para eventos de curta duração, de natureza recreativa, esportiva, cultural e religiosa. Então, para qualquer uso privativo dessas áreas, tem que ser autorizado pela União, né? E além de outras licenças lá, não dispensa licença ambiental, licença do município.
3: As orientações sobre a permissão de uso se aplicam a qualquer praia formada em rios federais, especialmente nos estados de Tocantins, Goiás, Pará, Amazonas, Mato Grosso do Sul, Maranhão, Amapá e Mato Grosso. No Tocantins, por exemplo, há a formação de praias sazonais em Porto Nacional, Luzimangues e várias outras cidades. A capital do estado, Palmas, também conta com praias como a Graciosa, a Praia do Prata e a Praia do Caju. A permissão de uso pode ser solicitada por municípios, pessoas físicas ou empresas. No caso de particulares, também é necessário ter as devidas licenças locais. Mas atenção, a autorização só vale para eventos de curta duração, como detalha André Luiz Nunes.
4: A permissão de uso é para eventos de curta duração de até 90 dias, incluída a construção e a desocupação da área, ou tu pode, querendo lá, sendo necessário, prorrogar isso por mais 90 dias.
3: Quem pretende solicitar a permissão de uso pode procurar a Superintendência do Patrimônio da União no respectivo estado. Os formulários estão disponíveis na página da SPU no portal gov.br. Também é possível obter informações pelo telefone 0800 978-9005. O canal recebe ainda comunicações sobre restrições de acesso às praias, ocupação irregular, acúmulo de lixo e problemas ambientais ou sanitários. Para quem pretende aproveitar as praias fluviais, a orientação é colaborar com a preservação desses espaços, descartar o lixo nos locais adequados, respeitar a sinalização, evitar fogueiras e preservar a fauna e a vegetação local. Reportagem Uriel Ricardo.
0: Desde o início da semana, a ANP, Agência Nacional de Petróleo, Gás Natural e Biocombustíveis, realizou 268 ações com foco no combate a preços abusivos de combustíveis em 14 estados.
2: Foram aplicados 14 autos de infração por não cumprimento de envio de documentos para avaliação dos preços.
0: Isso porque nessas ações, a agência também coleta informações a partir das notas fiscais fornecidas pelos postos de aquisição dos combustíveis.
2: Esses dados são analisados pela ANP e, em casos de caracterização de preços abusivos, podem ser geradas autuações, processos administrativos e multas.
0: O valor das multas varia de 50 mil a 500 milhões de reais, dependendo da gravidade do caso.
2: Lembrando que denúncias sobre irregularidades no mercado de combustíveis podem ser enviadas à ANP por meio do telefone 0800 970 0267.
0: Essas foram as notícias do governo federal.
2: Uma realização da Secretaria de Comunicação Social da Presidência da República.
0: Com produção da empresa Brasil de Comunicação.
2: Fique agora com as notícias do Poder Judiciário e do Congresso Nacional. Uma boa noite e um bom fim de semana.
0: A gente volta segunda-feira. Boa noite.
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7: Conselho Nacional de Justiça está com inscrições abertas para o Prêmio Pena Justa de Jornalismo e Comunicação.
8: Paciente ressarcido por erro em cirurgia odontológica não pode exigir também o custeio de nova operação.
7: Justiça determina que o Hospital Público em Belém, no Pará, retome atendimento à pessoa com autismo.
8: Boa noite, eu sou Marcela Luiza.
7: E eu sou Walter Lima.
8: Estão abertas até 17 de agosto as inscrições para a primeira edição do Prêmio Pena Justa CNJ de Jornalismo e Comunicação.
7: A iniciativa reconhece trabalhos que contribuam para ampliar o debate sobre o sistema penal brasileiro. Marcelo Della Libera.
9: O plano foi criado após o Supremo Tribunal Federal reconhecer em 2023 que o sistema prisional brasileiro vive um estado de coisas inconstitucional. Para enfrentar esse cenário, a Corte determinou a elaboração de um plano nacional para reorganizar a execução penal, coordenado pelo CNJ. Quem explica é Luiz Lanfred, coordenador do Departamento de Monitoramento e Fiscalização do Sistema Carcerário e do Sistema de Execução de Medidas Socioeducativas do CNJ.
10: Então, assinou ao Poder Judiciário, ao Poder Executivo, à Academia, as instâncias da sociedade civil que se reunissem e pudessem, então, chegar a um consenso sobre ações que pudessem ressignificar esse sistema prisional.
9: O prêmio contempla produções em texto, áudio, vídeo e fotografia. As inscrições são gratuitas e seguem abertas até as 23 horas e 59 minutos do dia 17 de agosto. O regulamento do plano está disponível no site fazendojustiça.org.br.
8: Paciente pode receber de volta valor pago e indenização por danos morais e estéticos no caso de erro em cirurgia odontológica.
7: Mas, segundo o STJ, se escolhe desfazer o contrato e obter a restituição, não pode exigir também que os profissionais paguem outra cirurgia feita por terceiro. Fátima Uchoa.
11: Em ação de reparação por danos materiais, morais e estéticos, um paciente afirmou ter ficado com assimetria facial após cirurgia odontológica. O Tribunal de Justiça do Rio de Janeiro reformou a sentença e condenou os profissionais a restituírem o valor gasto no procedimento, custear nova cirurgia reparadora e pagar indenização por danos morais e estéticos. A terceira turma do STJ afastou a obrigação de os dentistas pagarem a nova cirurgia, mas manteve os demais pontos. Segundo a relatora ministra Nancy André, acumular os pedidos de restituição do valor pago pela primeira cirurgia e o custeio de uma nova geraria enriquecimento sem causa, o que é proibido por lei.
8: TST garante direitos de radialista a uma diretora de imagem que trabalhava em uma instituição de ensino à distância em Londrina, no Paraná.
7: A decisão reforça a proteção dos direitos da categoria. Mila Amaral.
12: A decisão foi da terceira turma do TST. O colegiado entendeu que, mesmo sem ser uma emissora de rádio ou TV, a faculdade usava a transmissão ao vivo pela internet e via satélite. Por isso, a profissional deve ser enquadrada assim como radialista. Com o reconhecimento, ela terá direito à jornada de 6 horas diárias e ao pagamento de horas extras, além de adicional por acúmulo de função. O relator do caso, o ministro Alberto Balazeiro, reforçou na decisão que a lei protege quem exerce funções típicas de radialista, independente da atividade principal da empresa.
8: Justiça determina que o hospital público em Belém, no Pará, retome atendimento a pessoas com autismo.
7: O hospital tem 30 dias para regularizar o atendimento, sob pena de multa diária de R$10 mil. Sabrine Menezes.
13: De acordo com o Ministério Público Federal, o Hospital Betina Ferro paralisou o atendimento de pacientes com autismo que não possuem também outras comorbidades ou doenças raras. Além disso, a unidade de saúde também está recusando novos pacientes com o transtorno do espectro autista enviados pela regulação municipal. Na decisão, a Justiça acolheu os argumentos do MPF de que a restrição viola os princípios da universalidade, integralidade e equidade do Sistema Único de Saúde e os direitos das pessoas com deficiência.
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8: Uma boa noite.
7: Bom fim de semana e até segunda-feira.
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1: Eu sou Paula Groba.
2: E eu sou Ricardo Nakaoka.
1: E estes são os destaques de hoje do Jornal do Senado, que começa agora.
2: Sugestão popular que destina fundo eleitoral a calamidades públicas vira projeto.
1: Regularização de lotes de igrejas pode ser simplificada.
2: Senado terá esforço concentrado em agosto e setembro.
1: Boa noite.
2: Boa noite.
1: Uma sugestão apresentada por um cidadão pode mudar o destino de parte dos recursos dos fundos eleitoral e partidário.
2: A Comissão de Direitos Humanos aprovou a proposta que autoriza o uso desse dinheiro em ações de enfrentamento a calamidades públicas. Os detalhes com Patrícia Oliveira.
3: Os partidos políticos poderão renunciar aos recursos totais ou parciais do fundo partidário ou do fundo especial de financiamento de campanha e direcionar esse dinheiro ao Tesouro para custear despesas em situações de calamidade, como enchentes, deslizamentos ou outras emergências reconhecidas pelo poder público. A sugestão é de um cidadão de Santa Catarina que recebeu mais de 20 mil apoios online e foi aprovada na Comissão de Direitos Humanos. A ideia surgiu em 2020, durante a pandemia de Covid-19, e defendia o uso desses recursos para reforçar os gastos com a saúde. Como a emergência sanitária já terminou, o relator senador Márcio Bittar, do PL do Acre, adaptou a proposta. O relatório, lido pelo senador astronauta Marcos Pontes, do PL de São Paulo, cria uma regra permanente para todas as situações de crise, evitando que seja necessário aprovar uma nova lei sempre que ocorrer uma calamidade.
4: E fortalecer a resposta ao poder público a emergências de natureza sanitária, econômica, social e ambiental.
3: Com a aprovação, a sugestão legislativa vira projeto de lei e segue para a análise das comissões e do plenário do Senado.
1: A Comissão de Segurança Pública aprovou uma iniciativa que aumenta as penas para crimes de furto, roubo de câmeras de vigilância e sistemas de monitoramento eletrônico.
2: A proposta, que seguiu para a Comissão de Constituição e Justiça, também pune a receptação e a interrupção de serviços de vídeo monitoramento remoto. Repórter Bruno Lourenço.
5: O relator, senador Wilder Moraes, do PL de Goiás, defendeu a necessidade de endurecer a resposta penal para esse crime em virtude das consequências sofridas pela população.
6: As câmeras de vigilância utilizada por empresas privadas geralmente possui infraestruturas conectadas à rede elétrica, sistema de armazenamento em nuvens e comunicação de dados em tempo real. Quando subtraídas, além da perda material, há comprometimento imediato na integridade dos dados coletados, da continuidade do serviço de segurança e da resposta à ocorrência por elas registrada.
5: De acordo com o projeto de lei aprovado na Comissão de Segurança Pública, o furto de câmeras ou itens de monitoramento eletrônico instalados em vias públicas ou áreas privadas com acesso ao público passará a ser punido com reclusão de 2 a 8 anos e multa. O texto estabelece ainda que quem receptar esses aparelhos, sabendo de sua origem criminosa, terá a punição em dobro. A proposta também pune quem sabota ou interrompe os serviços de vídeo monitoramento remoto de forma intencional.
1: E a Comissão de Constituição e Justiça pode votar o projeto que trata da simplificação da regularização de lotes de igrejas.
2: Pelo texto, essas instituições poderão ter seus lotes regularizados por meio do REURB, o programa que regulariza assentamentos urbanos informais. Mais informações na reportagem de César Mendes.
7: Enviado à análise da CCJ, o projeto do deputado Dr. Jaziel, do PL do Ceará, permite que instituições religiosas, de assistência social e entidades sem fins lucrativos façam uso de procedimento simplificado para obter o título de propriedade de terrenos públicos ou privados. Instituído por lei em 2017, a ferramenta, chamada de REURB, é uma política pública voltada à regularização de áreas urbanas ocupadas informalmente, permitindo que alguns tipos de ocupantes tenham acesso ao título de propriedade, a serviços públicos essenciais e à segurança jurídica do proprietário. Relatora da proposta na Comissão de Assuntos Sociais, a senadora Damares Alves, do Republicanos do Distrito Federal, disse que muitas dessas entidades cidades ocupam áreas consolidadas há anos, mas a falta de documentação dificulta os investimentos e a continuidade dos serviços prestados à população.
8: A regularização fundiária constitui um importante instrumento de promoção da segurança jurídica, da ordenação territorial e da função social da propriedade. Desde a edição da Lei 13.465 de 2017, o ordenamento jurídico passou a contar com mecanismos mais ágeis para enfrentar situações consolidadas de informalidade urbana, conciliando o direito à moradia, a segurança das relações jurídicas e o planejamento da cidade. Nesse contexto, revela-se oportuno o aperfeiçoamento contínuo dos instrumentos previstos na legislação.
7: O texto inova ao prever que a regularização seja feita para um único imóvel isolado, sem a necessidade de abranger os lotes vizinhos, além de permitir que técnicos industriais e agrícolas validem as informações técnicas do processo, de forma a agilizar o trabalho nos cartórios.
1: E o Senado Federal terá 2 semanas de esforço concentrado em agosto e setembro. O presidente do Senado, Davi Alcolumbre, anunciou a medida e informou que as atividades serão concentradas entre os dias 10 e 14 de agosto e 31 de agosto e 3 de setembro.
2: Alcolumbre enfatizou que é fundamental que o Senado Federal, a Câmara dos Deputados e o Congresso Nacional se organizem para conciliar as deliberações legislativas necessárias durante o processo eleitoral. Ele ressaltou ainda que a iniciativa foi acordada com o presidente da Câmara dos Deputados, Hugo Mota, e que a intenção é garantir a aprovação de propostas pelas duas casas legislativas na mesma semana.
9: Que o calendário é exatamente o mesmo que será adotado pela Câmara dos Deputados, permitindo que o Congresso Nacional funcione em plenitude e de modo eficiente e harmônico neste período eleitoral.
1: As férias de julho oferecem uma oportunidade para conhecer de perto o Congresso Nacional e, desta vez, de forma diferente.
2: O programa Visite o Congresso preparou uma programação especial entre os dias 18 de julho e 2 de agosto, com experiências imersivas, apresentações teatrais e atividades educativas para crianças e adultos. Os detalhes na reportagem de Yasmin Rodrigues.
10: Durante as férias de julho, o Congresso Nacional prepara uma programação especial para receber cidadãos de todo o país. Entre os dias 18 de julho e 2 de agosto, o programa Visite o Congresso funcionará todos os dias da semana, com visitas gratuitas e sem necessidade de agendamento. Em entrevista à Rádio Senado, Fábio Duarte, coordenador de visitação do Senado Federal, listou as novidades que o público vai encontrar nesse período.
11: O visitante terá a possibilidade de conhecer uma apresentação teatral em homenagem aos 200 anos da Câmara dos Deputados e do Senado Federal. Essa apresentação teatral acontece em espaços diferentes do roteiro e apresenta personagens históricos. Além disso, temos o Visita 360, que é uma experiência imersiva que usa óculos de realidade virtual. A gente tem a apresentação do filme Eunice, a primeira senadora. Teremos também programação infantil, com atividades lúdicas no espaço plenarinho que acontece no Salão Negro do Congresso Nacional.
10: A programação completa, com os horários e as atividades específicas, está disponível para consulta em senado.leg.br/visitação, sem cedilha e sem o tio.
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2: Com edição de Paula Groba e trabalhos técnicos de João Lira, o Jornal do Senado fica por aqui. Acompanhe agora as notícias do Tribunal de Contas da União e da Câmara dos Deputados. Boa noite.
1: Boa noite e um bom fim de semana.
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14: O Tribunal de Contas da União lançou um novo portal para ampliar a transparência sobre o uso da inteligência artificial no setor público. A plataforma mostra como o TCU utiliza essa tecnologia em auditorias, atividades internas e serviços prestados à sociedade. O site reúne informações sobre as ferramentas de inteligência artificial em uso, os resultados alcançados e as regras adotadas para garantir o uso responsável da tecnologia. Também apresenta medidas de segurança, governança e proteção de dados. O objetivo é compartilhar experiências, estimular boas práticas e apoiar outros órgãos públicos a usarem a tecnologia com transparência, ética e responsabilidade. O portal é aberto ao público e pode ser consultado por gestores, pesquisadores, estudantes e qualquer cidadão interessado. Saiba mais em tcu.gov.br.
13: 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Jornal Câmara dos Deputados.
15: Câmara aprova medidas provisórias com verba para emergência climática.
16: Mota anuncia acordo com o governo sobre dívidas dos produtores rurais.
15: Parlamentares autorizam o uso de elementos tradicionais em fotos oficiais.
16: Plenário suspende prescrição de pena para condenado que estiver foragido.
15: Boa noite. A Câmara aprovou a suspensão da prescrição da pena para condenados que estiverem foragidos.
16: Atualmente, se o condenado não voltar para a cadeia, existe o risco de o prazo de punição acabar sem que ele termine de cumprir a pena. A reportagem é de Daniele Lessa.
17: O plenário da Câmara aprovou o projeto que suspende a contagem do tempo de prescrição da pena de um crime no período em que o condenado estiver foragido ou quando tiver a liberdade condicional revogada. Prescrição é quando o Estado perde o poder de punir o condenado e o prazo para isso varia de acordo com o crime cometido. Hoje, quando o condenado foge, o prazo para a prescrição continua a ser contado normalmente e só zera quando ele é recapturado. Se o condenado não voltar para a cadeia, existe o risco de o prazo de punição acabar. O projeto, apresentado pelo deputado Kim Kataguiri, do Missão de São Paulo, altera o Código Penal para deixar claro que o prazo para a prescrição deixa de ser contado enquanto o condenado estiver foragido. Para justificar a proposta, ele argumentou que hoje a lei premia quem afronta a justiça e penaliza o detento que cumpre integralmente sua pena.
18: O que a gente está fazendo agora é uma coisa muito simples. Você foi condenado, você fugiu, você perdeu o direito à prescrição. O crime não vai prescrever enquanto você estiver foragido, que é o óbvio, senão você está premiando, você está estimulando o sujeito a fugir, porque se ele for competente na sua fuga, não for pego num determinado período de tempo, que vai depender do crime que ele cometeu, ele pode voltar como se nada tivesse acontecido.
17: O projeto recebeu parecer favorável do relator, deputado Alberto Fraga, do PL do Distrito Federal. Ele argumentou que a proposta corrige uma distorção ao impedir que a fuga seja usada como caminho para escapar do cumprimento da pena. A deputada Adriana Ventura, do Novo de São Paulo, disse que o texto aprovado torna o cumprimento da pena mais eficaz.
19: Que a partir do momento que esse projeto impede que a fuga de condenados gere benefício indireto, né, decorrente de decurso de tempo, e reforça a efetividade da execução penal.
17: A mesma regra valerá no caso de revogação da liberdade condicional, que acontece quando a pessoa condenada recebe autorização para cumprir o restante da pena em liberdade. Se o benefício for revogado, a prescrição também ficará suspensa até a captura ou a reapresentação do condenado. O projeto que suspende a contagem do tempo de prescrição de um crime no período em que o condenado estiver foragido ou perder a liberdade condicional agora será analisado no Senado. Da Rádio Câmara de Brasília, com informações de Antônio Vital, Daniele Lessa.
13: Segurança Pública.
15: Chico Alencar, do PSOL do Rio de Janeiro, parabeniza a Polícia Federal pelo indiciamento de 48 suspeitos de envolvimento em fraudes contra aposentados no INSS. Na opinião do deputado, as investigações revelaram uma atuação isenta e profunda da instituição.
16: Chico Alencar repudia o uso de falsas entidades rurais para aplicar golpes e desviar recursos públicos destinados à Previdência. O parlamentar também celebra a devolução de mais de 3 bilhões de reais aos aposentados lesados.
15: Kim Kataguiri, do Missão de São Paulo, critica projeto que criminaliza a misoginia. O deputado acredita que a proposta confunde o enfrentamento à violência contra mulheres com gírias e piadas usadas por jovens nas redes sociais.
16: Kim Kataguiri defende que o debate sobre proteção às mulheres priorize punições mais duras para crimes hediondos e feminicídio. Ele também critica o fato de partidos de esquerda serem contrários à redução da maioridade penal e ao endurecimento das regras de execução penal.
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0: Justiça.
15: Adriana Ventura, do Novo, de São Paulo, critica os salários do judiciário que ultrapassam o teto constitucional e cobra o fim dos chamados penduricalhos. Ela cita que mais de 600 juízes furaram o limite em maio, com pagamentos que chegaram a R$500 mil em um único mês.
16: Para Adriana Ventura, as gratificações tornam o judiciário brasileiro o mais caro do mundo e ofendem a realidade dos que vivem com um salário mínimo. A parlamentar contesta a defesa desses benefícios e cobra a respeito ao dinheiro pago pelos contribuintes.
0: Presidência.
15: O presidente Hugo Mota anunciou acordo com o governo sobre as dívidas dos produtores rurais. O repórter Luiz Gustavo Xavier acompanhou as entrevistas após o encontro.
21: O presidente da Câmara, Hugo Mota, anunciou que foi fechado um acordo entre o governo, representantes do setor e a Frente Parlamentar Agropecuária sobre a renegociação de dívidas de produtores rurais. Um dos pontos do acordo é que o projeto que tratava do tema não será votado e que o governo vai encaminhar uma medida provisória abrangendo os termos do acordo. De acordo com o Ministério da Fazenda, serão aproximadamente R$100 bilhões em dívidas renegociadas. Participaram da reunião os ministros da Fazenda, Dario Durigan, das Relações Institucionais, José Guimarães, o líder do governo, deputado Paulo Pimenta, do PT do Rio Grande do Sul, o deputado Arnaldo Jardim, do Cidadania de São Paulo, e a senadora Tereza Cristina, do PP do Mato Grosso do Sul, integrantes da Frente Parlamentar Agropecuária. O presidente Hugo Mota explicou as medidas.
22: No intuito de podermos anunciar o acordo feito em relação ao projeto do endividamento dos produtores rurais do nosso país. Quero registrar que essa matéria foi colocada em votação na Câmara dos Deputados há um ano atrás, um dia antes do recesso parlamentar. E durante todo esse ano, no Senado Federal principalmente, foi travada uma negociação que se buscava com o governo alterar os pontos que foram aprovados na Câmara no intuito de poder ser mais abrangente no que diz respeito a essa renegociação.
21: O líder do governo, deputado Paulo Pimenta, ressaltou ainda que a MP vai suspender o pagamento dessas dívidas por 30 dias. Já o ministro das Relações Institucionais, José Guimarães, afirmou que o acordo é resultado de uma regra que tem se mostrado eficaz na Câmara, que são o diálogo e a negociação. Segundo ele, os temas mais polêmicos têm sido conduzidos por meio da construção de consensos amplos. O deputado também destacou o papel do presidente da Câmara na articulação do entendimento e ressaltou que o resultado foi fruto de uma construção coletiva. Da Rádio Câmara de Brasília, Luiz Gustavo Xavier.
0: Trabalho.
16: Pastor Henrique Vieira, do PSOL do Rio de Janeiro, cobra aprovação pelo Senado da proposta de emenda à Constituição que acaba com a escala de trabalho 6x1. Ele reforça que a Câmara já cumpriu seu papel e o Executivo espera os senadores para sancionar a matéria.
15: Pastor Henrique Vieira argumenta que o atraso imposto pelo Senado vai na contramão dos anseios dos trabalhadores, já que a proposta tem o apoio de 70% da população. O deputado pede prioridade na votação do texto para garantir mais dignidade ao povo.
0: Desenvolvimento Regional.
16: Porto Piauí, no município de Luiz Correia, iniciou oficialmente suas operações de exportação com envio de minério de ferro de Piripiri diretamente para a China. Flávio Nogueira, do PT, celebra um marco, ressaltando que a nova rota vai impulsionar a economia do Nordeste.
15: De acordo com Flávio Nogueira, serão 200 quilômetros a menos que o trajeto rodoviário utilizado antes para escoar a produção até o Ceará. A operação da empresa Lion Mining inaugura a nova era com a expectativa de exportar grãos para o mercado mundial em breve.
0: Economia.
16: O plenário da Câmara aprovou 6 medidas provisórias com recursos para emergências causadas por desastres climáticos e para evitar aumento no preço do gás de cozinha. O repórter Antônio Vital acompanhou as votações.
3: Na véspera do início do recesso parlamentar do meio do ano, o plenário da Câmara aprovou 6 medidas provisórias que autorizam o uso de recursos públicos não previstos no orçamento desse ano para ações emergenciais, como combate a efeitos de desastres climáticos e para evitar aumento do preço do gás de cozinha. Uma das medidas provisórias aprovadas prevê subvenção econômica de R$ 330 milhões para empresas importadoras de gás liquefeito de petróleo, o gás de cozinha. Subvenção é quando o governo repassa dinheiro para as empresas, ou para estimular a atividade econômica ou para enfrentar os efeitos de crises climáticas ou conflitos internacionais. Nesse caso, a subvenção foi necessária para evitar que o aumento do preço internacional do petróleo seja repassado aos consumidores. Outra medida provisória abre crédito extraordinário de R$ 20 milhões para recuperar os estragos causados pelo tornado que atingiu municípios do Paraná em novembro do ano passado. A medida foi aprovada de maneira simbólica, com apoio inclusive da oposição, como a deputada Adriana Ventura, do Novo de São Paulo.
4: Que esse crédito tem por objetivo atender a situação de destruição nos municípios de Guarapuava, Quedas do Iguaçu e Rio Bonito do Iguaçu, no Paraná, por conta das famílias assentadas que foram atingidas. E realmente a gente acha que é um crédito necessário, a gente tem que atender e dar suporte a essas famílias.
3: Também foi aprovada a medida provisória que autoriza o uso de R$ 285 milhões para financiar ações de recuperação em municípios atingidos por desastres climáticos no Brasil. O dinheiro é destinado à Defesa Civil. Segundo o Sistema Integrado de Informações sobre Desastres, os meses de janeiro e fevereiro foram marcados por eventos climáticos severos que afetaram diretamente cerca de 2 milhões de pessoas, deixando mais de 70 mil desalojados ou desabrigados em 733 municípios de todas as regiões. Outra medida provisória aprovada libera R$ 75,3 milhões em auxílio financeiro para 10 mil famílias da região da Zona da Mata, no sudeste de Minas Gerais, atingida por enchentes no início do ano. Também foi aprovada a medida provisória que abre crédito extraordinário de R$ 49 milhões para o Programa Segurança Alimentar e Nutricional e Combate à Fome. O objetivo é ampliar o atendimento às populações atingidas por desastres climáticos registrados em maio, especialmente nos estados de Pernambuco e da Paraíba. O líder do PT na Câmara, deputado Pedro Czai, do PT de Santa Catarina, defendeu a necessidade de recursos extraordinários previstos nas medidas provisórias.
6: Falar da importância de todas essas medidas provisórias que hoje estão se definindo aqui no Parlamento. Desde o tema dos desastres naturais, o tema dos tornados no Rio Grande do Sul, o tema das secas, o presidente vai enfrentando os problemas, não só diante da guerra, que vivenciamos o risco de aumento dos combustíveis, o governo subsidia os combustíveis para não produzir inflação no país.
3: Foi aprovada ainda a medida provisória que libera R$ 337 milhões para combate a incêndios. Os recursos são destinados ao IBAMA e ao Instituto Chico Mendes de Conservação da Biodiversidade, o ICMBio, e atendem decisões do Supremo Tribunal Federal em ações que cobram providências do governo contra o aumento de incêndios florestais na época da seca. Todas as medidas provisórias foram enviadas para análise do Senado. Da Rádio Câmara, de Brasília, Antônio Vital.
23: Política. Rodrigo Hollenberg, do PSB do Distrito Federal, faz um balanço do seu mandato parlamentar. Ele destaca a autoria de 23 projetos, como o que aumenta o limite de faturamento anual dos microempreendedores individuais.
16: O parlamentar ressalta o envio de emendas para hospitais, universidade pública e instituições de pesquisa locais. Rodrigo Hollenberg defendeu também proposta de sua autoria que proíbe o funcionamento de plataformas de apostas em território nacional.
23: Raimundo, PT do Rio de Janeiro, cobra esclarecimentos sobre o crescimento patrimonial do senador Flávio Bolsonaro, que, segundo notícias recentes, ultrapassaria os R$ 600 milhões. O deputado questiona a origem dessa quantia e exige uma apuração rigorosa dos fatos.
16: Na visão de Raimundo, é preciso investigar se o montante está relacionado a articulações com grupos criminosos e esquemas de corrupção. Para ele, o esclarecimento sobre a origem dos recursos é fundamental para a moralidade pública.
24: Direitos humanos.
23: Leonardo Gadelha, do Podemos da Paraíba, alerta que o Brasil precisa se preparar para a transição demográfica, com o envelhecimento da população. Ele observa que as cidades e a legislação nacional precisam de adaptações estruturais para acolher de forma digna o público idoso.
16: De acordo com Leonardo Gadelha, é importante manter as pessoas idosas ativas e integradas ao mercado de trabalho. Para o parlamentar, aproveitar a plena capacidade física e cognitiva desse público traz benefícios sociais e econômicos ao país.
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0: Votação.
23: A Câmara aprova o uso de elementos tradicionais em fotos de documentos oficiais. A repórter Daniele Lessa acompanhou a votação.
17: O plenário da Câmara aprovou o projeto que garante a povos indígenas e demais povos tradicionais o direito de usar elementos culturais, étnicos ou religiosos em fotografias de documentos oficiais. Entre os exemplos previstos estão o cocar indígena, o turbante dos povos de matriz africana e outros elementos étnicos, culturais e religiosos. O projeto, que foi apresentado pela deputada Célia Chacriabá, do PSOL de Minas Gerais, diz que a autorização valerá para documentos oficiais de identificação, como carteira de identidade, carteira de habilitação, passaporte e carteira de trabalho. Na prática, a proposta busca evitar que pessoas sejam obrigadas a retirar símbolos de sua cultura ou religião para tirar fotos para documentos. A única exigência é que o elemento usado não impeça o reconhecimento da fisionomia da pessoa. A relatora no plenário, deputada Sônia Guajajara, do PSOL de São Paulo, lembrou uma situação em que uma mulher negra escutou que só poderia tirar foto para a carteira de habilitação usando o seu turbante se apresentasse uma carta da sua mãe de santo ou um documento comprovando que tinha câncer. A deputada disse que é preciso impedir que episódios como esse se repitam e que usar esses elementos em fotos oficiais é ter o direito e a liberdade de viver de acordo com crenças pessoais.
9: São expressões visuais de culturas e tradições, como o cocá indígena, que representa a relação com a natureza e com os animais, o vínculo espiritual com a terra e os antepassados. Assegurar aos povos indígenas, aos afro-brasileiros e demais povos tradicionais o uso em documentos oficiais de símbolos de sua comunidade é assegurar a dignidade humana.
17: Segundo a relatora Sônia Guajajara, a proposta deixa expresso em lei um direito que já deveria ser garantido pela Constituição, que protege a liberdade religiosa, e por convenções internacionais assumidas pelo Brasil. Ao defender o projeto, o deputado Wildo Rocha, do MDB do Maranhão, disse que esses elementos, como o cocar e o turbante, valorizam a cultura do país.
24: Isso promove a cultura brasileira, isso é respeito à cultura indígena, é respeito aos povos originários.
17: Alguns deputados no plenário disseram que seria incoerente exigir que as pessoas tirem óculos e enfeites para fotos de documentos e, ao mesmo tempo, permitir o uso de elementos tradicionais. O deputado Alberto Fraga, do PL do Distrito Federal, defendeu que a proposta também poderia incluir a autorização de uso desses objetos pessoais nas fotografias. O projeto que autoriza o uso de elementos tradicionais em fotos de documentos oficiais agora será analisado no Senado. Da Rádio Câmara de Brasília, Daniele Lessa.
0: Cultura.
16: A Câmara aprovou o projeto que reconhece o hip-hop como manifestação da cultura nacional. Inácio Arruda, do PCdoB do Ceará, destaca que o movimento representa a cultura popular das periferias e a voz de trabalhadores e jovens que buscam melhores condições de vida.
23: Inácio Arruda compara a força poética do hip-hop ao repente e aos cantadores de viola do Brasil profundo. Ele acredita que o movimento se consolida como um pilar do desenvolvimento social e de geração de riqueza econômica nas comunidades brasileiras.
16: Termina agora o Jornal Câmara dos Deputados, produzido pela Rádio Câmara, com trabalhos técnicos de Wellington Teles e apresentação de Val Monteiro e Márcio Aquilissardi. Uma boa noite para você.
23: A Voz do Brasil volta na segunda-feira. Boa noite e bom fim de semana.
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1: 20 horas e 2 minutos.
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3: 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Não tem nenhum problema. 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

0: 20h59.
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3: E hoje é sexta-feira. Muito obrigado pela sua companhia, pela sua audiência. Estamos juntos a partir de agora e vamos falar de amor. Vamos ouvir canções de amor dentro do nosso Moment Love que está começando, hein? Hoje, dia 17 de julho, né? 17 de julho de 2026. Eu sou Kleber Salles e te acompanho nessas próximas duas horas com as mais tocadas de todos os tempos. Temas inesquecíveis a partir de agora no Moment Love.